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3: 8 e 4.
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8: Clube do Bidu, 8 horas e 5. Bidu, tô aqui te ouvindo no Santa Mônica, no hospital 24 horas, Dodói, mas tô ligado o foninho. Alô, Jô.
9: Se cuida, Jô.
8: Se
9: melhora.
8: Cuida, Jô. Não é pra você.
9: A música ajuda a curar, você sabe.
8: É, né?
9: É.
8: Ai, olha esse baixo aí.
9: Você é louco, Rogério.
8: É uma
9: potência. Potência de música.
8: Qual que é a próxima música?
9: Então, as três músicas que nós tocamos anteriormente é do disco Thriller.
8: Disco Thriller.
9: Thriller. É, o Thriller trouxe o Michael Jackson, assim, no seu segundo disco, sofisticado, chique, né?
8: Na
9: maduro,
8: época.
9: Maduro, com temáticas boas. Aí, essa música é do disco Barry, né? É um disco que faz a transição, ele traz novos elementos, ele avança, tá? Mas continua sendo o Michael, só que mais maduro ainda.
8: Mais maduro ainda.
9: E essa música, cara, o Barry significa assim, eu sou o cara nas ruas, sou o cara, eu sou mal, eu sou fera.
8: Que entendeu? Música que você disse aí? Black White?
9: Bad.
8: Ah,
9: é do sétimo disco dele, já, tá? A gente deu um bom pulo na carreira dele aí. Ele conta a história real de um jovem da periferia, cara, que enfrentava dificuldades pra mudar de vida, porque sofria até preconceito, né? E ele usa essa gíria do Barry como o melhor, o imparável, né? Ela conta a história desse rapaz tenta escapar do gueto, mas ele é desafiado pelos amigos o tempo todo. Então,
8: e quem,
9: cara,
8: não é desafiado?
9: É uma música de superação.
8: Olha.
9: Superação. Curioso, o clipe tem 18 minutos.
8: 18 minutos.
9: O clipe, na verdade, é um mini filme, mini documentado, foi dirigido nada mais nada menos pelo Martin Scorsese.
8: Música é só 4 minutos.
9: Mas o clipe, mas o cara, clipe... 18 minutos do Martin Scorsese, que é um dos maiores cineastas de todos os tempo, diretor de Os Bons Companheiros, O Irlandês, né? O Informante, um cara genial, que também contribuiu com a carreira do Michael fazendo o clipe. O clipe é lindo. Tem o Macaulay Culkin no
8: ele abusou.
9: Lembra então, do Macaulay Culkin?
8: Lembro.
9: Esqueceram de mim? Ele participa do clipe. A música é um espetáculo também, eu convido a todos
8: para ouvir
9: e aproveitar
8: essa viagem musical na Rede Top de Rádio.

0: com o nosso amigo Juliano Leto, tá fazendo hoje esse especial super 10, gostou demais. Especial top, né, Rogério?
1: Top. Como é a top, né?
0: Como é a top,
1: né? Tá no lugar certo.
0: Hoje tá diferente o clube do Bidô, né? Trazendo mais um especial aqui. Já foram quantos especiais,
1: Rogério? Esse é o quarto,
0: esse
1: né?
0: É o quarto, esse é o quarto, né?
1: No final vamos falar do quinto já, isso, né? Já definimos.
0: O quinto já tá definidíssimo já e vocês vão adorar. Eu vou dar só um spoiler, só é nacional.
1: É nacional, é. E eu vou dar outro spoiler. Uma legião de gente vai gostar.
0: Já captaram já. É. Olha, são 8:16. Especial, gostou demais.
1: Gostou, hein? Da música, Black and White?
0: Essa música, qual que é a história dela?
1: Cara, é muito legal. Ela foi lançada em 91.
0: 91.
1: É, já na fase bem mais amadurecida do Michael Jackson. É, o Michael queria fazer um hino contra o racismo. Tanto que ele uniu assim o rock, que você começa naquela guitarra inicial, o rap e o pop negro, né? É, e ele falava que o refrão fala, não importa se você é preto ou branco, né? Importa é a dignidade da pessoa, o respeito que você tem que ter em todas as raças, né, cara? Ela foi produzida e escrita por ele.
0: Por ele mesmo.
1: É, já tá numa fase que ele mesmo
0: já tomava
1: se produzia, tá? Ele tinha colaboradores, mas ele tinha o controle
0: ele já mandava
1: absoluto da obra dele. Já tinha antes com coincidência, imagine agora, né? E é muito simples a letra, a ideia central, o amor e as relações humanas não pode ser definida pela cor da pele. Olha que tema atual até hoje.
0: É verdade.
1: Não é verdade? Ele faz referência direta a Ku Klux Klan, aquela organização racista norte-americana muito forte que usa uns capuzes, né? Só no refrão ele fala, eu não tenho medo de lençóis. Os lençóis é que eles vestiam, aqueles lençóis brancos.
0: Muito né? Forte essa mensagem.
1: Pra afugentar o povo negro. Então é muito forte mesmo. E ela só não enfrentou o censor, qualquer coisa, porque era o Michael, né?
0: Sim.
1: No auge da carreira. Então ele chegou com essa música e arrebentou pra variar. E trouxe novos elementos, né? Aí ele já é uma parte do Michael, que ele já tinha preocupações sociais, preocupações humanas, preocupações ecológicas, que é o tema da próxima música. Ele já estava ligado nos problemas da humanidade, cara. E a começar, claro, pelo racismo. O artista negro que ele era, né?
0: É verdade, não. Olha, gente, vamos lá, são 8:18. Tem gente pra falar com a gente aqui. Bom,
1: olha,
0: as nossas mensagens estão chegando pra aqui agora. Boa noite.
2: Aí, Bigu, tem uma vez. É 10, hein?
1: É mesmo.
2: Aí, uma música do Michael Jackson.
0: Vamos rolar.
2: É poder e querer. E aí, nós vamos dançar também,
1: hein? Sabe, manda vídeo.
2: Pra
1: dançar, manda vídeo.
2: Boa noite pra todos os ouvintes.
0: Valeu, obrigado. Um abraço, manda vir dançando aí, meu querido. Obrigado aí pela audiência. Quem mais tá com o Bidu? Boa noite.
3: Boa noite, Bidu. Tranquilo, beleza? Tá ouvindo aí o pronto aí. Bom, toca pra mim dele,
0: Borraldo.
3: As pedras que são pedras.
0: Hoje é o especial do Michael.
1: Ele acha que ele tá falando do medo da chuva, né? Que é uma bela canção.
0: Pois é.
1: Amanhã você toca pra ele.
0: Amanhã eu vou tocar pra ele. Mas hoje é o especial do Michael Jackson e tem muita coisa que vai rolar ainda, né? Tem muita, é muito rica.
1: Recebi uma mensagem aqui de outro radialista.
0: Não, manda.
1: O Divaldo Miranda, você lembra dele?
0: Lembro.
1: O Divaldo com aquela voz poderosa dele. Vou tentar falar na voz dele. Ele viveu as transformações.
0: Olha, né?
1: A multifacetada música de Michael Jackson. Olha, é incrível. Só isso, é radialista, né?
0: Olha.
1: Tá vendo? Vai tomar nosso lugar.
0: Vai. Fica
1: aí. Abraço, Divaldo.
0: Olha, já que a gente volta com muito mais música, a gente vai lhe dar uma respirada, tomar uma água. E tem muito especial até as 21 horas aqui no Clube do Bidu, pela Rede Top. Todo está ligado comigo até as 21. Vem comer. Sobe o volume aí. Clube do Bidu, Michael Jackson, Rogério Zanetti.
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2: 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Boa noite.
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2: 8:26.
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0: poderosa, forte essa letra, né, Rogério?
1: Forte, cara. Ela simplesmente tem o nome de Homem no Espelho.
0: Homem no Espelho.
1: É, porque ele tava numa fase que ele começava a falar de mudança, a gente precisa mudar o mundo, né? Curar o mundo, como na música anterior.
0: Que época que era que ele fez essa música aí?
1: Ele, essa música de 88 foi lançada um pouco 88, mais à frente, né? Demorou uns anos pra ser feita, né? Não é dele. É de uma dupla de compositor Glenn e a Seda. E ela cantou a música e quando ele ouviu a versão que mostrou pra ela, falou, eu quero cantar igual a você. E cantou. É, lógico, com o jeito Michael Jackson, como eu disse, né? E ele fala que precisa mudar o mundo, precisa tudo. E na letra ele fala assim, que a letra é um lembrete de responsabilidade, né? Ele fala assim, eu tô começando a mudar o mundo com um homem no espelho. Eu tô pedindo pra ele mudar suas atitudes e seus modos. Faça isso você também. Então, assim, tem uma famosa frase antiga, bem poética, que fala assim, seja você mesmo a mudança que você deseja, né?
0: Pois é.
1: Na verdade, na prática, o Michael acabou falando disso. Né? Se olhe no espelho.
0: É, ele, né?
1: Você tá cumprindo a sua parte? Você tá fazendo a sua parte? É essa a mensagem dessa música.
0: Muito, muito bacana, muito
1: lindíssima,
0: forte,
1: né? Fortíssima música. Vamos muito lá. Bem produzida.
0: Verdade, verdade. Vamos lá, são 8h38, especial do Michael, até as 21 horas. Tem ouvinte pra falar com a gente aqui.
1: Olha, até. Bem-vindo.
0: Bem-vindo, boa noite.
2: Boa noite, Pitu, queridos anjos da Ticumapuã.
0: Ô, minha amiga.
2: Tô aqui curtindo nosso querido Michael Jackson.
0: Isso.
2: Se tiver Pix, quero participar. Tô feliz, tô na top. Uma boa noite a todos.
0: Boa noite, obrigada. E hoje não temos Pix, mas amanhã pode ser que esteja. Quem mais tá ligado no Bidu aqui? Deixa eu ver aqui. Bidu, tô aqui em Camapuã. Toca pra mim Chicago com Michael Jackson. Não mostrou o nome aqui?
1: Excelente música. Ah,
0: Camila Martins.
1: Ligado. Obrigado, Camila.
0: Vai Camapuã, ouvindo a rede top de rádio. Quem mais tá ouvindo? Minha amiga a Regiane também tá mandando aqui uma outra, gostando desse especial bacana. Parabéns, Bidu. Toca pra mim de Wild Words.
1: Deu spoiler.
0: Luiz Nogueira.
1: Nogueira, boa.
0: Só curtindo de montão, né?
1: Obrigado, Luiz.
0: Olha, essa seleção foi especial e tá sendo especial, né, Rogério? E tem muita coisa boa. Nós temos mais três, que é no próximo bloco.
1: E vamos pedir 4 horas de programa no próximo especial pro Tony, porque tá difícil.
0: É verdade.
1: Ajuda aí, Tony.
0: Olha, todo o estado ligado, já que a gente volta com muito mais música aqui na Top, hein? Especial gostoso, hoje, muito bom. E o próximo, já vamos falar pra vocês aí. O próximo especial.
1: Bora pra ele.
0: É. Já que eu volto com muito mais músicas, boa noite. Eu vou ali e já volto.
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3: Vamos lá, 8:44.

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3: Militante ecológico do Michael Jackson, que também é muito importante na vida e na carreira dele.
4: Vamos ouvir? 8:46. Canção.

0: Fala, próxima música é essa? A canção da Terra, Earthfong Song. Foi a última música que o Michael Jackson cantou em vida.
1: A última música?
0: Ele tava ensaiando pra volta dele, né? Que ele tinha parado um tempo.
1: Sim.
0: E a última música que ele ensaiou muito próximo da noite que ele faleceu foi justamente essa que a gente
1: essa
0: acabou
1: música,
0: de ouvir.
1: Olha né? só.
0: E a próxima música também é igualmente forte, chama Morfine. Ou seja, Morfina.
1: Morfina.
0: Da música 97, cara. Ele fez tudo sozinho nessa música. Ele escreveu, produziu, ele tocou quase todos os instrumentos dessa música. A letra fala simplesmente, Bidu, da batalha secreta dele contra os remédios, os analgésicos, que ele morreu disso. Ele morreu de overdose de remédio, de medicamento. E ele, a letra fala disso, cara, a luta dele contra os analgésicos. E ele cita o nome do remédio na música, o Demerol.
1: Demerol.
0: Você vai ouvir a palavra Demerol na música, ele conta, né? Teve a participação do guitarrista do Guns, o Slash, nessa música, né?
1: Olha.
0: Ela foi escrita em 94, né? E ela tem uma pegada do som da batida industrial, né? Da dançante e tudo mais, né? Ele tava sofrendo dores muito crônicas na época, por isso que ele teve a inspiração para essa música. Tinha muito insônia e problemas com remédio, como eu disse, né? E a música fala também, Bidu, mistura isso, a dependência que ele tinha de remédios, com coisas como dor, culpa, né? O sentimento que ele tinha.
1: Ele carregava
0: dele.
1: Muito isso.
0: Ele
1: também.
0: Carregava. Então o refrão fala: Demerol, Demerol, você vai ouvir, cara. Ele fala assim: Demerol, Demerol, oh Deus, eu estou tomando Demerol. É um remédio
1: será
0: muito
1: que era
0: perigoso.
1: Um grito de socorro?
0: Era um grito de socorro, né? Dele pra ele
1: dele
0: mesmo, talvez, né?
1: Pra ele mesmo.
0: E pouca gente ouviu, conseguisse... porque quase ninguém conhece essa música.
1: Verdade.
0: Né? Então, assim, é um medicamento muito forte, cara. Então, vamos ouvir Morfina.

0: Hip Hop de Rádio, Morphine, Michael Jackson. O nosso especial de hoje. Que história dramática dessa música, hein?
1: É, triste demais, né? Parte importante e triste do final da vida do Michael Jackson.
0: É verdade.
1: Infelizmente.
0: Esse foi o nosso especial, Rogério Zanetti.
1: Foi, cara, rapidão, né?
0: Rapidão.
1: Pedindo desculpas a todos que não dá pra tocar todas as músicas, pois às vezes é. Nem todas, mas a gente queria mesmo é falar do artista e contar um pouco da história e das suas dele, músicas, né? Da sua criação.
0: Do que começo, do meio e do fim da história dele, né?
1: Aí, o Michael Jackson. O Michael Jackson morreu em 2009, exatamente no dia 25 de junho. É por isso que a gente escolheu essa data, faz poucos dias, né? Que a gente se lembrou, há pouco mais de 10 dias, né? Que lembrou da,

0: da data da partida dele. Morreu aos 50 anos de idade. Vítima, como falamos, de intoxicação de medicamentos, inclusive receitado pelo próprio médico dele, né? E esse tempo todo, ou quase 20 anos, né? Partida dele, ele continua sendo uma referência, né? Absoluta para, né, todas as gerações, né? Os discos continuam sendo entre os mais vendidos e sendo ouvidos, né? Os vídeos continuam sendo estudados, né? As pessoas não só assistem, mas como estudam seu vídeo, e a sua influência na música, na dança, nas composições continua muito poderosa e vai ser por muito tempo ainda. Afinal, o cara é o rei do pop, né? Então ele merece toda a homenagem possível.
1: É diferenciado e sempre eternizado, rei do pop, né?
0: É verdade.
1: É. Vamos lá, então, são 8h55. Que pena que já tá no final, hein?
0: Pois é, tô mais tempo, Tony Bueno.
1: Vamos deixar a nossa última hoje?
0: Deixar uma última música que todo mundo conhece, escrita por Michael Jackson e Lionel Richie, produzida pelo nosso Ace Jones, que falamos tanto, e ela não tem só o Michael, tem ele mais 44 artistas.
1: Só.
0: Foi gravado numa única noite. Todo mundo já deve estar sabendo, né? Tava tendo uma premiação com o Ace Jones, reuniu todo mundo, a pessoa participou desse evento, ia lá pro estúdio, passaram a noite inteira, e tinha uma placa de cartolina pregada na porta para todos os artistas que chegavam.
1: Olha
0: que era
1: história
0: Tina Turner, Bob Dylan, todo mundo.
1: Rica, né?
0: E sabe o que estava escrito na porta do estúdio? Por favor, deixe seus egos lá fora. Porque cada um cantava um único pedacinho, cara. Essa música, ela foi para arrecadar dinheiro para ajudar a combater a fome na África. Foi o primeiro grande movimento artístico, cultural, para lembrar as pessoas. Talvez o dinheiro não tenha salvado as pessoas da fome, mas alertou para muita coisa,
1: verdade.
0: Né? E contribuiu para muitas mudanças. Não vou nem falar o nome da música e as pessoas vão conhecer. E assim a gente segue. Vou deixar meu abraço.
1: O nosso
0: aqui,
1: último, o nosso especial próximo.
0: Cara, o nosso Legião, próximo especial brasileiro com
1: Legião
0: Urbana. Cara, aguardem. A gente vai estar fazendo propaganda, anunciando na rádio. Esperamos que todos gostem e apareçam, né? É. Sejam bem-vindos. Obrigado, Edu, pelo
1: espaço. Feliz, top. Valeu você pela essa rica história pra trazer aqui o especial do Rei do
0: Pop. Eu que agradeço, cara. Foi uma honra.
1: Gente, boa noite. Amanhã tem Clube do Bilhão.

0: Sul fica por aqui, mas amanhã tem mais música, mais alegria e muito mais participação. Obrigado pela companhia, pela audiência e por fazer parte deste clube. Clube do Bidu, a sua noite é aqui.
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5: Olá, boa noite.
6: Boa noite para você que nos acompanha em todo o país.
5: Segunda-feira, 6 de julho de 2026.
6: Vamos ao destaque do dia na Voz do Brasil.
5: Estudantes podem se inscrever a partir de amanhã no ProUni, o programa Universidade para Todos.
6: A iniciativa seleciona quem busca uma vaga em uma instituição privada de ensino superior. Gabriela Noronha.
7: Para participar, o estudante deve ter cursado ensino médio em escola pública ou como bolsista integral em escola privada.
5: Imunização contra o HPV. Jovens de 15 a 19 anos podem se vacinar até dezembro.
6: Deve ser vacinado quem não recebeu o imunizante na idade recomendada ou não possui registro de vacinação. Nasi Brum.
8: A vacina também está disponível para grupos específicos, como pessoas vivendo com HIV, transplantados, pacientes oncológicos e usuários de PrEP, a profilaxia pré-exposição ao HIV.
5: O canal oferece escuta a jovens de forma humanizada.
6: Pode falar, adolescentes podem receber de forma gratuita atendimento em saúde mental por meio de plataforma digital. Edinaldo Júnior.
9: A Rede Pode Falar é um canal gratuito e anônimo que pode ser acessado pelo celular de maneira fácil, rápida e simples.
5: Hoje na apresentação da Voz do Brasil, eu, Mariana Jungmann e Luciano Seixas.
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5: Estudantes que desejem concorrer a bolsas de estudo em instituições de ensino privadas por meio do ProUni, o Programa Universidade para Todos, as inscrições começam amanhã e seguem até o final da semana.
6: As bolsas cobrem o equivalente à metade ou ao valor total da mensalidade do curso.
7: O programa Universidade para Todos oferece bolsas integrais e parciais em instituições privadas de ensino superior. Duas vezes ao ano são abertas as inscrições para a seleção de bolsistas. E quem quiser concorrer a uma vaga nesse segundo semestre deve ficar de olho nos prazos. As inscrições começam nesta terça-feira e vão até sexta-feira, dia 10 de julho. Para participar, o candidato precisa ter concluído o ensino médio, participado das edições de 2024 ou de 2025 do Enem, obtido no mínimo 450 pontos na média das 5 provas do exame e nota maior do que 0 na redação. Além disso, segundo o edital, o estudante deve ter cursado ensino médio em escola pública ou como bolsista integral em escola privada. Para obter uma bolsa integral, a renda familiar bruta mensal por pessoa deve ser de até um salário mínimo e meio. Já para as bolsas parciais, a renda familiar bruta mensal por integrante da família não pode ultrapassar 3 salários mínimos. Lembrando que professores da rede pública têm regras específicas de isenção de renda para licenciaturas. O resultado da primeira chamada será divulgado na próxima semana, em 15 de julho, enquanto a segunda chamada está prevista para 5 de agosto. As inscrições são gratuitas e devem ser feitas exclusivamente pelo site acessounico.mec.gov.br/ProUni. Gabriela Noronha para a Voz do Brasil.
5: E as inscrições para a Prova Nacional Docente 2026 foram prorrogadas até o dia 10 de julho.
6: O novo prazo também vale para solicitações de atendimento especializado e para o uso do nome social.
10: Para efetivar a inscrição, o candidato deve pagar a taxa de R$85 até o dia 14 de julho. Essa também é a data em que será divulgado o resultado das solicitações de atendimento especial. Em caso de negativa, os recursos podem ser apresentados pelos candidatos até 16 de julho. A aplicação da prova está mantida para o dia 20 de setembro e o resultado final será divulgado em 15 de dezembro. O exame é composto por duas partes, sendo uma voltada para a formação geral docente e outra para questões específicas de 21 áreas da licenciatura. A prova nacional docente tem o objetivo de avaliar a formação dos profissionais que estão concluindo cursos de licenciatura em todo o país. Mas o resultado também pode ser usado como parte de processos seletivos em concursos públicos para a contratação de profissionais de educação básica. Priscila Machado, para a Voz do Brasil.
5: As inscrições para a prova nacional docente devem ser feitas pela internet no endereço pnd.inep.gov.br.
6: E as inscrições para o Fundo de Financiamento Estudantil, FIES, do segundo semestre de 2026, abrem entre os dias 14 e 17 de julho.
5: Nessa etapa, o programa oferece mais de 44 mil vagas para estudantes que desejam financiar cursos presenciais em faculdades particulares.
6: Para participar, o candidato precisa ter feito o Exame Nacional do Ensino Médio a partir de 2010, alcançado média mínima de 450 pontos nas provas, sem zerar a redação, e comprovar renda familiar de até 3 salários mínimos por pessoa.
5: O resultado da seleção vai ser divulgado em 30 de julho.
6: A inscrição para o FIES é gratuita e deve ser feita exclusivamente pela internet, no Portal Único de Acesso ao Ensino Superior, em acessounico.mec.gov.br.
5: Campanha de vacinação contra o papilomavírus humano foi prorrogada até o dia 31 de dezembro.
6: O público-alvo são adolescentes e jovens de 15 a 19 anos e pessoas de grupos prioritários.
5: O imunizante está disponível nas unidades básicas de saúde de todo o país.
8: O objetivo da campanha é alcançar pessoas que não foram imunizadas na faixa etária recomendada ou que não possuem registro vacinal. O esquema previsto no calendário nacional de vacinação é indicado para meninas e meninos de 9 a 14 anos. Na estratégia de resgate, adolescentes e jovens de 15 a 19 anos poderão se vacinar de graça até 31 de dezembro, como explica Éder Gatti, diretor do Departamento do Programa Nacional de Imunizações.
11: A vacina é recomendada para pessoas de 9 a 14 anos na rotina. Só que tem pessoas que já hoje estão com 15, 16, 17, 18, 19 anos que não foram vacinadas. Então nós demos a oportunidade dessas pessoas colocar a vacinação em dia.
8: A vacina também está disponível para grupos específicos, como pessoas vivendo com HIV, transplantados, pacientes oncológicos e usuários de PrEP, a profilaxia pré-exposição ao HIV. O papilomavírus humano, HPV, é uma infecção sexualmente transmissível e está associado a diferentes tipos de câncer, como os de colo do útero, boca e garganta. Após o encerramento da campanha em dezembro, a vacina continuará sendo oferecida de graça a crianças e adolescentes de 9 a 14 anos e grupos específicos. Os demais deverão ser vacinados em clínicas particulares. Reportagem Nazi Brum.
6: Atenção, médicos de todo o país. Estão abertas as inscrições para edital de contratação de especialistas para o SUS.
5: Ao todo, são disponibilizadas 1.138 vagas imediatas, que abrangem 309 municípios nas 5 regiões do país.
6: Entre as especialidades, a área de anestesiologia lidera a oferta de vagas com 290 no total.
5: E as demais estão distribuídas entre ecocardiografia, cirurgia geral, endoscopia digestiva, colonoscopia e oncologia clínica.
6: As inscrições devem ser feitas pela internet na plataforma da UNASUS, no endereço acesso.unasus.gov.br.
5: 3 em cada 10 estudantes de 13 a 17 anos se sentem tristes sempre ou na maioria das vezes.
6: E 18,5% dos jovens pensam que a vida não vale a pena ser vivida. É o que aponta o IBGE.
5: Para criar um espaço de escuta e encaminhar esses adolescentes ao atendimento psicossocial no SUS, os jovens contam com a rede Pode Falar.
9: Um canal de escuta acolhedora e sem julgamentos. Essa é a rede Pode Falar, que atende adolescentes e jovens de 13 a 24 anos em emergências psíquicas e emocionais. De acordo com o IBGE, 3 em cada 10 estudantes de 13 a 17 anos se sentem tristes sempre ou na maioria das vezes. 42,9% dos alunos responderam que se sentem irritados, nervosos ou mal-humorados por qualquer coisa. 18,5% pensam sempre ou na maioria das vezes que a vida não vale a pena ser vivida. Os dados são da Pesquisa Nacional de Saúde Escolar, divulgados esse ano. A Rede Pode Falar é um canal gratuito e anônimo que pode ser acessado pelo celular de maneira fácil, rápida e simples. A vice-coordenadora Marina Oliveira fala sobre a importância do projeto.
12: Ele usa a internet, né? Usa a possibilidade do online para chegar a adolescentes do Brasil inteiro e ao mesmo tempo ele facilita a escuta acolhedora desses adolescentes jovens, né? Por ter esse sigilo e essa coisa anônima garantida, ela fica muito mais à vontade para se abrir.
9: Atualmente, 20 instituições compõem a rede Pode Falar em todo o país. As equipes de atendimento são formadas por estudantes de graduação de diversas áreas do conhecimento que são supervisionados por docentes. Todos eles passam por um processo contínuo de formação em saúde mental. Lucas Bonfim, de 31 anos, é um dos atendentes. Estudante de engenharia química na Universidade Federal de Sergipe, ele integra a equipe desde o início deste ano. Mesmo o curso não sendo da área da saúde, ele acredita que o trabalho complementa a sua formação e fala sobre a importância da experiência de escuta.
13: O objetivo do projeto é escutar, a gente conseguir acolher e escutar o que a pessoa tem
9: para falar. A Rede Pode Falar funciona como uma espécie de porta de entrada digital para o atendimento psicossocial do SUS, como explica o diretor do Departamento de Saúde Mental, Álcool e Outras Drogas do Ministério da Saúde, Marcelo Kimati.
14: Ele pode criar uma porta de entrada da mesma forma que a gente criou com pessoas com problemas com jogos e apostas, que ela é feita em pequena escala, mas que ele é muito bem avaliado, ele é muito bem sucedido onde ele é aplicado e articular isso à rede de atenção psicossocial.
9: A Rede Pode Falar está disponível pelo site podefalar.org.br e também pelo WhatsApp ou Telegram. Com locução de Edinaldo Júnior, reportagem Luciana Colares de Holanda.
6: O telefone para atendimento no WhatsApp é o 6199-660-8843.
5: E no Telegram, o nome de usuário é @podefalar.
6: E está disponível na plataforma da Universidade Aberta do SUS, curso em saúde de populações expostas a agrotóxicos.
5: A formação é feita à distância e voltada a profissionais do Sistema Único de Saúde e a demais interessados no tema.
6: O curso reúne conteúdos sobre vigilância em saúde, incluindo identificação e monitoramento de situações de exposição a agrotóxicos.
5: As inscrições podem ser realizadas diretamente na plataforma da universidade no endereço unasus.gov.br.
6: Muita gente, viajar de avião pode ser sinônimo de comodidade, mas...
5: Mas, para outras pessoas, o transporte aéreo pode resultar em muita dor de cabeça.
6: Por isso, a Agência Nacional de Aviação Civil criou uma plataforma para registrar reclamações sobre serviços prestados pelas empresas aéreas.
15: Quem precisar registrar uma reclamação sobre serviços prestados por empresas aéreas pode utilizar a plataforma NAC Passageiro. O acesso é feito com uma conta gov.br e permite enviar manifestações à Agência Nacional de Aviação Civil, ANAC, acompanhar o andamento do atendimento e avaliar a resposta apresentada pela empresa. Durante o processo, a reclamação é encaminhada à companhia aérea, que responde ao passageiro dentro do prazo previsto pela regulamentação da ANAC. O sistema também permite a troca de informações entre as partes até a conclusão do atendimento. Além do registro de reclamações, a plataforma disponibiliza um painel público com indicadores sobre o atendimento das empresas participantes. Os usuários podem consultar informações por companhia aérea, período e nacionalidade da empresa, além dos assuntos mais frequentes registrados pelos passageiros. Dilson Santa Fé, para a Voz do Brasil.
5: Agora o cidadão pode conhecer mais sobre seus direitos na hora de ir ao

0: compras.
1: A Secretaria Nacional do Consumidor está com inscrições abertas para mais de 30 cursos gratuitos e totalmente online.
0: A iniciativa, realizada em parceria com a Universidade de Brasília, busca ampliar o acesso à informação e fortalecer a proteção dos direitos do consumidor. Entre os temas disponíveis estão práticas abusivas, proteção contratual, proteção de dados pessoais, consumo seguro, educação financeira e prevenção ao superendividamento. A coordenadora da Escola Nacional de Defesa do Consumidor, Ana Cláudia Santana, destaca que os cursos são uma oportunidade de formar cidadãos com um padrão de consumo mais consciente.
2: A plataforma é disponível para as pessoas a partir de 16 anos, então é uma possibilidade de que na descoberta, né, ali da sua identidade, da sua cidadania, ela consiga descobrir de forma consciente a utilização, né, dos seus recursos financeiros.
0: Um dos destaques é o curso voltado para as bets, que vai abordar os direitos dos consumidores diante do mercado regulado de apostas de cota fixa e os impactos das novas relações de consumo envolvendo o setor. Para Ana Cláudia Santana, o crescimento das plataformas de apostas virtuais trouxe a necessidade do cidadão se informar e conhecer os riscos que envolvem a prática.
2: Temos o curso de bets, né, de capacitação para conhecer qual a funcionalidade dessa e o registro legal dessas empresas que estão crescendo aí cada vez mais e de forma ilegal, então a gente precisa fazer isso. O crescimento é absurdo, a comunicação com o cidadão para que a utilização desses aplicativos de jogos sejam conscientes, né, informe do risco.
0: As inscrições estão abertas até 20 de julho pelo portal da Escola Nacional de Defesa do Consumidor. Os cursos são online e gratuitos e as aulas começam no dia 27 deste mês. Reportagem Thaís de Araújo.
3: Lembrando, as inscrições devem ser feitas na plataforma da Escola Nacional de Defesa do Consumidor, no endereço eaddefesadoconsumidor.mj.gov.br.
1: Ajuda humanitária. Brasil envia carregamento com vacinas à Venezuela para vítimas de terremoto.
3: Repórter Lucília Araújo tem mais informações.
4: Uma remessa com 350 mil doses de vacinas foi enviada no último sábado, dia 4, à Venezuela, para apoiar as ações de resposta em saúde após os terremotos que atingiram o país. A carga reúne 100 mil doses da vacina contra a febre amarela e 250 mil doses da vacina contra a raiva canina, destinadas ao controle de doenças em situações de emergência. Segundo o Ministério da Saúde, as vacinas enviadas não comprometem o abastecimento do Sistema Único de Saúde, o SUS. O transporte foi realizado em voo humanitário com chegada neste domingo, dia 5, para distribuição das doses. Desde o dia 24 de junho, foram confirmados 2.645 mortos e 12.666 feridos. O governo venezuelano já registrou 86.117 famílias afetadas e 15.050 desalojadas. Até agora, 885 edifícios foram afetados e outros 189 desabaram. Lucília Araújo para a Voz do Brasil.
1: Na época de reprodução dos peixes, a pesca é proibida para garantir a preservação das espécies.
3: Durante o período que é chamado de defeso, os pescadores têm direito a um seguro.
1: O pagamento tem início amanhã.
5: O Instituto Nacional do Seguro Social, o INSS, começa no dia 7 de julho o pagamento do seguro defeso para mais de 149.500 pescadores artesanais. Os benefícios referentes aos períodos de defeso anteriores a 2026 vão ser depositados em parcela única para quem já teve o direito reconhecido. Os pescadores que aguardavam apenas a liberação dos recursos podem consultar a situação do pagamento pelo aplicativo Carteira de Trabalho Digital ou pelo portal Emprega Brasil. Já quem ainda tem o pedido em análise deve acompanhar o processo pelo Meu INSS ou pela Central 135. Os benefícios aprovados posteriormente vão ser pagos nos próximos lotes. Claudimário Carvalho para a Voz do Brasil.
3: abertos 5 editais do CNPq voltados para a equidade étnica, de raça e de gênero.
1: As chamadas também incentivam a produção de conhecimento sobre desigualdades.
3: Saiba quem pode participar e até quando é possível se inscrever na reportagem de Graziele Bezerra.
0: O Conselho Nacional de Desenvolvimento Científico e Tecnológico, CNPq, está com 5 chamadas públicas abertas, além de 2 projetos voltados ao tema da equidade étnica, racial e de gênero na ciência brasileira. O presidente do CNPq, Olival Freire Júnior, destacou o conteúdo dos editais.
6: E esses 5 editais, eles têm muito de ações tipicamente educacionais voltadas para a inclusão na área de ciência, tecnologia e engenharia, mas tem algumas ações que são voltadas especificamente para a produção de mais conhecimento, conhecimento novo, conhecimento de qualidade sobre esses problemas que têm que ser enfrentados, tanto quanto os problemas de saúde pública, os problemas do petróleo, os problemas da agricultura e tantos outros.
0: Com inscrições abertas até 10 de agosto, a chamada pública Asas para o Futuro é voltada para a inserção de mulheres de 15 a 29 anos no mercado de trabalho. Já a segunda edição da chamada Atlânticas está com inscrições até 30 de setembro e concederá bolsas no exterior para cientistas negras, indígenas, quilombolas e ciganas. Em outra vertente, o projeto Inspiração é destinado à formação de jovens negras na área da indústria da energia. O programa Lélia Gonçalves vai financiar pesquisas sobre desigualdades étnico-raciais. Também há um edital para fortalecer o Sistema Nacional de Promoção da Igualdade Racial. Serão desenvolvidos ainda projetos voltados para a rede de pesquisa em igualdade racial e para ações afirmativas do Instituto Rio Branco, com concessão de bolsas para pessoas negras candidatas aos concursos de ingresso na diplomacia. As informações completas e os editais estão em gov.br/CNPq. Reportagem Graziele Bezerra.
1: Estão abertas as inscrições para o edital BNDES Periferias Fortes Nordeste.
3: A iniciativa é voltada a organizações da sociedade civil que atuam em favelas e comunidades periféricas da região para atender a população que vive nesses locais.
7: O objetivo é fortalecer organizações da sociedade civil e coletivos ainda não formalizados que atuam em favelas e comunidades periféricas da região. Lançado em parceria com o Instituto Eclos, o edital vai selecionar 85 iniciativas nos estados de Alagoas, Bahia, Ceará, Paraíba, Pernambuco, Piauí, Rio Grande do Norte e Sergipe. As organizações selecionadas vão participar de uma jornada de desenvolvimento institucional executada pelo Instituto Eclos, com capacitações, mentorias especializadas, apoio à formalização e acesso a recursos financeiros de até R$100 mil, no caso das organizações de pequeno porte, e de até R$300 mil para as organizações de médio porte. É o que explica a chefe do Departamento de Inclusão Produtiva e Educação do BNDES, Celina Rangel Tura.
8: Vão receber recursos para desenvolver os projetos, que os planos de negócio que vão ser construídos a partir dessa capacitação e mentoria. É o recurso é livre para onde essa instituição entende que vai fortalecer institucionalmente a sua capacidade de executar melhores projetos, captar mais recursos, e aí são vários objetivos que a gente quer.
7: Podem participar do edital BNDES Periferias Fortes Nordeste organizações sem fins lucrativos formalizadas e coletivos ainda não formalizados, desde que tenham histórico comprovado de atuação em seus territórios. As iniciativas devem promover benefícios para populações de baixa renda, principalmente em áreas como geração de emprego e renda, educação, saúde, esporte e justiça, entre outras. As inscrições estão abertas até o dia 12 de agosto no site eclos.org/periferias-fortes. Atenção para como se escreve Eclos: E-K-L-O-O-S. Reportagem André de Barros Lima.
1: A Defesa Civil Nacional reconheceu a situação de emergência em mais 77 cidades atingidas por desastres.
3: Podem obter reconhecimentos cidades que sofreram com secas ou fortes chuvas.
9: A maior parte dos municípios teve emergência declarada por estiagem. Já Icatu, no Maranhão, e Goiânia, em Pernambuco, foram castigadas por fortes chuvas, enquanto Piauí, em Minas Gerais, obteve o reconhecimento federal por queda de granizo. Cidades com reconhecimento federal de situação de emergência ou de estado de calamidade pública podem solicitar recursos ao Ministério da Integração e do Desenvolvimento Regional. A solicitação deve ser feita por meio do Sistema Integrado de Informações sobre Desastres. A Defesa Civil Nacional oferece uma série de cursos à distância para habilitar e qualificar agentes municipais e estaduais para o uso do sistema. Natália Koslick para a Voz do Brasil.
1: Autorizada a realização de concursos públicos para a Receita Federal e o Banco Central.
3: Juntas, as seleções vão oferecer 316 vagas para cargos de nível médio e superior. São 146 vagas para a Receita e 170 para o Banco Central.
1: Os editais devem ser lançados em até 6 meses.
3: O prazo mínimo entre a publicação do edital e a aplicação da primeira prova é de 2 meses.
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3: E agora com as notícias do Poder Judiciário e do Congresso Nacional. Boa noite.
1: Boa noite e até amanhã.
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12: Tribunais devem prestar informações ao STF sobre pagamentos a magistrados.
13: STJ nega validade a testamento por e-mail sem assinatura e sem testemunhas.
12: Defeso eleitoral impõe limites a agentes públicos a 3 meses das eleições 2026.
13: Boa noite, eu sou Arthur Filho.
12: E eu sou Walter Lima.
13: Tribunais de 6 estados e do Distrito Federal tem até 48 horas para prestar informações ao Supremo Tribunal Federal sobre pagamentos a magistrados.
12: As decisões foram tomadas em vários processos diferentes de relatoria dos ministros Alexandre de Moraes, Flávio Dino, Cristiano Zanin e Gilmar Mendes. Repórter Marcelo Della Libera.
14: O documento assinado nesta segunda-feira, os ministros determinaram que os presidentes dos tribunais de justiça do Distrito Federal, Goiás, Maranhão, Paraná, Rio de Janeiro, Rio Grande do Norte e Rondônia prestem informações detalhadas sobre os valores e verbas pagas a magistrados da ativa, aposentados e pensionistas nos meses de abril, maio, junho e julho deste ano, com a discriminação das verbas remuneratórias e indenizatórias. Também deverão encaminhar cópias das folhas de pagamento referentes a esse período. Nas 3 ações, os ministros citaram uma notícia divulgada pela imprensa nesta segunda-feira, segundo a qual alguns tribunais teriam autorizado pagamentos remuneratórios e indenizatórios em desacordo com os parâmetros definidos pelo Supremo. Diante dessas informações, a Corte determinou a adoção imediata de providências para verificar eventual descumprimento da própria decisão.
13: E-mail sem assinatura e sem testemunhas não pode ser reconhecido como testamento particular.
12: Essa conclusão é do STJ. Fátima Uchoa.
15: Um homem pediu a abertura, o registro e o cumprimento de suposto testamento contido em mensagem eletrônica programada para ser enviada 2 dias após a morte da remetente, que havia tirado a própria vida. No texto, ela manifestava o desejo de destinar aplicações financeiras a ele, amigo próximo, e parte dos recursos à entidade de caridade. A Justiça de São Paulo extinguiu o processo sem resolução do mérito. A 3ª turma do STJ manteve essa decisão, considerando que, embora seja possível flexibilizar algumas formalidades dos testamentos particulares para preservar a vontade do testador, isso não é possível sem assinatura ou outro meio seguro que confirme a autoria e validade do documento. O relator foi o ministro Moura Ribeiro.
13: Defesa Eleitoral impõe limites a agentes públicos.
12: As regras começam a valer faltando 3 meses para as eleições 2026. Mariana Fabre.
16: Entraram em vigor no último sábado, 4 de julho, as principais restrições destinadas a agentes públicos no chamado Defesa Eleitoral. As regras para a administração pública buscam assegurar a igualdade de oportunidades entre as candidaturas. Está proibido nomear, contratar, dispensar sem justa causa ou transferir servidores públicos, transferir voluntariamente recursos da União aos estados e dos estados aos municípios, fazer publicidade institucional e pronunciamentos em rede de rádio e TV, contratar shows para inauguração de obras e nem comparecer a essas inaugurações. Canais oficiais também precisam omitir nomes, imagens ou slogans de autoridades que estejam em campanha eleitoral. As regras completas estão em tse.jus.br.
13: Legislação e jurisprudência trabalhista buscam combater a discriminação contra trabalhadores que sofrem com o alcoolismo. Além de comprometer o desempenho profissional, a saúde física e mental, a doença pode resultar em dispensa discriminatória.
12: Embora a dependência possa evoluir de forma silenciosa, ela causa a diminuição da produtividade, faltas repetidas sem justificativas, violência como assédio moral e agressões e aposentadoria precoce.
13: Quando a empresa tem conhecimento da condição, a demissão pode ser considerada discriminatória, de acordo com a súmula 443 do Tribunal Superior do Trabalho.
12: Só em 2025, dos mais de 522 mil processos julgados no TST, 3.641 foram sobre esta situação.
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13: A você, uma boa noite.
12: E até amanhã.
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17: Eu sou Paula Groba.
18: E eu sou Ricardo Nakaoka.
17: E estes são os destaques de hoje do Jornal do Senado, que começa agora.
18: Plenário analisa pena maior para violência sexual digital contra crianças.
17: Violência contra jornalistas nas eleições preocupa especialistas.
18: Prorrogadas MPs que tratam da taxa das blusinhas e de subsídios aos combustíveis.
17: Boa noite.
18: Boa noite.
17: Garantir mais recursos para ações voltadas à infância e à adolescência pode passar a ser uma prioridade no orçamento público.
18: A Comissão de Direitos Humanos do Senado aprovou um projeto que inclui políticas para crianças e adolescentes entre os investimentos obrigatórios das emendas de bancada estadual. Os detalhes com o repórter Rodrigo Rezende.
19: As emendas de bancadas estaduais são recursos do orçamento direcionados coletivamente por deputados e senadores de um mesmo estado para áreas consideradas prioritárias. A lei já prevê uma lista de setores preferenciais e um projeto da senadora Damaris Alves, do Republicanos do Distrito Federal, aprovado na Comissão de Direitos Humanos, inclui políticas públicas para crianças e adolescentes entre as urgências. O relator, senador Eduardo Girão, do Novo do Ceará, foi favorável ao projeto. Ele teve seu relatório lido na CDH pelo senador astronauta Marcos Pontes, do PL de São Paulo.
20: Ao prever expressamente as políticas públicas direcionadas a crianças e adolescentes nas ações prioritárias das emendas de bancada estadual, a proposição corrige lacuna significativa e assegura a alocação de recursos indispensáveis à promoção da dignidade e desenvolvimento pleno deste grupo vulnerável.
19: O projeto segue para análise da Comissão de Assuntos Econômicos.
17: A proteção de direitos humanos de crianças e adolescentes também foi tema de um debate na comissão.
18: Os convidados discutiram medidas para aprimorar as políticas públicas voltadas à infância e à juventude. Repórter Repórter César Mendes.
2: No debate da Comissão de Direitos Humanos, Juliana de Souza Nunes, do Instituto Mãos Solidárias, que atua no Distrito Federal, contou um pouco da sua própria história de vítima de violência.
21: Eu fui abusada pelo meu padrasto. O delegado, ele me olhou e falou o seguinte pra mim: você sabe que seu padrasto, ele pode sair. Sabe o que eu senti naquele momento? Que não tinha proteção.
2: A senadora Damaris Alves, do Republicanos do Distrito Federal, revelou ter sido ela também vítima de violência infantil.
22: A violência que sofremos na infância, ela não nos define, são as nossas escolhas. Eu também sou sobrevivente da violência.
2: Para a juíza Cati do Prado, o maior desafio do Brasil na proteção de crianças e adolescentes é transformar o sistema normativo em direitos efetivamente vividos. Renato Godoy, do Instituto Alana, defendeu a aprovação do projeto da deputada Laura Carneiro, do PSD do Rio de Janeiro, que assegura o direito das crianças à natureza, em análise na Comissão de Meio Ambiente.
23: E o Senado pode dar um novo passo no combate à violência sexual contra crianças e adolescentes na internet. Os senadores analisam nesta terça-feira um projeto que endurece as penas para esses crimes, inclusive quando há uso de inteligência artificial, e cria novos instrumentos para acelerar as investigações.
18: Outro projeto em análise no plenário nesta semana amplia a divulgação do Ligue 180, canal de atendimento e denúncia de casos de violência contra a mulher. A reportagem é de Pedro Pincer.
24: O Senado pode votar esta semana uma proposta que prevê punições mais duras para a violência sexual digital contra crianças e adolescentes, inclusive nos casos em que é utilizada a inteligência artificial. A pena atual para quem adquire, possui ou armazena material com violência sexual é de 1 a 4 anos de reclusão e multa. O projeto aumenta essa punição para 3 a 6 anos de reclusão e multa. A senadora Damaris Alves, do Republicanos do Distrito Federal, deu mais detalhes.
25: Nós vamos dar com esse projeto poder aos policiais de retirar imediatamente essa live do ar. Nós vamos dar poder com esse projeto que o agente policial, o delegado, imediatamente haja na hora de identificar uma imagem no mundo online de abuso de violência sexual contra criança e adolescente.
24: Também pode ser votada a proposta que estabelece diretrizes para as atividades de inteligência no Brasil, definindo conceitos, funções e procedimentos para obtenção, análise e disseminação de informações. Outros itens na pauta da semana tratam da transferência automática do valor da pensão alimentícia diretamente para a conta do beneficiário ou do seu representante legal, da obrigatoriedade da divulgação do serviço telefônico de denúncias de violência contra a mulher, o Ligue 180, e de um acordo de coprodução cinematográfica entre Brasil e China.
23: E o presidente do Senado, Davi Alcolumbre, prorrogou por mais 60 dias a validade de 2 medidas provisórias editadas pelo governo federal. Uma delas acaba com o imposto de importação sobre compras internacionais de até $50, conhecido como taxa das blusinhas.
18: A outra concede subvenções a produtores e importadores de combustíveis derivados de petróleo. Com a prorrogação, o Congresso terá até o fim de setembro para votar as duas propostas.
23: A segurança dos jornalistas na cobertura das eleições gerais de 2026 foi debatida no Conselho de Comunicação Social do Congresso.
18: A audiência destacou as medidas de proteção desses profissionais. Repórter Patrícia Oliveira.
26: Os participantes enfatizaram o ambiente hostil que marca a atuação da imprensa nesse período dentro e fora das redes sociais. Entre 2010 e 2022, ao menos 35 jornalistas foram assassinados no Brasil. O repórter Pedro Rafael Vilela destacou que nas coberturas eleitorais, muitas ameaças partem dos próprios políticos e assessores.
27: É retirar assuntos da agenda pública por meio da intimidação, por isso que a violência contra jornalistas tem essa dimensão política, né? Ela busca restringir a circulação de informações de interesse coletivo.
26: Daniele Reis, do Observatório da Violência contra Jornalistas, detalhou o protocolo de recebimento de denúncias e investigação dos crimes.
28: Ele institui procedimentos de preservação de prova, inclusive as provas digitais, de escuta adequada, de sigilo das fontes, com vistas à redução da impunidade.
26: Para registrar violações à liberdade de imprensa, as denúncias podem ser enviadas diretamente pelos canais oficiais do Ministério da Justiça e Segurança Pública.
23: O senador Eduardo Girão, do Novo do Ceará, defendeu a revisão da legislação sobre as BETs e medidas mais rígidas para conter a expansão das apostas. Segundo ele, o crescimento do setor tem provocado graves impactos sociais e econômicos, e a proibição da atividade seria a forma mais eficaz de proteger a população.
18: Os impactos das apostas esportivas no Brasil foram debatidos em audiência pública conjunta das Comissões de Direitos Humanos e de Assuntos Sociais. De acordo com o parlamentar, o encontro reuniu representantes do governo, especialistas e entidades da sociedade civil para discutir medidas de enfrentamento aos prejuízos causados pelas bets.
0: Infelizmente, falta de aviso não foi. Nós votamos contra, somos minoria, mas temos que consertar. O Senado tem que consertar isso, no meu modo de entender, proibindo a jogatina, qualquer que seja, no nosso território nacional.
23: Já o senador Romário, do PL do Rio de Janeiro, defendeu por videoconferência a aprovação da PEC, que acaba com a escala de trabalho 6-1.
18: O parlamentar, que acompanha a Copa do Mundo nos Estados Unidos, disse que não se licenciou do mandato para poder votar a favor da proposta, caso ela entre na pauta do plenário do Senado.
23: Todos os anos, milhares de peregrinos percorrem a pé ou de bicicleta o caminho da fé em direção ao Santuário de Aparecida. Agora, esse percurso passa a ter reconhecimento oficial como roteiro turístico.
18: A lei sancionada pelo governo e de autoria do senador astronauta Marcos Pontes fortalece o turismo religioso, cultural e rural em mais de 70 cidades de Minas Gerais e São Paulo. Os detalhes com o repórter Henrique Nascimento.
1: O caminho da fé agora é reconhecido oficialmente como roteiro turístico. A rota reúne mais de 70 cidades de Minas Gerais e de São Paulo e tem como destino o Santuário Nacional de Nossa Senhora Aparecida, em Aparecida, no interior paulista. A lei teve origem em projeto do senador astronauta Marcos Pontes, do PL de São Paulo. Para ele, o reconhecimento pode atrair investimentos e melhorar a estrutura para os peregrinos.
3: Isso vai atrair investimentos para essas cidades, mais negócios, mais possibilidades de desenvolvimento. Nós vemos na Europa o caminho de Compostela, e por que não a gente ter todo esse desenvolvimento no nosso país também?
1: O ramal principal começa em Águas da Prata, passa por cidades mineiras e paulistas e segue até Aparecida. Segundo a Polícia Rodoviária Federal, cerca de 39 mil romeiros passaram pela rodovia Presidente Dutra em 2025, no feriado de Nossa Senhora Aparecida.
18: Edição de Paula Groba e trabalhos técnicos de João Lira. O Jornal do Senado fica por aqui. Acompanhe agora as notícias da Câmara dos Deputados. Boa noite.
23: Boa noite e até amanhã.
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5: Avança a proposta sobre adaptação de moradias às pessoas com deficiência.
6: Comissão aprova prioridade para cidades atingidas por eventos climáticos.
5: Deputados analisam criação de Força Nacional para o combate a desastres.
7: Boa noite. Projeto que institui agrupamento especial de bombeiros para combater catástrofes avança na Câmara. A repórter Maria Neves tem as informações.
8: A Comissão de Segurança Pública da Câmara aprovou o projeto do deputado Lúcio Moschini, de Rondônia, que institui uma Força Nacional Integrada de Combate a Emergências. Essa força será composta por bombeiros militares estaduais que deverão receber treinamento especializado para enfrentar qualquer tipo de desastre. Pelo texto aprovado, a Mobilização Nacional de Resposta Integrada em Desastres funcionará em regime de cooperação entre a União e os estados, assim como ocorre atualmente com a Força Nacional de Segurança Pública. A Unidade Especial de Bombeiros deverá ser acionada pelo governador do estado atingido pela catástrofe. A atuação do grupo também poderá ser solicitada por um ministro de estado. Como explica Lúcio Moschini, o objetivo da proposta é equipar o país com um grupo de socorro treinado e com comando centralizado, capaz de dar respostas rápidas em casos de emergências.
9: Essa instituição, ela tem que ter CNPJ, ela tem que ter estrutura organizacional, ela tem que ter treinamento, tem que ter comandante, e no não precisa de fazer nenhum concurso. Basta que os estados se habilitem para fazer parte dessa Força Nacional, enviem seus membros. Esses membros serão treinados dentro de uma instituição totalmente regulamentada, com hierarquia. E quando sim houver a necessidade, essa Força Nacional será acionada, vai tomar as providências necessárias de acordo com o desastre.
8: Ainda de acordo com o projeto aprovado, a gestão e o treinamento do grupo serão compartilhados entre os Ministérios da Integração, do Meio Ambiente e da Justiça e Segurança Pública. O financiamento virá de recursos do Fundo Nacional de Segurança Pública, do orçamento do PrevFogo, que é o Centro Nacional de Prevenção e Combate aos Incêndios Florestais, e do Sistema Nacional de Defesa Civil. Na Comissão de Segurança Pública, o relator, deputado delegado Bruno Lima, de São Paulo, promoveu pequenas mudanças no texto. Dentre elas, alterou o nome do Grupamento Especial de Bombeiros. O texto inicial previa Brigada de Mobilização Nacional. Foi o relator que propôs renomear o grupo para Mobilização Nacional de Resposta Integrada em Desastres. Segundo o delegado Bruno Lima, a alteração visa adequar a iniciativa à realidade federativa e ao Sistema Nacional de Proteção e Defesa Civil. O projeto ainda passará pela análise de 4 comissões da Câmara. Se aprovado, terá de passar também pelo Senado antes de virar lei. Da Rádio Câmara de Brasília, Maria Neves.
4: Meio Ambiente.
10: Comissão aprova a proposta que prioriza municípios atingidos por desastre climático em emendas de bancadas. Vamos saber mais sobre a matéria com a repórter Júlia Lopes.
11: A Comissão de Integração Nacional e Desenvolvimento Regional da Câmara dos Deputados aprovou o projeto de lei complementar que determina prioridade nas emendas de bancada estadual ao orçamento federal para os municípios atingidos por calamidades climáticas reconhecidas pela Defesa Civil Estadual nos últimos 5 anos. As emendas de bancada são destinadas a projetos estruturantes nos estados e no Distrito Federal. Pelo texto aprovado, os recursos poderão ser direcionados a obras de infraestrutura mais resilientes, com uso de tecnologias inovadoras, sistemas eficientes de drenagem, materiais mais duráveis e soluções de energia limpa, reduzindo os impactos de eventos climáticos extremos. O relator do projeto, deputado Gabriel Nunes, do PSD da Bahia, destacou a importância da correta distribuição desses recursos para fortalecer os municípios mais vulneráveis.
12: Os municípios afetados com problemas climáticos têm diversos problemas para enfrentar. E, naturalmente, a celeridade dos recursos faz com que os prefeitos possam planejar, né, a reconstrução do seu município, possa fazer com que os recursos cheguem na ponta.
11: A proposta também ressalta que infraestruturas adaptadas às novas realidades climáticas ajudam a proteger vidas e patrimônios, além de atrair investimentos, gerar empregos e fortalecer o desenvolvimento local. Em janeiro deste ano, o Ministério da Integração e do Desenvolvimento Regional reconheceu a situação de emergência em 137 cidades afetadas por desastres, como estiagem, seca, vendavais, granizo, inundações e incêndios florestais. O Ministério lembra que municípios com reconhecimento federal de emergência ou calamidade pública podem solicitar recursos para ações de defesa civil por meio do Sistema Integrado de Informações sobre Desastres. A proposta altera a Lei Complementar 210 de 2024, que trata da apresentação e execução das emendas ao orçamento, e agora segue para análise na Comissão de Finanças e Tributação. Da Rádio Câmara de Brasília, Júlia Lopes.
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2: ciência e tecnologia.
7: Helder Salomão, do PT do Espírito Santo, manifesta apoio ao projeto que proíbe as apostas esportivas online, conhecidas como bets. O parlamentar alega que esse tipo de jogo provoca endividamento, dependência psicológica e problemas de saúde mental.
16: Na avaliação de Helder Salomão, a regulamentação das plataformas digitais é um passo importante para combater práticas que prejudicam as famílias brasileiras. Para ele, a regulação das redes sociais não restringe a liberdade de expressão, mas coíbe o cometimento de crimes digitais.
7: Sargento Faur, do PL do Paraná, também critica as apostas online e ressalta que votou contra a proposta que regulamentou o setor. Segundo o parlamentar, as bets provocam o endividamento e prejuízos financeiros para muitas famílias brasileiras.
16: Sargento Faur alerta ainda para os riscos do jogo compulsivo. O deputado orienta pessoas com sinais de dependência a buscar ajuda profissional.
2: Educação.
7: Nery Paulino, do Republicanos, defende a criação da Universidade Federal do Brejo, com sede em Guarabira, na Paraíba. Segundo ele, a instituição atenderia uma demanda histórica da região e pode ampliar o acesso ao ensino superior público, além de impulsionar o desenvolvimento local.
16: Nery Paulino propõe ainda que o Hospital Regional Antônio Paulino Filho

0: que anteriormente priorizava a pessoa com deficiência ou seu responsável na aquisição de imóvel para moradia própria, sendo reservados no mínimo 3% das unidades habitacionais. O autor do projeto, o deputado Fausto Júnior, do União do Amazonas, entende que não se trata apenas do direito à moradia, mas sim do direito à moradia digna, ou seja, um lar que seja seguro, saudável, habitável e acessível em todos os aspectos. O projeto sugere que a alteração não modifica o percentual mínimo de 3% estabelecido por lei, já que cada programa habitacional apresenta demandas específicas. O texto alerta que o aumento desse percentual poderia gerar custos desnecessários aos entes federativos, sem garantir que todas as necessidades fossem efetivamente atendidas. Dessa forma, a medida propõe que, caso haja demanda superior ao mínimo estabelecido, o responsável pelo programa habitacional promova as adaptações necessárias em unidades já construídas ou em construção, garantindo assim que todas as pessoas com deficiência interessadas sejam atendidas. O deputado Duarte Júnior, do Maranhão, relator na comissão, reforçou que em relação a edificações multifamiliares, o estatuto já prevê que a pessoa com deficiência e seu responsável tenham acessibilidade garantida nas áreas de uso comum e nas unidades habitacionais.
1: Garantir que essas construções sejam acessíveis. Mas recentemente a gente aprovou algumas alterações no programa Minha Casa Minha Vida e um ponto que foi inserido foi exatamente esse, para que tivesse a certeza inequívoca de que essas construções fossem acessíveis e as pessoas com deficiência, no caso das moradias verticais, nos prédios, pudessem ter ali os primeiros andares, os térreos, priorização das pessoas com deficiência.
0: O direito à moradia é um direito social assegurado pela Constituição Federal e pela Declaração Universal dos Direitos Humanos da ONU, que abrange diversos fatores, como habitabilidade, acessibilidade, localização adequada, infraestrutura, dentre outros. Agora, o projeto que sugere moradias extras para pessoas com deficiência em caso de alta demanda em programas habitacionais segue para a Comissão de Constituição e Justiça. Da Rádio Câmara de Brasília, Sofia Pessanha.
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3: Votação.
2: Melchiona, do PSOL do Rio Grande do Sul, critica parte da oposição por obstruir a votação do projeto que tipifica o crime de misoginia. A deputada considera que a medida é um instrumento de combate à violência e ao discurso de ódio contra as mulheres.
4: Fernanda Melchiona também cobra o avanço de outras pautas em tramitação no Congresso, como a instalação da CPMI sobre o Banco Master e a votação do projeto que prevê a redução da escala de trabalho. Para ela, essas propostas respondem a demandas relevantes da sociedade.
2: Ismael, do PL de Santa Catarina, manifesta preocupação com a proposta que cria o crime de misoginia. Na avaliação do deputado, a redação da proposta pode gerar interpretações amplas e afetar direitos como a liberdade de expressão religiosa, de consciência e de ensino.
4: Ismael defende, então, o fortalecimento das políticas de prevenção e enfrentamento à violência contra as mulheres, com ampliação da rede de acolhimento, capacitação de agentes públicos, produção de dados, apoio às vítimas e campanhas de conscientização.
2: Carla Dixon, do PL do Rio Grande do Norte, defende projeto que cria o auxílio financeiro mensal para mães atípicas. Na explicação da deputada, a medida oferece apoio financeiro às mães que deixam o trabalho para cuidar de filhos que exigem acompanhamento permanente.
4: Carla Dixon acrescenta que o benefício seria concedido independentemente do benefício de prestação continuada, o BPC. Para ela, a medida reconhece as dificuldades enfrentadas pelas famílias atípicas e amplia a rede de proteção a essas mães.
3: Transportes.
5: Carros com mais de 5 anos de fabricação poderão ser obrigados a passar por vistoria periódica. O repórter José Carlos Oliveira tem detalhes da proposta.
6: A Câmara dos Deputados analisa o projeto de lei que estabelece a vistoria veicular periódica para carros com mais de 5 anos de fabricação. Atualmente, essa vistoria é exigida apenas em ocasiões específicas, como durante a venda do veículo. A proposta

0: Consolida no Código de Trânsito Brasileiro várias regras que hoje estão dispersas em resoluções do CONTRAN, o Conselho Nacional de Trânsito. A vistoria passaria a integrar a verificação de itens de segurança com o controle de emissão de poluentes e ruídos. Também seria exigida em casos de recuperação de veículo roubado e suspeita de clonagem. A condução de veículos sem vistoria obrigatória ou com laudo de reprovação se tornaria infração grave na carteira de habilitação, com multa de R$ 195 e retenção do carro até a regularização. A proposta é do deputado Fausto Pinato, que rebate algumas críticas que o texto recebeu nas redes sociais.
1: Quando eu propus esse projeto, isso nunca foi onerar o cidadão mais pobre, mas o problema é que eu mexi numa ferida sem querer, né? Ter um comércio de autopeça de carros mais velhos nisso e mexeu com pessoas realmente que está ligada ao crime organizado, principalmente na questão de autopeça e roubo de veículos. Então, eu queria dizer ao cidadão, esse cidadão mais pobre não onera nada.
0: A proposta de vistoria periódica para veículos com mais de 5 anos de fabricação foi aprovada na Comissão de Viação e Transporte, com ajustes feitos pelo relator deputado Cezinha de Madureira, do PSD de São Paulo. O texto está em análise agora na Comissão de Constituição e Justiça. Da Rádio Câmara de Brasília, José Carlos Oliveira.
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3: Justiça. O projeto de Paulo Soares, do Podemos de São Paulo, endurece o combate à corrupção sistêmica. A proposta, segundo ele, prevê a responsabilização de agentes públicos e de pessoas envolvidas em esquemas de corrupção, com penas que podem chegar a 20 anos de prisão.
4: O parlamentar afirma que a iniciativa fortalece os mecanismos de transparência e fiscalização no poder público. Paulo Soares também defende a apuração de denúncias de corrupção e diz que pretende atuar no Congresso em defesa do combate aos desvios de recursos públicos.
3: Chico Alencar, do PSOL do Rio de Janeiro, sugere o endurecimento das regras sobre a guarda de dinheiro em espécie por agentes públicos. O deputado sustenta que valores elevados encontrados em operações policiais levantam suspeitas sobre a origem dos recursos.
4: Para Chico Alencar, a manutenção de grandes quantias de dinheiro em espécie, principalmente em períodos eleitorais, compromete a transparência da administração pública. Ele considera que a medida fortalece o combate à corrupção e aumenta a transparência na atuação de agentes públicos.
3: O Tony de Paula, do PSD do Rio de Janeiro, defende as investigações sobre supostos recursos do Banco Master destinados ao financiamento de um filme sobre Jair Bolsonaro. Ele diz que é necessário esclarecer a origem, a destinação e a aplicação dos valores envolvidos.
4: O Tony de Paula reforça que as investigações devem alcançar todos os agentes políticos, independentemente de posicionamento ideológico. Ele também manifesta confiança na condução do caso pelo ministro André Mendonça e defende a transparência na apuração dos fatos.
5: Segurança Pública.
3: Messias Donato, do União do Espírito Santo, defende o enquadramento das facções criminosas, como o PCC e o Comando Vermelho, como organizações terroristas, frente à decisão do governo estadunidense de sancionar cidadãos e empresas brasileiras ligadas a esses grupos.
4: Na opinião de Messias Donato, a medida é urgente para sufocar os negócios ilícitos dessas organizações do país. O congressista critica ainda a relutância do governo brasileiro em classificar como terrorismo as táticas de pânico e de submissão que esses grupos impõem à sociedade.
3: Termina agora o Jornal Câmara dos Deputados, produzido pela Rádio Câmara, com trabalhos técnicos de Everson Urani e apresentação de Val Monteiro e Márcio Aquilissardi. Uma boa noite para você.
4: Você fica com as notícias do Tribunal de Contas da União. Boa noite.
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1: Agora chegando Voz da Verdade para cantar Deus Dormiu Lá em Casa. Essa daqui é das antigas e que vale a pena a gente ouvir para recordar. Música bonita, louvor de qualidade na sua rede Top FM.

0: ouvimos o Voz da Verdade, Deus Dormiu Lá em Casa e Aline Barros, Dai Louvor, as nossas duas primeiras canções.
1: Copo de leite.
0: Abrindo bloco.
1: Um dia, um rapaz pobre que vendia mercadorias de porta em porta para pagar seus estudos, viu que só lhe restava uma simples moeda de 10 centavos e tinha fome. Decidiu que pediria comida na próxima casa. Porém, quando uma jovem lhe abriu a porta, em vez de comida, pediu um copo de água. Mas como o jovem parecia faminto, ela lhe deu um grande copo de leite. Ele bebeu devagar e depois lhe perguntou: quanto lhe devo? Não me deve nada, respondeu ela. Então ele disse: pois eu te agradeço de todo o coração. Quando aquele rapaz, que se chamava Howard Kelly, saiu daquela casa, não só sentiu-se mais forte fisicamente, como também sua fé em Deus se fortaleceu. Ele já estava decidido a se render e deixar tudo. O tempo passou e anos depois, aquela jovem mulher ficou doente de uma enfermidade rara. Os médicos da sua cidade não conseguiram ajudá-la e por isso teve que ir para um hospital na cidade grande, onde chamaram um especialista para examiná-la. Chamaram então o Dr. Howard Kelly. Quando o médico soube o nome da cidade de onde a paciente viera, uma luz encheu seus olhos. Imediatamente foi ver a paciente e reconheceu-a. Passou então a dedicar atenção especial a ela. Depois de uma demorada luta pela vida daquela mulher, ganhou a batalha. Então o Dr. Kelly pediu à administração do hospital que lhe enviasse a fatura total de gastos que ela teve. Escreveu algo e mandou entregá-la no quarto daquela paciente. Ela sabia que seria uma conta muito alta que levaria muito tempo para pagar. E ao abrir a fatura, algo lhe chamou a atenção. Pois estava escrito: totalmente pago há muitos anos com um copo de leite, assinado Dr. Howard Kelly. Lágrimas e alegria correram dos olhos daquela mulher e seu coração feliz orou assim: te agradeço, meu Deus, porque o teu amor é manifesto na vida daquele que faz bem ao próximo. Na vida daqueles que são filhos de Deus, nada acontece por acaso. O que você faz hoje fará diferença na sua vida amanhã.
2: Porque Deus continua falando em todo tempo.
0: Muito bem, beleza, joia, legal, ótimo. Que bom ter você aí do outro lado, me acompanhando aí no seu carro, na sua casa, no seu trabalho, nos dando a alegria da sua companhia e a preferência da sua audiência também. Muito obrigado, tá? Uma ótima noite para você, que Deus possa vir com os seus anjos acampar em volta do seu lar, da sua casa, da sua família, te guardar, até mesmo você que tá aí trabalhando também, que Deus possa te abençoar e te proteger, que seja uma noite produtiva do seu trabalho, até de madrugada talvez, ou até amanhecer o dia, enfim, que você tenha uma noite maravilhosa. Vamos para o meu primeiro intervalo comercial, daqui a pouquinho já volto.

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2: 10:23.
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3: Quando o tolo fala, não tem favor, não tem edificação, não tem bênção, não tem instrução, não tem ajuda. Mas quando o tolo abre a boca, ele devasta tudo. Lá em Tiago, capítulo 3, diz que essa palavra do tolo é comparada com um fogo destruidor. É comparada como um incêndio. É comparado como um veneno de uma víbora. Aliás, dizem que o animal mais perigoso do mundo, o mais venenoso do mundo, é aquele animal que se esconde atrás da toca dos dentes. Indomável, venenoso, mortífero, a língua do tolo. É por isso que a Bíblia diz assim, lá em Provérbios 18:21, a morte e a vida estão no poder da língua. Quem bem a utiliza, come do seu fruto. Tem gente que quando abre a boca, pode escrever, é problema. Ele chega e abre a boca, tem problema, tem confusão, tem briga, tem discórdia. Ele chega e transtorna o ambiente. Ele abre a boca, ele abre uma cova, uma sepultura. As pessoas são machucadas, são feridas, gera contenda, induz ao erro e mata.

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1: Muito bem, estamos aqui com a audiência também, o nosso querido casal maravilhoso, né? É o Éder de Sales, lá do Nova Campo Grande, também a Valderose Souza. Ele falou assim, ó, muito boa noite, amigos da Top FM, muito prazer, estamos curtindo, se possível toca uma linda do Elias Silva, Erga Sua Cabeça Agora, é o nome da canção, né? E amigos do Top Louvor, eu sou o Éder e estou aqui na Nova Campo Grande ouvindo junto com a minha linda esposa Valderose Souza. Maravilha, parabéns ao casal, na audiência do programa, que Deus abençoe e preserve assim esse carinho um pelo outro, né? Vamos ouvir então o Elias Silva cantando Erga a Cabeça, é o nome da canção que o Éder pediu, tá aí na audiência também. Você

Muito bem, ouvimos aí o Elias Silva cantando. Inclusive, eu sempre falo, né? Lembrando que o Elias Silva, ele é daqui de Campo Grande, é um baita de um cantor, um homem de Deus, morador das Moreninhas. Isso mesmo, das Moreninhas, de muito tempo também. E é um bom cantor, um bom representante do Mato Grosso do Sul. Daqui de Campo Grande, e outra coisa, Campo Grande tem aí os seus Prata da Casa, que são maravilhosos, né? Que desponta em todo o Brasil, não só do meio evangélico, mas do meio secular também. Vamos para o meu rápido intervalo, já volto.

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8: 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Honra e glória ao nosso Deus que está aqui. 10:45.
9: Muito bem, muito bem, muito bem. Com Deus na frente, tudo é diferente. Como diz o meu amigo Baixinho Churrasqueiro, olha, quero agradecer a audiência também da Clarice, que tá por aqui, quem também é motorista de aplicativo, né? Também a Nete, ela tá dizendo boa noite, pastor. Aqui é a Nete Pinheiro, da Quinta Linha, município de Fátima do Sul. Toca. Toca para mim a canção Aos Olhos do Pai, uma noite abençoada para todos nós. Aos Olhos do Pai é Diante do Trono que canta, né? Diante do Trono. Já tá aqui na ponta da agulha. Também tá aqui, olha. Como que é? Ah, tá. Peraí, deixa eu. Vamos. Pararirarirá. Vamos fazer o seguinte, eu vou tocar o louvor. Depois eu vou atender mais um pedido aqui do Elias Silva. Quem pediu do Elias Silva é o irmão. Oh meu Deus, cadê o nome dele aqui, ó? Perdi o nome dele. Perdi. Tá, vamos lá, vamos tocar primeiro Diante do Trono. Essa daqui, ó. 10:47 agora.

0: do Pai, a música bonita, um louvor de qualidade que tem uma mensagem, não é sempre esta a nossa primazia, a nossa primícia, a nossa intenção principal é realmente tocar louvores, canções, hinos ou músicas, do jeito que você achar melhor a interpretação aí, a sonorização para os seus maravilhosos ouvidos, não é? É a música, louvor, hino, canção, enfim, mas que tenha mensagem, que tenha palavra, que tenha aquilo que vai trabalhar lá dentro do seu coração. Esse é o nosso propósito. Vamos aqui à mensagem. Eu estava procurando mensagem escrita e é áudio.
1: Pai, tu, pastor.
0: Amém.
1: Eu sou Jorge Vicente da Silva.
0: Jorge?
1: Que moro no Jardim Noroeste.
0: Você tá bom?
1: Todas as noites.
0: Maravilha.
1: Pastor, eu queria ouvir Elias Silva, conte comigo.
0: Ah, tá.
1: Um abraço, pastor. Tô na top, tô feliz.
0: Amém. Obrigado, querido, pela audiência, pelo carinho da companhia e da preferência também. O Elias Silva já tá aqui na ponta da agulha. Conte comigo o nome da canção. E tem mais uma mensagem dizendo: sou grato a Deus por este programa, por este programa abençoado. Depois da oração de sexta-feira, senti algo mudar em minha vida. Então, para quem não sabe, toda sexta-feira temos um momento de oração a partir da meia-noite até uma hora da manhã. Toda sexta-feira é o nosso programa de oração. Quando você não me vê, não me ouve orando aqui na segunda, quando encerra o programa, ou no meio do programa, ou no começo, aquele programa parecendo um culto, né? Aquela liturgia de culto, tem que começar com oração, tem que ter a palavra, tem que ter um louvor, depois encerramento com oração, e eu faço programa de rádio desde 2002 para 2003. O meu jeito de fazer programa é do jeito que você tem me ouvido esses meses que eu tô aqui na Rede Top. E as pessoas que me acompanham também já sabe que é assim. Mas temos aqui um dia de oração que é na sexta-feira, a partir da meia-noite até uma hora da manhã. Então, para você que gosta de orar, gosta das bênçãos de Deus, precisa das bênçãos de Deus, de algo sobrenatural, então você pode ter certeza que o seu nome vai estar apresentando a Deus toda sexta-feira aqui no programa do rádio. A Valderose e o marido dela, o Éder, eu oro por eles toda sexta-feira. Vocês que já me ouvem, sabem que eu falo o nome deles aqui, é do casal, toda sexta-feira aqui no rádio. E eu oro por eles e tantas outras pessoas também. E é bom saber que você sentiu mudança na sua vida depois da oração de sexta-feira. Então, que o Senhor Jesus continue trabalhando em sua vida, no seu coração. Tá bom, querido ouvinte? Ele pediu, quem foi que pediu? Ah, tá, o Jorge, né? Jorge Vicente que pediu, o Elias Silva.
2: Você pediu a FAP.
0: Uma dobradinha praticamente, né? Eu toquei dele agora em pouco.

Lembrando que na quarta-feira também temos o nosso programa da palavra, o Quarta da Palavra. É, quarta top da palavra, é o meio da semana e é o dia que nós escolhemos para pregar a palavra, trazer algo da Bíblia, ministrar o seu coração a partir das 10h20, logo depois do nosso primeiro intervalo comercial. Então você que gosta de Bíblia, na quarta-feira é o dia da mensagem.

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5: 11-2.
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9: Rede Top FM, 11 horas e 3 minutos. Ótima noite pra você.

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1: Se você nesses últimos tempos não conhecer a verdade, a Bíblia diz que até os escolhidos podem ser enganados. Então não tem brincadeira para quem luta com a verdade. Quem anda atrás da verdade, quem busca a verdade, é um caminho de poucos amigos. Dependendo da situação, as pessoas vão embora. E todas as vezes que você resolve dizer a verdade, pessoas começam a dizer: não, mas cuidado, porque isso pode trazer um pouco de prejuízo, porque pode ser assim, prejuízo uma ova, ou é verdade ou é mentira. Que história é essa? Nós não somos pessoas de meias verdades. É assim que funciona. E muitas pessoas que trabalham para o inferno estão de freelance nas igrejas. Eles não são full time, mas eles fazem uns freelancerzinho, uns motoboy dos infernos, umas entrega rápida.
2: Jota Neto chegando para cantar Volta Correndo, o nome da canção. Tudo aqui é para você meditar, para você refletir, que tá muito longe, mas andando muito longe do aprisco. Você sabe o que é aprisco, né? Pois é.

Muito bem, ouvimos o Nani Azevedo cantando Deus é Fiel, também o Jota Neto passou por aqui, tocou pra nós o Volta Correndo, Elias Silva cantou também Conte Comigo, o nome da canção, Diante do Trono, Aos Olhos do Pai, também ouvimos Preto no Branco, e o que que foi que eles cantaram aqui? Lucão, né? Taradira, cadê? Perdi aqui, não tá aqui mais não. Já perdi o nome dele, perdeu. Daniel e Samuel cantaram Não Tenho Medo, Voz da Verdade, Deus Dormiu Lá em Casa, e Aline Barros, Dai Louvor, e Ergue Agora a Cabeça com Elias Silva, o que nós curtimos até agora no programa Em Todo Tempo. 11:03, uma noite abençoada para você, na presença de Deus, um bom trabalho para você que tá trabalhando, tá aí na lida, tá na peleja, para quem é guarda, segurança, para quem é motorista. Quem também tá em casa, tá trabalhando em casa, né? Pessoal em home office também, tanto serviço o pessoal pode fazer em casa, e há muitos, né? E outros que estão cuidando da casa também, alguns que não tem sono, não dormiu nada ainda, tá faltando sono, tá acordadão, o olho tá estatalado. Ah, meu Deus, não tem sono, Milton, sono não vem. Então tá bom, mantenha o rádio ligado, acompanhando o programa Em Todo Tempo. Daqui a pouquinho você vai dormir, tá? Você vai dormir em paz, sossegado, numa boa, bem tranquilão da Silva, porque você está ouvindo a melhor programação do seu rádio, pela melhor rádio de Campo Grande do Mato Grosso do Sul, a rádio que mais cresce em audiência, que mais alcança, a rádio mais forte, mais potente do Mato Grosso do Sul, a Rede Top FM. Isso mesmo. E a partir de setembro, em Nova Andradina também. Glória de Dourados, Camapuã, Caracol, Campo Grande e Nova Andradina também. A Rede Top chegando para abalar a estrutura da audiência nas madrugadas também. De Nova Andradina e toda aquela região, Casa Verde, Bataguaçu, né? Tem muita gente por ali que também precisam ser alcançados por esta melodia, esse som, esta canção, pela pregação, a mensagem, pelas orações também. Então, a Rede Top FM tá indo. Daqui a pouquinho chega a outros lugares também que Deus está preparando. Eu louvo a Deus pela audiência, o pessoal que ouve, que compartilha também pelo site, o pessoal que tá em Rondônia, né, Luciene? Tá lá em Rondônia também ouvindo a rádio, e outros estados e outros países também. Pastor Israel, lá nos Estados Unidos, Pastor Bruno, lá em Fortaleza, no Ceará, também a Dora Dias, em Natal, no Rio Grande do Norte, várias pessoas ouvindo a rádio,

acompanhando o programa em todo o tempo, em outras cidades também. E a gente louva a Deus por isso, porque é Deus que faz isso. Ninguém pode fazer isso, só Deus que faz. 11 horas e 16 minutos, agora quem chega para cantar tem o Matos? Então vamos ouvir o Matos. Cadê? Não entra o Matos? Mas vai entrar, vai entrar. Ó, um, dois e...

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8: 11:22.
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2: Rede Top FM, 11:23.
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4: A Bíblia diz que se você não cuida da sua própria família, você é pior do que o incrédulo. A sua família é o grupo humano mais próximo de você, que merece a prioridade do seu tempo, do seu coração e dos seus recursos. Nós devemos cuidar da família, devemos cuidar dos domésticos da fé, devemos cuidar de todos e até mesmo dos nossos inimigos. Se o inimigo tiver fome, devemos dar-lhe de comer. Se tiver sede, devemos dar-lhe de beber. Não devemos pagar o mal com o mal, mas pagar o mal com o bem. Você só vence o mal com golpes de bondade. Comece a ser bom e generoso dentro da sua casa e cuide bem da sua família.

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1: 11 horas e 29 minutos, a Lauriette cantando palavras. Essa canção também tem uma mensagem poderosa. Acredito que fala ao seu coração também, assim como as demais. E assim vamos em frente com o nosso programa Em Todo Tempo.

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Agora chegando a Damares para cantar Sabor de Mel. 11 horas e 35 minutos, 11:35.

Sandra Mares cantando Sabor de Mel, também a Lauriette passou por aqui, cantou Palavras, e Midian Lima, Não Pare, foi a primeira desse último, penúltimo bloco do programa Em Todo Tempo. Eu vou para o meu rápido intervalo, daqui a pouco

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7: Rede Top FM, 11:43 em Campo Grande, no Mato Grosso do Sul. Esse horário maravilhoso e abençoado, o nosso último bloco musical também. E você vai ficar aí na companhia da Shirley Carvalhais cantando Do Anonimato ao Vencedor. Depois tem Sofia Cardoso, Voar nas Asas do Espírito. E também Irenil Brito cantando Chegou a Tua Hora. Essa canção é maravilhosa, vale a pena você conferir ela também. Eu coloco uma vírgula em mais esse programa. Eu volto amanhã a partir das 10 da noite, depois da Voz do Brasil. Sempre até a meia-noite ficamos ao vivo, mas na sequência até 2 da manhã você confere também outras mensagens e muitos louvores que eu separei a dedo aqui, ó. Eu fui colocando música por música, louvor por louvor, até 2 horas da manhã. Então você vai ter uma noite maravilhosa na companhia da Rede Top FM e também curtindo louvores de Deus para o seu coração, tá bom? Obrigado pela audiência, pelo carinho, pela companhia e até amanhã, se Deus quiser.

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7: 11:47.

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5: Meia-noite e um.
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6: Porque há um propósito maior, guiando cada queda, cada recomeço. A fé transforma obstáculos em degraus.
7: Meia-noite e um.

0: momentos de angústia, a fé é como se fosse um sussurro suave dizendo: vai passar. Superar não é apagar o sofrimento, mas encontrar paz, mesmo em meio ao caos. A fé nos dá serenidade para enfrentar o que não podemos controlar.
1: 11:30.
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0: Noite 19.
1: A nossa fé é como escudo. A vida nos testa, nos desafia, nos impõe o limite. Mas a fé é o escudo que nos protege. Superar é lutar com coragem, mesmo quando o medo tenta dominar. É confiar que há uma força maior nos sustentando, mesmo quando tudo parece desmoronar.

0: meia-noite e 30.
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recomeçar é um ato de coragem. Não é fácil começar de novo, mas a fé nos lembra que cada fim é também um começo. Superar é aceitar que o passado não define o futuro. É ter coragem de reconstruir, mesmo com os pedaços quebrados. É aquele

0: Meia-noite 36.
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2: Às vezes, é no fundo do poço que descobrimos a força que nunca imaginávamos ter. A dor nos molda, nos ensina e nos prepara. A fé é um fio invisível que nos puxa para cima.

0: luz na escuridão. A fé é a luz que brilha quando tudo parece escuro. Superar é encontrar sentido mesmo na dor. É acreditar que há algo maior guiando os nossos passos. E que mesmo nos dias mais difíceis, há esperança esperando para te fortalecer.
1: Meia-noite 47.

respirar é entender que cada lágrima rega o solo de nossa emoção. A fé nos dá a direção quando tudo parece sem sentido e nos lembra que

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2: Uma hora.

0: fácil começar de novo. Mas a fé nos lembra que cada fim é também um começo. Superar é aceitar que o passado nos define como futuro. É ter coragem de reconstruir, mesmo com os pedaços quebrados. É acreditar que algo melhor está por vir.
1: Leão.

0: nossos interiores. Cada desafio é uma montanha e a fé é a corda que nos mantém firme na escalada. Superar é não desistir no meio do caminho, mesmo quando o cansaço aperta. É olhar para trás e ver o quanto já subimos. E seguir, porque o topo está logo ali.
1: Ele é o mesmo. Ele trabalha em teu favor, querido. Desde a antiguidade, ainda não sei.

0: superação não é um ato único, é uma escolha diária. É levantar quando o mundo diz que você deveria desistir. É acreditar que a dor tem prazo de validade. Mas a fé é eterna. Quem persiste com fé transforma impossíveis em conquistas.
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2: 2018.
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você esteja olhando para a força do vento. Talvez você esteja olhando para o tamanho da onda, para o tamanho do gigante que se levanta contra você. Mas a diferença não está no

Deus. Ele é conhecido como vencedor, como leão da tribo de Judá, como aquele que venceu. É ele. A tempestade que te assusta não assusta o teu Deus. O gigante que te assusta não assusta o teu Deus. Eu quero convidar você a levantar as mãos. E eu queria que você cantasse mais uma vez a parte da canção que diz: eu posso enfrentar o que for. Você vai cantar isso pro inferno inteiro ouvir. Você vai cantar: olha, inferno, você pode se levantar inteiro contra mim, mas tem um detalhe: eu sei quem luta por mim. Quem luta

seja grande demais para que os teus olhos naturais vejam. Mas eu quero pedir agora, quero fazer um ato profético com você. Feche os teus olhos. Pense agora na promessa de Deus que você tem esperado.

Agora começasse com os teus olhos da fé. Eu queria que você começasse a ver essa promessa se cumprindo. Será que você consegue ver com os teus olhos da fé? Com os teus olhos espirituais, começa a ver a promessa se cumprindo. Começa a ver.

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2: 1:30.
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Quando ela vai embora, deixa um céu mais límpido, mais claro e uma alma mais forte. A fé é o abrigo que nos protege enquanto os ventos sopram. Superar é confiar que o sol vai voltar, mesmo

0: preciso correr. Às vezes, levantar da cama já é uma vitória. A depressão desacelera o mundo, mas a resiliência reacende a esperança. Um passo pequeno ainda é progresso. E cada dia que você escolhe continuar é um ato de bravura.
1: 1:40.

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1: Você não está sozinho. A depressão isola, silencia, esconde. Mas há pessoas que se importam, mesmo que você não consiga enxergar. Falar é difícil, mas é o primeiro passo para se libertar. Superar começa com o reconhecimento de que você merece ajuda.

0: dor não define quem você é. A depressão tenta te convencer de que você é fraco. Mas a verdade é que você está lutando uma batalha invisível todos os dias. E isso exige uma força interna e imensa. Superar não é esquecer a dor, é aprender a viver apesar dela. Você não é a tristeza que sente, você é a coragem de continuar.
1: 1:51.

0: duas horas. 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

0: estamos chegando.
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0: Ô, compadre, comadre, estamos chegando aqui no Clube do Caipirão, defendendo as tradições culturais de nossa terra com grandes sucessos do nosso cancioneiro. Muita música, alegria pra você, que é o melhor ouvinte do mundo. Vamos que vamos!
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0: A sonoplastia do meu irmão, companheiro Zé Luquinha, assessoria e produção da dona Juju. Juntos nós vamos reviver um passado tão vivo e presente na história e na memória de cada um de nós, amantes da música sertaneja. Com a proteção de Deus, estamos

0: moda bonita demais, boiada perdida com Zilo e Zalo, abrindo com chave de ouro mais uma edição do nosso Clube do Caipirão.
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0: Opa, que maravilha, mais uma vez seja muito bem-vindo, compadre, bem-vinda, comadre, ao nosso Clube do Caipirão, edição especial sempre junto com você. A Juju já foi ajeitar um cafezinho pra nós, o Luquinha tá ali separando mais umas modas e nós vamos juntos recordando os grandes momentos da nossa música sertaneja e a moda por aqui não para.
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2: E o nosso Clube do Caipirão está no ar desde 2008, defendendo a viola, a cultura, as tradições de nossa terra, sempre mantendo firme o melhor do nosso cancioneiro rural e da música tradicional, trazendo desde as raridades, as pioneiras da nossa canção, até mesmo as músicas mais novas, mas sempre dentro do estilão, do sertanejo raiz, tradicional e romântico. 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
2: Já tem mais moda.
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é sobre enxergar o caminho inteiro, mas sobre dar o primeiro passo, mesmo na escuridão. Superar é confiar que, mesmo sem entender o porquê, há um propósito maior, guiando cada queda, cada recomeço. A fé transforma obstáculos em degraus.

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2: 2h22.
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1: 2h23.

0: Uma ótima madrugada pra você, a barranca do dia já vai se aprumando, é o Clube do Caipirão aqui na Top FM. 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
0: É o Clube do Caipirão defendendo a viola caipira, as tradições de nossa terra. Bom dia pra você que tá chegando agora, você que já vem com a gente, seja muito bem-vindo. Tem muita moda boa pra gente ouvir.
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0: Agora no jeito, Pensão da Estrada, com o Rei Gaspar e Majestade.

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2: E você que acompanha a nossa programação aqui do Clube do Caipirão, você pode ouvir o programa novamente em nosso canal do YouTube. Todos os dias a gente tá postando os programas lá, beleza? Clube do Caipirão no YouTube, todos os programas a gente posta na íntegra lá pra você ouvir em outros momentos. Siga também a gente nas redes sociais, Caipirão Locutor, tá joia? 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
2: Aqui a moda não para, é uma na sequência da

0: Agora no Clube do Caipirão, preservação e meio ambiente. Vamos cuidar do nosso meio ambiente.
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0: Valeu, Wilson Sartori, pelas dicas. É isso aí, vamos cuidar do meio em que vivemos, vamos cuidar do nosso meio ambiente.
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0: Ótima terça, bom dia.

momentos de angústia, a fé é como se fosse um sussurro suave dizendo: vai passar. Superar não é apagar o sofrimento, mas encontrar paz, mesmo em meio ao caos. A fé nos dá serenidade para enfrentar o que não

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1: 2:41.

0: Muito bom dia pra você, meu compadre, companheiro, minha comadre, grande amiga, final de madrugada, começo de manhã, tamo aqui no Pé do Oito com o nosso Clube do Caipirão, na Top FM, tô feliz, tô na top.
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0: Já estamos de volta com o Clube do Caipirão, maior programa sertanejo raiz do rádio.
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0: Agora no jeito, rédeas do possante, Ana Castela e a nossa rainha dos caminhoneiros, Sula Miranda.

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2: 2h45.
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2: Agora para o que você está fazendo, chegue mais próximo do rádio, aumenta o volume, vamos ouvir Os Bastião no humor caipira do Clube do Caipirão.
3: Hoje, gente, parte ontem aqui não. Não vou contar um caos pra vocês. Hoje, gente, tem um dia com um colega meu, eu me trombei com ele na praça. Ele tava na praça sentado lá e ele falou comigo que ele ficava vigiando uma menina, que ele era doido pra perguntar um negócio pra menina, e a menina todo dia ia no banheiro público da praça. Aí eu falei, ih, tá interessado na menina, pronto, tá querendo agora conversar com ela. Aí eu falei com esse meu filho, hoje você toma coragem, você vê ela todo dia, mas hoje você toma coragem, vai lá e pergunta ela. Aí, não, hoje eu vou tomar coragem então. Aí a menina entrou no banheiro, na hora que ela saiu, aí tomou coragem, velho, agora eu vou lá. Falei, eu vou com você pra ver se você vai falar mesmo. Ô, gente, eu achando que ele ia perguntar se a tinha namorado, se queria dar umas paqueradas nela, né? Não, sabe o que perguntou ela? Aqui, você já deu sua cagadinha hoje? Ó, esse pode entender, gente.
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2: Aí, Os Bastião, aqui no Humor Caipira do nosso Clube do Caipirão, siga no Insta, @osbastiãosg. Amanhã tem mais causa pra você.
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2: Aqui a moda não para, é uma na sequência da outra. Toca mais uma, companheiro.

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1: Agora no Clube do Caipirão, Minuto Caminhoneiro. Vamos com o Minuto do Caminhão, pra você que tá na rua.

0: plásticos, como os usados em muitos cabeçotes. O correto é descartar e montar novos. Outros perigos são reaproveitar as cupilhas, os anéis de retenção ou aquelas porcas com travas por amassamento. Desmontou, vai pro lixo. Adesivos do tipo trava-rosca podem ser usados, mas apenas nos locais indicados pela montadora e com a fórmula certa. Confira sempre o código. As porcas autotravantes não podem ser trocadas por peças simples e ainda existem as versões especiais para os locais com altas temperaturas. E esqueça as abraçadeiras comuns de lojas de ferragens. Use os tipos e materiais certos, além dos alicates profissionais na instalação e aperto. Para rodar seguro e tranquilo, nunca economize com esses itens. Compre tudo original ou busque uma loja de autopeças especializada. Quer saber mais sobre o mundo dos pesados? Aqui todo dia tem novidade para você.
1: São as dicas para os amigos da estrada. Você que tá na boleia do bruto, obrigado pela carona. Lembrando que o Clube do Caipirão é o limite aí do seu rádio.
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mesmo. Nos desafia, nos impõe o limite. Mas a fé é o escudo que nos protege. Superar é lutar com coragem, mesmo quando o medo tenta dominar. É confiar que há uma força maior nos sustentando, mesmo quando tudo parece desmoronar.

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0: 3:01. 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
2: 3 e 2.

0: Ótima madrugada pra você, bom dia, com muita moda boa e alegria. É o Mato Grosso do Sul em festa, aqui na Top FM com o nosso Clube do Caipirão.
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0: Ó, nós outra vez aqui defendendo a viola caipira, as tradições de nossa terra, aqui no Clube do Caipirão é só modão.
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0: No jeito Deusa do Araguaia.

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2: Puxando na memória, tem muita moda boa, lembra dessa?

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0: 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Uma pausa para o break, eu vou ali e já volto. 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

Recomeçar é um ato de coragem. Não é fácil começar de novo, mas a fé nos lembra que cada fim é também um começo. Superar é aceitar que o passado não define o futuro. É ter coragem de reconstruir, mesmo com os pedaços quebrados. É

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2: 3h23.
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4: É o nosso Clube do Caipirão aqui na Top FM, Rede Top FM de rádio para todo o nosso Mato Grosso do Sul, direto de Campo Grande, a capital morena, em 88,9, para a região de Camapuã em 90,9 e em Caracol 102,3. É o Clube do Caipirão aqui na Top. 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
4: Como é bom estar contigo em mais um amanhecer do nosso interior, aqui no Clube do Caipirão, abrindo o baú da música sertaneja.
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4: Vamos ouvir a Pousada dos Três Coqueiros com Wilker e Iago.

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2: 3:25.
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2: E convidar você para seguir as nossas redes sociais: Facebook, Instagram, Kawaii, TikTok, YouTube. É Caipirão no Futuro, beleza? Tem também o do Clube do Caipirão. A gente não é série nem novela, mas segue a gente por lá, beleza? Sempre está postando umas novidades da música sertaneja, algumas curiosidades. Vale a pena dar uma conferida nas nossas redes sociais.
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2: Vamos ouvir a bonita composição do nosso amigo Valdemar Reis. Era Lindo Meu Lugar. Na interpretação, Pedro Violeiro e o seu pai, o seu Zé Melo. É o Pedro Violeiro, o trovão do Brasil.

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3: Às vezes, é no fundo do poço que descobrimos a força que nunca imaginávamos ter. A dor nos molda, nos ensina e nos prepara. A fé é um fio invisível que nos puxa pra cima.

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3: É Top! 3:42.

0: barranca do dia já vai se aprumando, é final de madrugada aqui no Mato Grosso do Sul, só alegria com o nosso Clube do Caipirão, aqui na Top FM, tô feliz, tô na top.
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0: É o Clube do Caipirão pelo rádio, pela internet. O negócio é defender as tradições de nossa terra com as músicas que marcaram época. Bom dia!
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0: Vamos ouvir o Teodoro Sampaio e a Ana Castro.

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2: 3:45.
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0: Clube do Caipirão, agradecendo você pelo carinho da sua companhia, da sua audiência. Fique com Deus, com ele também fluindo. Até mais. Você ouviu?
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0: coração. Nos momentos de angústia, a fé é como se fosse um sussurro suave dizendo: vai passar. Superar não é apagar o sofrimento, mas encontrar paz mesmo em meio ao caos. A fé nos dá serenidade para enfrentar o que não podemos controlar.
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8: 4 e 1.
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15: 4 e 5.
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Deus, que ventos fortes nos fazem atravessar desertos como sementes, e que voltamos flores. Aprendi com Deus que ninguém é tão pobre que não possa ajudar seu irmão em uma oração. Eu aprendi com Deus que palavras são que voam feito pássaros, mas que atitudes silenciosas são como árvores que se fincam no chão e que ninguém arranca. Aprendi com Deus que até o céu tem seu tempo de azul e o seu tempo de cinza, de ventos e de sol, de luz ou de noite, e que tudo dará certo no seu devido tempo. Eu aprendi com Deus que devemos amar uns aos outros e que o pior destruidor é aquele que destrói uma esperança

acordamos todas as manhãs, porque Ele é quem nos desperta com alegria para novas batalhas e novas vitórias. Eu aprendi com Deus que nada é por acaso. E para tudo e todos existe uma resposta. Eu aprendi com Deus que não existe sorte. Existem bênçãos que são os frutos de um amor sem igual e limites. E que a fé nos faz abençoados.

0: palco da sua imaginação. E começa o programa que resgata as grandes emoções do rádio. Bom dia, bom dia, bom dia, bom dia, bom dia, meu povo. Agradecendo a Deus por mais um dia de vida. Agradecendo ao nosso Pai Eterno pela família, pela saúde, pelo trabalho. Muito obrigado, meu Senhor. Bom dia, Campo Grande. Corre aqui, me dá um abraço. Bom dia, Camapuã. Bom dia, Caracol. Bom dia, Ivinhema. Bom dia, Glória de Dourados. Quem manipula os botões eletrônicos do nosso programa, mandando este som legal, é o nosso sonoplasta maior de Mato Grosso do Sul. Tem mais de 1,80m. Jusinei Vilela, o Bocão. Bom dia, compadre Bocão.
1: Bom dia, João Bosco. Bom dia, ouvinte.
0: Tá animado, Bocão?
1: Super, super.
0: Então, vamos.

0: programa pra você que passou a noite inteira trabalhando, ouvindo a Top. João Bosco já tá aqui ao seu lado. Que bom estarmos juntos. Vamos iniciar, Bocão? Vamos começar? Vamos trazer a nossa primeira música e depois mais uma e mais outra, porque é isso que o nosso povo gosta. Vambora!
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Muito obrigado pela audiência, nós estamos de volta com o nosso programa. Um alô pra Bela Vista. Bom dia, Bela Vista, Porto Murtinho. Quero dar um alô também aí pra Iviema. Bom dia, Iviema. Vamos levantar, meu povo. Alô, Angélica. Muito obrigado. Alô, Glória de Dourados. Bairros Vilas da minha querida capital, que tanto amo. Conjuntos residenciais e todo o nosso povo trabalhador que levanta de madrugada para enfrentar mais um dia de trabalho, graças a Deus. Vamos caminhando com o nosso programa Roda.

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5: 4:24.
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3: 4:25.
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0: 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Vamos caminhando com o nosso programa, trazendo mais um bloco musical. Roda lá!

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FM, bom dia. Eu quero dar um alô, vamos dar um alô aí para as cidades que recebem o nosso som e o nosso show. Bom dia, Terenos. Bom dia, Jaraguari. Dois Irmãos do Buriti, Rochedo. Bandeirantes, Ribas do Rio Pardo, Cidrolândia, Ianduí, Rochedinho. Alô, Bela Vista, Porto Murtinho. Muito obrigado. Alô, Viema. Bom dia, Glória de Dourados. Bom dia, Caracol. Muito obrigado pela audiência. Vocês fazem parte do meu show. Vamos caminhando, trazendo mais um bloco musical.

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1: 441.

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2: 4:45. 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

Top FM 88,9 Mato Grosso do Sul, agora é top. Vamos caminhando na nossa estrada da emoção do rádio com mais um bloco musical. Bora lá!

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6: 5 e 4.

amigos, vou falar uma coisa pra vocês. Pra esse cara aqui que tá falando com vocês aqui, não queiram saber da minha satisfação em poder estar com vocês todas as manhãs agora. É o horário que eu tenho assim um amor muito grande, uma satisfação muito grande de fazer. Eu quero agradecer a direção dessa emissora top. Meu amigo Tony Bueno, que no acerto da minha vinda pra cá, eu falei pra ele assim: Tony, eu quero fazer a coisa bem de manhã. Aí ele falou assim: mas você

0: de 30 municípios, fazendas, assentamentos, os campos. Não sei onde é que você tá. Mas liga pra mim, fala comigo.
1: Tem uma paixão, amor, aqui do lado.
0: Eu sou seu amigo.

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1: 5:11. Você acha que hoje vai?
0: Vai.
1: Rapaz, e o Portugal já foi. Torci pro Portugal, rapaz. Ai, ai, ai. E a Espanha?

Alô, Celso Jardim Tarumã. Todo meu povo do Jardim Tarumã. Vamos levantar. Com fé e coragem.

0: Antônio Oshiro.
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0: Falcão.
1: Tá assim, João?
0: Vambora.
2: É no embalo da manhã gostosa de terça-feira.
1: Renan Souza, Jardim Tijuca.
0: Alô, Renan. Vambora, meu amigo.
2: Vem, Renan. Vem comigo, meu amigo.

negócio de mexe, doidinha. Mexe. Alô, meus amigos, guardas noturnos, seguranças da noite. Alô, meus amigos da construção civil. Não esqueço de vocês, de jeito nenhum. Vocês fazem parte do meu

0: Marilene do Jardim do Noroeste, viu?
1: Alô, Jefferson Bezerra. E Marilene, Jardim Noroeste. Muito obrigado.

0: Cão, bom dia. João Bosco de Medellín. Fica aí que eu tô aqui ouvindo você aqui na Vila Nhanhá. Acorde cedo, só pra estudar top. Só tem locutor bom, é um atrás do outro.
1: Coisa boa!
0: Coloca pra mim aí, Mercedita, se for possível. Se não for também, fica aí que eu tô aqui.
2: Eu fico aí, você fica aí, mas nós estamos juntos na emoção do rádio. Quem que é essa?

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3: 5:21.
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0: ô João Bosco.
1: Uhum.
0: A nossa amiga Eliane.
1: Uhum.
0: É, o nome dela é complicado, é Eliane, viu?
1: Uhum.
0: Ela já caiu da cama, tá
1: tomando. Por que que é complicado? Não tem complicado nada.
0: Eliane.
1: Ah, mas não é complicado.
0: De repente fala Eliana.
1: Ô, oh, velho, não é complicado. Ô, Eliane, você já saiu da cama. Eliane.
0: Tomando café.
1: Você, mas já tomou banho, Eliane? Na água fria, na água mole. O importante é tomar banho. Tem que ir. Alô, minhas amigas, meus amores do rádio. Vamos levantar. Vamos tomar banho. Lava bem em cima, lava bem no meio e lava bem embaixo. E escuta o programa do João Bosco aí, bem fresquinha, bem cheirosinha. Vamos se aprontar também.

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1: Cláudio Vila Carlota.
0: Alô, Cláudio Vila Carlota e todo o meu povo. Morei lá, rapaz. Morei lá na Vila Carlota, Rua da Libra. Morei lá, deixei grandes amigos e muitos, muitos ouvintes, graças a Deus. Cláudio Vila Carlota, um abraço pra você, todo esse meu povo querido aí. Muito obrigado, você faz parte do meu show, velho.

Rosilene, obrigado, Rosilene. Você é legal, hein? João Bosco, tô aqui comendo uma chipa, tomando um café com leite e ouvindo você. Obrigado, meu amor. Rosilene, você não foi do bairro, querida? Põe o bairro aí pra eu falar aí, tá bom? Obrigado, amor. Amor do rádio. Alô, meu amigo Erson, padaria São Francisco. Bom dia pra você e todas as padarias que ouvem o nosso programa.

0: para todas as panificadoras. Muito obrigado pela audiência. Alô, meus amigos frentistas dos postos de combustíveis. Tem gente aí, Bocão.
1: Tem sim, João. O Natanael e o Carlão, lá da Mata do Jacinto, na sintonia, viu?
0: Alô, Natanael. Alô, Carlão, aquele abração. Mata do Jacinto, região norte da cidade, meu abraço. Esse programa, ele tá invadindo, tá invadindo. Com licença pra invadir, com licença. Tô feliz, tô na top. Bora, top. Pra cima, top.
1: Anete Pinheiro na sintonia, João Bosco.
0: Quem?
1: Anete Pinheiro lá de Fátima do Sul.
0: Alô, Anete Pinheiro, Fátima do Sul.
1: Lá da Quinta Linha.

0: Maria Medeiros de Lins e Orgínio. Ana Maria Moça de Bandeirantes.
1: Uma galera bonita,
0: frente,
1: todo mundo traiado.
0: Bom dia, Nilva. Um beijo para os tempos, tchau, tchau.
1: Se conhecendo e outros apaixonados.
0: Ô, Luiz Fernando, um abraço pra você, viu, Luiz Fernando?
1: É, rodeio o ano inteiro.
0: Ô, compadre Edivaldo, pedreiro, todo o povo da construção civil, um abraço. Tudo bem, Edivaldo? Valeu, velho.
2: O João Bozão, o João Roberto César, rapaz, será que ele tá no caminhão dele? A última vez que ele participou, ele tava descendo aquela serra de Camapuã.
0: Um abraço, César.
3: Bom dia, João Bosco de Medeiros, bom dia, Bocão. João Bosco, é o seguinte, cara, avisar meus amigos aí, parceiro de estrada aí, caminhoneiros, carreteiros.
0: Sim.
3: Depois de Bandeirantes ali, tem uma baixada, quando faz a curva, começa uma serrinha ali. Dá uma avisada pro pessoal e tomar cuidado ali, que tem uma nova eixo quebrada bem na curva, tá bem no meio da pista.
0: Ai, ai, ai, ai.
3: Sem sinalização, sem nada, aquilo ali tá perigoso. Avisar o pessoal aí pra vir com atenção, cuidado ali. O parceiro meu passou na base da CCR ali, bateu lá, ninguém acordou, parece que estão tudo dormindo, pra sinalizar lá a pista lá. Enfim, avisar o pessoal aí pra tomar muito cuidado ali.
0: É, vamos dar uma alô.
3: Passou Bandeirantes, tá abaixado na curva, subir na curva ali.
0: Sim.
3: Uma nova eixo quebrada bem na subida, bem no meio da pista. Beleza, João Bosco de Medeiros? Quero participar do sorteio aí, beleza?
0: Beleza, meu amigo. Muito obrigado. Então, passando bandeira. Alô, pessoal da Polícia Rodoviária Federal aí. Bom dia, passando Bandeirantes ali, ó. Na primeira subida ali, bem no meio da pista, tem um veículo ali, tá estragado ali, e já tá provocando acidente ali. O amigo ouvinte que bateu lá na
2: CCR.
0: Na CCR ninguém atendeu. Vamos levantar, né, meu povo? Vamos cuidar da BR aí, ó. Vamos cuidar da BR aí. É um caminhão, né? É um caminhão que tá estragado aí, logo na saída de Bandeirante aí. Vamos bater palma de novo aí. Pessoal da Polícia Rodoviária Federal, pessoal da CCR. Vou de casa, vamos acordar. Tem caminhão na pista, lá na frente de Bandeirante.

0: Edileuza. Bom dia, Edileuza. Levanta, Edileuza. Obrigado, Edileuza. 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
1: Bom dia, bom dia. Bom dia, Bocão. Tô feliz, tô lá top. Vamos participar do sorteio desse Pix e ganhar, né? O que é melhor? Mário Aparecido da Silva, Jardim Monte Alegre. Um abraço a todos aí. Deus abençoe a todos. Um ótimo dia.

ô Meirelle, minha fiada. Um abraço, Meirelle, minha filhada. Levanta, Meirelle. 5h34, Meirelle. Ô, Márcio Augusto Oshiro, bom dia, meu amigo. Um abraço pra você.

0: 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Não sei aonde que você está. Não sei se você está em Campo Grande, no interior, cidades do interior, fazendas, assentamentos. Eu sei que você está aí. Eu estou aqui com você. Liga. Eu amo atender o meu público. 99218-8550. Tô feliz, eu tô na top. 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
1: Pra que, João?
0: Pra embaraçar tudo. Tava tudo bem desembaraçado. Aí a top chegou pra embaraçar tudo. Vamos!

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5: 5:42. 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
6: 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Bom dia, nós estamos

0: 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Valendo no nosso programa o Pick Stop de R$88,90 e dois frangos assados da Esquina do Frango, o frango mais gostoso da capital. Você passa lá e pega pra nós, viu? Tá bom? Pega lá dois frangos pra nós lá. Fala que é pra nós, mas você não vai comer tudo não, hein? Mas não vai fazer igual você fez da outra vez não. 992188550 para você ligar e para você falar comigo.
1: O Clodoaldo tá na sintonia, viu?
0: Ô, Clodoaldo, bom dia, meu amigo Clodoaldo.
1: Canduço.
0: Como é que é?
1: Clodoaldo Canduço.
0: É o sobrenome dele?
1: Isso.
0: Ô, Canduço, como vai? Um abraço, Canduço. Você faz parte do meu show. 5:44.

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É bom falar de amor. Quem é que não gosta de falar de amor? Todos nós gostamos. O amor é o sentimento mais puro que Deus nos deu. Eu gosto de falar de amor. E peço a você também, meu amigo, minha amiga, que exercite a falar de amor. Música que a letra dela fala de um amor maravilhoso de alguém. Quero você, te abraçar, te envolver, te sentir. Onde está seu carinho? Onde está? Sinto o teu cheiro no ar, com o pranto no olhar de quem chora sozinho, perdido, sem rumo, sozinho. Quanta indiferença você me faz. Coração de pedra me faz sofrer. Não tem dó de mim, só me faz chorar. Tento esquecer só pra te esquecer. Mas quanta indiferença você me faz. Tropecei nas pedras do meu caminho e fui amar a quem eu não devia amar. E mais uma vez, acabei sozinho. Você, minha amiga romântica e sonhadora. Para você, meu amigo romântico e sonhador. Donato.

Juan de Piedra. Liga pra mim, fala comigo. Põe a sua voz bem forte aí. 992188550. Tá valendo. Grana na conta. R$ 88,90 é o nosso Pix Stop. Dois frangos a

0: dia, João Bosco de Meneiros. 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
1: Ô, meu amigo, obrigado. Ó, lá vai, hein? Um abraço pra você aqui, ó. Aí, um abraço aqui. Vambora, Marília Gabriela aí na linha aí. Essa aí tem nome de artista, né? Marília Gabriela. Ô, Marília Gabriela, é você que é artista ou é outra? É outra, né? Ô, Marília Gabriela, nome de artista, rapaz. Beijo pra você da Marília Gabriela, São Jorge da Lagoa. Valeu.

0: famosos e inesquecíveis. Ivo de Souza e Xanquinho. Saudade. Quero dar um alô para o nosso querido poeta, grande músico, grande cantor, que através do seu talento continua escrevendo a sua história. Na presença artística de quem entende da arte e ama a arte, de Mato Grosso do Sul, meu amigo Aurélio Miranda. Daqui o abraço do João Bosco para você, meu contemporâneo. Parabéns, Aurélio Miranda, por tudo que você tem feito pela nossa boa música. Deus te deu essa inspiração. Às vezes tem uma música dele e do Aurélio que eu gosto demais, não tô lembrado agora. Para que eu lembrar, eu falo. Um abraço, Aurélio Miranda, sua esposa, seus filhos. Você faz parte do meu show, velho. Deus te abençoe e te proteja, Aurélio Miranda. Vamos lá!
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0: 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Honra e glória ao nosso Deus que está aqui.
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Milanese. (risos) 992188550 para você ligar para o seu comunicador. 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Bom dia, Marildo. Cada manhã na face da terra é uma página em branco de que se dispõe no livro da vida para fazermos os melhores exercícios de elevação e de bondade. Começa a luta de cada dia agradecendo a Deus pela vida, pela saúde, pelo trabalho e pela família. Que Deus te abençoe e te proteja, meu amigo, minha amiga que segue o nosso trabalho profissional de comunicação falada através da Top FM. Vocês fazem parte do meu show. Muito obrigado pela aceitação que estamos tendo em seu rádio, em seus lares, em seus ambientes de trabalho, seus automóveis. Muito obrigado. Nós estamos procurando cada dia que passa estarmos cada vez mais à sua altura.

donas de casa. Rosas vermelhas pra vocês. Eu sou do tempo daquele que manda rosas vermelhas. Em outras palavras, eu sou de ontem, de hoje, tô de olho no amanhã. Alô, meus amigos trabalhadores. Muito obrigado. Vamos levantar, olha aí, moça. Alô, atenção você que tá deitado aí. Tá na hora, tá na hora. Começou o programa do João Bosco. Ô, feliz, eu tô na torre.

dia, Terenos. Bom dia, Jaraguari. Dois irmãos do Buriti. Alô, Rochedo. Alô, Corguinho. Bandeirantes, minha pequenina Bandeirantes, minha terra natal. Ribas do Rio Pardo e Cidrolândia. Anhanduí, Rochedinho. Pontinha do Coxo. Porto Murtinho, Bela Vista, Antônio João. Bom dia, Glória de Dourados, Fátima do Sul, Jatei, Vicentina, Deodápolis.

0: Pia, Jorge Pinho do aplicativo. Bom dia, Bocão! Bom dia, João Bosco.
1: Bom dia!
0: Menino da porteira.
1: Menino da porteira.
0: E tenhamos um ótimo dia.
1: Obrigado, meu amigo. Meus amigos jornalistas, minhas queridas jornalistas, bom dia, colegas da escrita, bom dia, meus amigos radialistas.

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1: 6:22.
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7: Você sabia que o Caminho do Piaberu é uma rota histórica que conecta o Oceano Atlântico ao Pacífico, atravessando o Brasil, Peru e outros países da América Latina? Utilizado há mais de 3 mil anos por povos indígenas e, mais tarde, por exploradores europeus, como portugueses e espanhóis, o caminho serviu para a busca de ouro e prata. Urandir, um pesquisador brasileiro, começou a explorar esta rota na adolescência, investigando diversos trechos, como o que liga Cusco, no Peru, ao litoral brasileiro. O Piaberu facilitou migrações indígenas e teve um papel importante na colonização do sul do país. E as pesquisas continuam. Ficou curioso? Quer saber mais? Busque conhecimento em www.dáquila.com.br.
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8: É permitida por lei. Vamos aos números, né? É, no caso do PL, em primeiro lugar, Paulo Corrêa.
9: Para deputado estadual.
8: Segundo lugar, Márcio Fernandes. Sim. Terceiro lugar, Lucas de Lima.
9: Olha.
8: Quarto lugar, Coronel Davi. Quinto lugar, Odilon Ribeiro. Sexto lugar, Zé Teixeira. Lembrando que esse partido PL pode fazer de 5 a 6 deputados estaduais, pelo número de pré-candidatos e o potencial de votos de cada um. Aí na sequência vem Ana Portela, Sargento Prats, Tony Gol, André Salineiro, Sargento Betânia e Giane Nogueira. Esses são os 12, né, os mais citados do PL.
9: Com possibilidade de fazer 5 a 6.
8: 6 né? deputados.
9: Então vamos, por favor, os 6 mais votados.
8: Paulo Correia, Márcio Fernando, Lucas de Lima, Coronel Davi, Odilon Ribeiro e Zé Teixeira.
9: Ah, tá. São os 6 mais votados.
8: É, os mais citados. Ah,
9: isso né? aí é a situação do momento, né?
8: É. Já no PP União Brasil, aham, também com a possibilidade de fazer 5 a 6 deputados estaduais.
9: Sim. São as duas federações mais fortes.
8: É federação, esse partido mais forte. Em primeiro lugar, o presidente da Assembleia, Gerson Claro. Em segundo lugar, Marcos Santullo, que é o atual diretor aí do PP. O Jamilson Nami fica em terceiro, professor Rinaldo em quarto, Marcelo Miranda em quinto, veterinário Francisco, vereador de Campo Grande, em sexto. Na sequência, Johnny Hashioka, Hélio Pelufo, Juliana Gaiosso, Londres Machado, Gerson Domingos e Marcelo Iuni são os mais citados do PP União Brasil.
9: Sim.
8: Já na chapa do PT, que pode fazer de 3 a 4 deputados estaduais, em primeiro lugar, Zeca do PT, em segundo lugar, Tiago Botelho, né, que foi candidato ao Senado pelo PT e candidato a prefeito em Dourados, Luísa Ribeiro, vereadora de Campo Grande, Pedro Kemp, deputado estadual, Gleice Jane, também deputada estadual, José Nildo Ceará, lá de Nova Andradina, Luzo Queiroz, foi candidato a prefeito aqui em Campo Grande, Edinho Quintana, vereador de Ponta Porã, Jean Ferreira, vereador de Campo Grande, Alberto Inácio Lula da Silva. Interessante esse Alberto.
9: Ele
8: é filho da irmã do Lula. E a irmã do Lula, sabe onde ela mora?
9: Ah.
8: Mora aqui na fazenda Itamaraty, no assentamento Itamaraty. O Lula tem uma irmã que mora aqui.
9: Então, esse cara é sobrinho do presidente.
8: Do presidente Lula, ele é pré-candidato a deputado estadual.
9: Muito bem.
8: Já no PSDB, em primeiro lugar, Pedro Caravina, segundo lugar, Paulo Duarte, terceiro lugar, Silvio Pitu, quarto lugar, Flávio Cabalmi, quinto lugar, Eduardo Rocha. E essa chapa do PSDB pode fazer de 4 a 5 deputados estaduais, está bem organizado. Aí na sequência vem Adonis Marcos, Ângelo Guerreiro, Lia Nogueira, Poliana Ferro e Maurício Helpes. Esta Poliana Ferro, ela chama atenção porque é um coletivo e é permitido por lei. São várias pessoas dentro de um partido.
9: Sim.
8: Né? E aí um registro no nome dele e todos aquele coletivo participa da campanha. Muito interessante. Né? Faz de 4 a 5 deputados estaduais. Já no Republicano, deve fazer de 2 a 3. Em primeiro lugar, o Pedro Oceano Neto. Segundo lugar, Herculano Borges. Terceiro lugar, Antônio Vaz. Quarto lugar, Bruno Ortiz. Quinto lugar, Alessandra Alencar. E na sequência vem Júnior Longo, Renato Câmara, Sayuri Baez, Wanderson Cardoso e Chicão Viana. Na chapa do Avante, em primeiro lugar, Lídio Lopes, Doutor Rui Costa, em segundo, Oswaldo Mesa.
9: Essa aí faz quantos?
8: Essa aqui faz 2, com a possibilidade remota de fazer um terceiro, mas faz 2. Então, em primeiro lugar, repetindo, Lídio Lopes, segundo, Doutor Rui Costa, quarto lugar, terceiro lugar, Oswaldo Mesa, quarto lugar, Rogério Rohr, quinto lugar, Aurélio Bonato. Na sequência vem Gleice Yunis, Humberto Figueiró, Leinha, Evander Vendramini e Vanildo Neve.
9: Essa Gleice Yunis é lá de Corumbá,
8: de
9: né?
8: Corumbá. Ah. E a última chapa que tem a possibilidade de fazer deputados estaduais é o MDB, que deve fazer de 2, conforme for a sobra, pode fazer um terceiro, mas com a possibilidade real aqui de fazer 2 deputados estaduais, André Pitinelli em primeiro, Júnior Mock em segundo, Raiza Matos, ex-prefeito de Naviraí, em terceiro, Laudir Munareto em quarto, Akira Atsub em quinto, Genir Neves em sexto, Júnior Coringa em sétimo e professor André em oitavo. Então são essas partidos e federações com chances reais de fazer os deputados. Aí nós temos, por exemplo, o PDT, e temos também o Rede, que por enquanto não pontuaram para fazer sequer um deputado estadual.
9: Ok. Última pesquisa, ranking para deputado estadual. Daqui a pouco, quem vem hoje na...
8: Hoje o ex-governador e ex-prefeito de Campo Grande, André Pitinelli.
9: Estará presente. presente a no Jornal da Top, primeira edição.
10: É, nós temos aqui duas situações. O André Fittinelli foi um bom governador, né? Fez uma excelente administração, mas a gente não tem dúvida nenhuma que o André Fittinelli foi o melhor prefeito de Campo Grande. E nós vamos estar conversando, e ele sempre chamou Campo Grande de sua filha, né? Vamos perguntar para ele como é que está a filha dele aqui em Campo Grande no atual momento, a partir das 7 horas da manhã, aqui no Jornal da Top. Até mais!
9: Até mais, obrigado!

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0: Quando a gente fala de soja em Mato Grosso do Sul, não está falando apenas de lavoura bonita.

0: Essa safra enfrentou estresse hídrico, calor forte em momentos importantes e ainda assim mostrou recuperação acima do que se esperava. Isso revela uma coisa: o produtor sul-mato-grossense aprendeu a produzir com tecnologia, com gestão e com sangue frio. Cada saca colhida movimenta frete, armazém, revenda, cooperativa, indústria, emprego e renda nas cidades do interior. E aí a soja não é só uma commodity. Em Mato Grosso do Sul, ela é decisão de família, é economia rodando, é Brasil exportando e é o campo mostrando mais uma vez que produtividade se constrói com trabalho, fé e competência.
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0: Mato Grosso do Sul não vive apenas uma boa fase, vive uma mudança de escala. O agro daqui deixou de ser só produção no campo, virou indústria, logística, emprego, exportação e estratégia para o Brasil. A soja segue sendo uma das grandes bases dessa força, mas hoje representa mais do que grão colhido. Ela movimenta o transporte, o armazém, as cooperativas, esmagamento, farelo, óleo, biodiesel e abre caminho para mais valor agregado dentro do próprio estado. No milho, a segunda safra mostra a inteligência do produtor sul-mato-grossense, que aprendeu a trabalhar sucessão de culturas, tecnologia, risco climático e mercado com profissionalismo. Na pecuária de corte, Mato Grosso do Sul também mudou de patamar. O boi daqui tem tradição, mas hoje tem genética, nutrição, manejo, gestão e uma cadeia cada vez mais preparada para os mercados exigentes. A silvicultura, por exemplo, transformou o leste do estado no Vale da Celulose, com florestas plantadas, fábricas, logística e milhares de empregos gerados. E a rota bioceânica também se aproxima como uma nova porta de prosperidade, colocando Mato Grosso do Sul no caminho entre o Atlântico, o Pacífico e os mercados da Ásia. E ainda tem frango, suíno, citricultura avançando e o amendoim chegando como alternativa de rotação e renda. Pois é, meu amigo, você, meu ouvinte aqui do Agronosso, esse é o agro de Mato Grosso do Sul, produtivo, diverso, moderno e cada vez mais conectado ao futuro. 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
0: E o Boletim Agronosso vai ficando por aqui. 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
4: Bom dia, Campo Grande, bom dia, Mato Grosso do Sul. Estamos nesta terça-feira, 7 de julho de 2026, abrindo mais uma edição do Jornal da Top. Hoje você pode acompanhar as principais notícias e informações integrando o interior de Mato Grosso do Sul pela rede Top FM, por intermédio de Campo Grande 88,9. 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Falamos em Camapuã 90,9, Caracol 102,9. 3 Glória de Dourados 98,9, ou então você pode nos ver através da rede Top FM oficial pelo YouTube ou a nossa página oficial topfm.top. Eu sou o Ricardo Ortiz, ao meu lado a Mirtes Ramos, juntamente com a Dilson Trindade, na técnica de som, Osney, e também agora estreando conosco através do vídeo, Nathaniele, falando e também participando com a gente, né? Mandando aí para você através do YouTube as nossas mensagens. Tony Ueno já chega aqui para os comentários e começamos então mais uma edição do Jornal da Top.
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6: Cuba sofre novo apagão generalizado.
4: Itamaraty alerta para riscos dos Estados Unidos usar força militar no Brasil.
6: Receita lança canal único de atendimento digital.
4: ProUni 2026, inscrições gratuitas para o segundo semestre começa nesta terça-feira.
6: Negociações de dívidas com a prefeitura tiveram início.
4: E o IBGE prorroga inscrições para processo seletivo com salários de até R$4.000.
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4: 7:04, previsão do tempo para essa terça-feira, 7 de julho de 2026, Mirtes.
6: Isso mesmo, Ricardo, são informações do Centec. Então, entre hoje e amanhã, o avanço de uma nova frente fria deve favorecer o aumento da nebulosidade e a ocorrência de pancadas de chuvas isoladas e seguidas também por queda nas temperaturas, especialmente no sul de Mato Grosso do Sul.
4: As mínimas poderão atingir valores entre 7 e 8 graus. Nas demais regiões do estado, a previsão indica sol e variação de nebulosidade com temperaturas mais elevadas. As máximas poderão variar entre 28 e 31 graus, associadas a baixos índices de umidade relativa do ar, que devem oscilar entre 25 e 45%, principalmente durante o período da tarde.
6: A combinação de manhãs mais frias e tardes quentes favorece elevada amplitude térmica, que é a diferença entre as temperaturas mínimas e máximas no mesmo dia, que pode superar 15 graus em algumas localidades.
4: Os ventos predominam do quadrante sul na terça-feira, portanto hoje, e passam a atuar no quadrante leste na quarta-feira, amanhã, com velocidades entre 40 e 60 quilômetros por hora e possibilidade de rajadas pontuais superiores a 60 quilômetros por hora.
6: Na capital, apesar de não parecer, nós teremos dias de sol com muitas nuvens, períodos de céu nublado, mas o tempo segue firme e à noite a cobertura de nuvens também diminui.
4: Camapuã mínima de 15 e a máxima de 25.
6: Caracol mínima de 10 e máxima de 20.
4: Glória de Dourados a mínima de 12 e a máxima de 21.
6: E na capital mínima de 14 e máxima de 24 graus.
4: Hoje, nesse dia 7, né? 7/7, Mirtes, nós comemoramos o quê?
6: Ah, hoje nós temos duas datas aqui. Uma é muito gostosa, porque hoje é o Dia Mundial do Chocolate.
4: Olha.
6: Não é uma data assim muito definida, mas acredita-se que foi nessa época, mais ou menos no século XV, que ele foi introduzido na Europa. Uhum. E antigamente o chocolate ele só era conhecido e utilizado pelos maias e os astecas, civilizações originárias da América. E hoje também é o dia da língua Swahili. É isso mesmo. É uma língua, né, que ela foi proclamada pela UNESCO em 2021 e é uma das principais línguas africanas.
4: Olha, e elas bem estudadas, né? Essa data
6: diz que é uma das mais estudadas.
4: Ela foi inclusive proclamada aí pela UNESCO em 2021. Tony Wen, bom dia.
2: Bom dia. Muito frio, Campo Grande, né? Serração baixa, né?
4: Baixa.
2: Disse que serração baixa, sol que racha, né? Vamos ver se vem um calor aí, porque olha, tão frio um dia, todo dia já um dia demais, né? Temos várias notícias e a Polícia Federal mira aí, chefe da Polícia Civil e presidente do União Brasil do Rio de Janeiro. Aliás, o Rio de Janeiro, né, todo dia, né, tem operação da Polícia Federal, Polícia Civil, enfim, tá tudo dominado lá no Rio de Janeiro, né? E nós temos que ter também esse cuidado aqui no Mato Grosso Sul. Nós vimos aí situações do PC, né? E também de outras facções atuando aqui no Mato Grosso Sul, e a polícia aqui do Mato Grosso fazendo um combate muito rigoroso, né? Inclusive tentaram vindo de um comboio de Corumbá para Campo Grande, um dos presos do PCC, e acabou sendo alvejado aí e perdendo a sua vida em um tiroteio, né? Então a polícia do Mato Grosso está muito atenta, e isso é importante porque senão nos ouvira a bagunça, né?
4: Sim.
2: E temos que cuidar aqui melhor das nossas fronteiras, temos que cuidar aqui para que esses grupos não venham dominar todo o comércio de um modo geral no Mato Grosso, principalmente essa questão do contrabando, drogas, armas, e nós precisamos cada vez mais investir em segurança.
4: 7:08 já se encontra aqui na rádio, doutor André Putinelli, que daqui a pouco vai estar dando a entrevista ao Jornal da Top. Mirtz, tem a informação: Cuba sofre novo apagão generalizado.
6: Isso mesmo, Ricardo, são informações do G1, um novo corte generalizado de energia, o terceiro nos últimos 6 meses, afetou Cuba na última segunda-feira, segundo a Companhia de Eletricidade Nacional em um comunicado da rede social X.
4: Olha só, em meio a um contexto de crise energética aprofundada pelo bloqueio petrolífero dos Estados Unidos, a estatal União Elétrica de Cuba, que chama-se UNE, anunciou que as causas estão sendo investigadas, fecha aspas.
6: A queda do sistema afeta toda a ilha de 9,5 milhões de habitantes, e de acordo com a agência de notícia Reuters, quase 2/3 do país já estavam sem energia quando a rede elétrica entrou em colapso na última segunda-feira.
4: E olha só, o último apagão total na ilha havia ocorrido no dia 21 de março, no dia 16, e todo o país já havia sofrido com esse corte de energia. Tony Wen.
2: Cuba vem enfrentando, né, toda essa dificuldade, um país que sempre investiu muito em educação, investiu muito na questão da medicina, né, na saúde, desenvolvendo em vários medicamentos. Aliás, nós devemos muito ao povo cubano, né, aqui no Brasil, que acabou trazendo vários médicos aí, indo trabalhar em vários municípios, aonde muitos médicos não queriam ir, né, e nós tivemos isso aí na época do governo passado, no segundo governo do presidente Lula, depois no governo da Dilma, e acabou ajudando muito a saúde no Brasil. E é difícil, né, você estar aqui no Brasil, num conforto que nós temos, e lá em Cuba faltando energia, muitas vezes a dificuldade do dia a dia com os embargos internacionais, não é fácil, né? E o povo cubano é um povo valente, né? Desejamos aí que chegue os combustíveis o mais rápido possível para que Cuba venha restaurar aí sua energia.
4: 7:10, queremos agradecer você que está aí no seu carro, já indo pro teu trabalho, né? Dando essa carona para nós. Adilson Trindade, e aí, dá um spoiler do que nós vamos tratar hoje na política.
7: Eu queria comentar sobre a pesquisa do ranking do Senado, tá?
4: Sim.
7: Mas posso dar uma notícia aqui nacional aqui?
4: Sim.
7: O ministro André Mendonça vira peça-chave no embate entre Flávio Bolsonaro e Michel Bolsonaro com a relatoria do caso Dark Horse. E saindo da Força São Paulo de hoje. E o ministro é muito amigo, é amigo pessoal da Michelle. E não tem nenhuma proximidade com o Flávio. Ele já disse aos auxiliares, se tiver alguma evidência, ele não vai aliviar, não. Ele vai colocar a Polícia Federal a campo. Ou seja, vai dar mais munição para Michelle.
2: Ah, pra você ter uma ideia. Presidencial, a partir de agora, como diz o outro, fica cada vez mais acirrada, né?
4: 7:11, vamos fazer o seguinte, já que estamos falando em política, ataques à imprensa acendem alertas antes das eleições.
8: A menos de 3 meses das eleições, o Conselho de Comunicação Social do Congresso debateu o aumento da violência contra jornalistas durante a cobertura eleitoral. Em audiência pública realizada nesta segunda-feira, especialistas defenderam ações permanentes de prevenção, monitoramento e respostas rápidas aos ataques contra profissionais da imprensa. Segundo dados apresentados no encontro, os episódios de violência se intensificam durante as campanhas eleitorais. O ambiente digital concentra hoje a maior parte das agressões registradas contra jornalistas. Para entidades que acompanham a liberdade de imprensa, os ataques virtuais têm como objetivo intimidar profissionais e comprometer o acesso da população à informação de interesse público. O diretor para a América Latina da Organização Repórteres Sem Fronteira, Arthur Romeu, destacou que proteger os jornalistas significa também proteger a democracia.
9: Quando uma jornalista é atacada, o alvo é a democracia. A tentativa de manutenção de um silêncio sobre um tema relevante de interesse público que algumas pessoas preferem manter nas sombras.
8: Outro ponto de preocupação é o crescimento do chamado assédio judicial. A diretora executiva do Instituto Torna Voz, Charlene Nagai, alerta para o aumento de ações judiciais utilizadas para intimidar profissionais e veículos de comunicação.
10: Obviamente, quando a imprensa comete abusos ou ilícitos, ela deve ser responsabilizada, mas o que a gente vê com muita frequência é que há processos que são movidos puramente com esse intuito intimidatório, em que as pessoas ajuizam processos sem sequer dizer que tem alguma informação falsa naquela matéria jornalística que está reportando um fato de interesse público.
8: Como resposta ao cenário, o Ministério da Justiça criou um grupo de trabalho para acompanhar as denúncias de violência durante as eleições. A representante da Secretaria Nacional de Justiça, Daniele Reis, explicou que o objetivo é integrar órgãos públicos e entidades da sociedade civil para monitorar esses casos.
11: Recebimento de denúncias, acompanhamento, na qualificação desse acompanhamento e encaminhamento dos casos individuais, mas também numa perspectiva mais geral de produção de diagnósticos e recomendações e identificação de padrões de violências e ataques.
8: O grupo atuará durante todo o processo eleitoral, acompanhando denúncias recebidas pelos canais oficiais do governo federal e produzindo diagnósticos para orientar medidas de proteção aos profissionais da imprensa.
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4: São 7:14. Esse Conselho Nacional de Comunicação, eu sou o conselheiro lá e ontem nós participamos realmente via online, né? Então, são 26 conselheiros, alguns presenciais, outros online, quando é necessário, aí eu vou até Brasília. Na primeira segunda-feira do mês, no caso agora, julho, teve a reunião, depois primeira segunda de agosto, setembro, e assim vai pelo ano a reunião do nosso Conselho Nacional de Comunicação. Então, a importância que foi discutido é exatamente, Mirtz, e depois nós vamos colocar matéria para sair no nosso jornal, sim, na nossa revista,
6: acho,
4: né?
6: Acho que é importante.
4: Para orientar até os profissionais, Tony, em relação ao profissional da imprensa.
2: Sim, principalmente agora, nesse período eleitoral, a imprensa é muito atacada, né? Principalmente com fake news e notícias aí de inverdade. Então, é interessante o ouvinte, o eleitor, ficar atento para consumir notícias com fontes aí fiéis, né?
4: Adilson Trindade, você disse que tem notícias aí do Senado.
7: Pois é, a pesquisa do ranking, do Instituto Ranking, aponta que teremos uma eleição equilibradíssima, né? Emocionante. Ninguém vai morrer de tédio por causa das eleições ao Senado.
4: Sim.
7: E hoje, né, Tony, não dá para cravar quem serão os dois eleitos. Esse aí há muito tempo que não vejo isso para o Senado. Geralmente vai ser esse aqui é o favorito, né? Ramos Tepet favorito, o Deocídio favorito. Se era eleito, agora não dá.
2: Não. Tem duas situações. Primeiro, definir quem é que vai ser o realmente, de fato, o candidato ao Senado dentro do PL.
7: Já foi definido, já. Essa semana. Hoje
2: foi definido pelo presidente nacional, mas o Bolsonaro, ele tem uma lista lá que ele quer divulgar antes das convenções do PL nacional. Pode mudar? Eu acredito que não. Eu acho que já está mais do que consolidado a pré-candidatura aqui do Contário,
7: juntamente
2: com o Ronaldo Zamburgo. Eu vejo que o Polon se enfraqueceu muito após esse embate entre a Michele e o Flávio, né?
7: E o Polon está esperando um vídeo da Michele indicando o nome dele. Ou seja, para embaralhar ainda mais o jogo, para complicar ainda mais a situação aqui, o clima aqui de tensão.
2: Agora, tirando essa questão do Polon, hoje está tecnicamente empatado os três aí.
7: Os três.
2: Né? Reinaldo Zambuja, Nelsinho e o Capitão Contar. Cada um deles acaba aparecendo em primeiro lugar, em segundo lugar, e são duas vagas, né?
7: Isso, e tanto no primeiro quanto no segundo voto.
2: Isso, muito entendeu? Parecido.
7: Empate técnico. O Nelsinho pula para segundo lugar e o Contar cai para terceiro, né? No segundo voto. Mas o Nelsinho pede a posição para o Zambuja. Na pesquisa anterior, Nelsinho está dentro líder no segundo voto.
2: Tudo
7: está dentro da margem de erro ali, né?
2: Isso, dentro da margem de erro. E, inclusive, com os outros institutos que divulgaram aqui no Mato Grosso, mostra essa mesma situação, os três pré-candidatos ao Senado disputando as duas.
7: Vai ser uma campanha emocionante, né?
2: são o engradado só cabe duas garrafas.
4: É, 7:17, olha só, essa notícia internacional, um alerta. Itamaraty alerta para o risco dos Estados Unidos usar a força militar aqui no Brasil.
6: São informações da Agência Brasil e em pelo menos duas respostas a requerimentos de informações de deputados federais, o Itamaraty alertou para o risco de ações militares dos Estados Unidos do Brasil após a classificação das facções Comando Vermelho e Primeiro Comando da Capital, o PCC, como organizações terroristas.
4: Abre aspas, há a possibilidade do uso da força militar dos Estados Unidos em território brasileiro, fecha aspas, alerta o documento mais recente enviado em 1º de julho e assinado pelo ministro das Relações Exteriores, Mauro Vieira, em resposta ao requerimento de informação do deputado Evair Vieira de Melo, do Republicanos do Espírito Santo.
6: Mauro Vieira destacou em sua resposta que não houve comunicação formal dos Estados Unidos ao Brasil sobre a intenção de designar facções criminosas brasileiras como terroristas. Ele considera ainda que essa classificação não apresenta benefícios para a segurança dos países.
4: Bom, o ministro avalia que, além de não gerar benefícios concretos, a classificação de facções como terroristas pode prejudicar a cooperação entre forças policiais dos dois países, abre aspas, ao introduzir confusão entre dois fenômenos claramente diferentes à luz da legislação brasileira, o crime organizado e o terrorismo, fecha aspas.
2: Olha, o Brasil tem que fazer o dever de casa, né? Combater o crime, né? Se fala muito aqui em nossas fronteiras, mas na prática a gente não vê uma atuação mais contundente do Exército Brasileiro, da Polícia Federal, né? A Polícia do Mato Grosso fazendo o seu trabalho. Agora nós esperamos mais investimentos e mais combate ao crime no Brasil.
4: Muito bem, 7:19, vamos para o break e voltamos com a nossa entrevista do dia.
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9: 7:24.
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11: São 7:24. Vamos à nossa entrevista do dia.
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11: Ele é médico, um dos principais nomes da política sul-mato-grossense. Foi prefeito de Campo Grande por 2 mandatos consecutivos entre 1997 e 2004, período marcado por investimentos em infraestrutura urbana, serviços públicos. Em 2006 foi eleito governador do estado de Mato Grosso do Sul, sendo reeleito em 2010, governador até 2014. Durante sua gestão, priorizou obras de infraestrutura, saúde, educação, gestão, priorizou obras, inclusive desenvolvimento econômico do estado. Também exerceu mandato como deputado estadual, deputado federal, filiado ao MDB, permaneceu como uma das principais lideranças da política sul-mato-grossense por várias décadas. Ao longo de sua trajetória, participou de diversas discussões e disputas eleitorais e manteve influência no cenário político estadual. Sua carreira é marcada tanto pela atuação na administração pública, quanto por forte participação na vida política de Mato Grosso do Sul. Bem-vindo aos nossos estúdios, Dr. André Putinelli.
0: uma satisfação, Ortiz, Mirtes, amigos que estão aqui no estúdio, estarmos de novo na Top para falarmos com a população. Muito obrigado a você que nos ouve, um grande abraço do amigo André Putinelli.
11: O senhor está falando para Glória de Dourados, Camapuã, Caracol e Campo Grande, né, as emissoras integrando neste momento.
0: Que bom. Glória de Dourados, Caracol, Carapó. Campo Grande, Carapó.
11: Não, ótimo. É Caracol, Camapuã, Glória e Campo Grande.
9: Isso, ótimo. Quase uns 40 municípios, né?
11: Sim, quase 40 municípios. Quase 40 municípios.
0: A abrangência é grande, por isso que eu aceitei de pronto e de plano o convite feito pela Top para aqui estar.
11: Como o senhor, já a primeira pergunta, doutor André, é como o senhor avalia a evolução política e econômica de Mato Grosso do Sul nas últimas décadas?
0: Apesar das divergências políticas, desde 1977, quando o nosso estado foi criado no papel pelo Geisel, e depois 79 instalado, todos os governadores contribuíram para a evolução que Mato Grosso do Sul sofreu. Uns mais, outros menos, e cabem não a nós políticos julgarmos quem foi melhor ou pior, cabe à população. Mas então, desde a época da interinidade de Henri Amorim Costa, ele e todos os demais que o sucederam fizeram uma contribuição. Hoje o nosso estado de Mato Grosso do Sul é um estado pujante, um estado que tem realce na Federação Brasileira e que tem políticos que nos orgulham, que já fizeram parte do staff nacional. Tivemos vários ministros. Tivemos a Tereza Cristina, tivemos o Marum, tivemos o Mandetta, enfim, vários e vários nomes que hoje são componentes reverenciados a nível de Brasil pela qualidade que Mato Grosso do Sul emprestou ao Brasil os seus políticos.
11: Exato. Bom, é de Trindade.
9: Bom dia, doutor André. Prazer em revê-lo, né? Você falou do ministro, mas o pai e filho é ministro também. O Ramos Tebet foi ministro, o Fernando Henrique Cardoso e
0: o Neto e a Simone.
9: E a Simone do governo Lula. Exatamente.
0: Ministra do Planejamento.
9: O governador, o senhor foi prefeito de Campo Grande por 2 mandatos. E o senhor tem um carinho muito grande por essa cidade. O senhor falava assim que Campo Grande era sua filha. Hoje eu pergunto, como é que está sendo tratada a sua filha? Como que você avalia hoje?
0: O Adilson Trindade gosta de espremer. Eu brincava e continuo brincando. Temos que ser brincalhões com respeito. Então, eu vou fazer uma analogia, já que você citou a filha Campo Grande. A filha Campo Grande foi entregue para o noivo, no caso, o sucessor, bonita, com pouca maquiagem, porque a beleza natural era grande, com o cabelo penteado, com as maçãs do rosto rosadas, com o dentição perfeito. Hoje a dentição tem uma porção de cárie, são os buracos na rua, e daí vai por diante. Infelizmente, todos nós temos que auxiliar. Ninguém, pelo menos eu, não desejo a nenhum governante que vá mal, porque não é o governante que vá mal, é o povo que sofre. Então eu desejo que todos os governantes que possam ser de cidades, executivos, ou prefeitos, ou governadores, ou presidente da república, que vão bem para a nação, os estados e os municípios irem bem. Desejo, eu não descreio que a nossa prefeita seja uma boa pessoa, ao contrário, eu acho que ela é uma boa pessoa, ela tem alma, mas a gestão está um pouco fraquinha. E aí, teve um secretário que foi destituído do secretariado, porque aqui na Top mesmo eu disse que o secretariado dela era fraquinho, que tinha 3 bons secretários e os demais fraquinhos. Não citei ninguém. Aí ele deve ter vestido a carapuça e vociferou. Uma semana depois ele estava exonerado pela incompetência dele. A equipe é fraquinha e a situação de Campo Grande é muito difícil.
12: Eu também quero perguntar para o senhor, doutor André, né, na sua visão, quais são os maiores problemas enfrentados pela população sul-mato-grossense?
0: Mirtes, quem segue pesquisas, eu sigo pesquisas tanto qualitativas quanto quantitativas no período eleitoral, mas as qualitativas nos dizem o que o povo pensa. O povo está a reclamar muito de 2 principais coisas: infraestrutura, muito buraco, e saúde. Essas duas coisas aparecem em todas as pesquisas que nós realizamos, perguntando para a população de Campo Grande o que acha de Campo Grande, o que deve ser melhorado. Então desponta a saúde e desponta a infraestrutura na questão da questão viária. As estradas estão mal conservadas. É o que o povo fala. E eu, ao encontro da vontade popular, eu ratifico que o principal problema está sendo esse.
11: Muito bem, doutor André, hoje o senhor está pré-candidato a deputado estadual, né? Hoje, qual a tua visão do legislativo estadual, né? E o que hoje André Putinelli tem a oferecer, já que foi um executivo por excelência, teve no legislativo e agora retorna àquela casa de leis, lógico, como pré-candidato.
0: Na realidade, eu iniciei como agente político eleito no legislativo. Fui duas vezes deputado estadual, 86-90, 91-94, e dois anos de um mandato de federal, 95-96. E depois, como eu não gostava de Brasília, eu disse: ixi, aqui é a ilha da fantasia. Deu a louca no André, conforme a minha própria equipe dizia, e o André vai ser agora candidato a prefeito em Campo Grande. A loucura, depois de eleito, se transformou em ousadia. Mas o cargo de prefeito foi o que mais me gratificou, no sentido de que eu andava, não ficava no gabinete, eu andava nos bairros e gostava de perguntar para a população. Quando você segue as orientações da população, na grande maioria você acerta. Você vai ao encontro das vontades da população. Então você não erra. A população te dizia: olha, está faltando escola. Fizemos 23 escolas em Campo Grande. Está faltando centros de saúde. Tem bairros que não tem centro de saúde. Fizemos centros de saúde, hoje chamados UPAs, em vários bairros. Construímos, demos os prêmios para a criançada, para estimular a criançada a estudar mais.
11: Desfavelamento.
0: Prestigiamos o magistério, fossem professores ou especialistas, que o magistério é composto de duas categorias, especialista e magistério. Então, estimulávamos a criança e, ao mesmo tempo, estimulávamos o professor para se... Não tinha informatização. Em 1999, todas as escolas de Campo Grande, as antigas creches, depois chamados centros de educação infantil, começaram a ter computador para nós aprendermos. E os próprios professores não sabiam. Ensinamento aos professores para se adequarem aos modernos dias na evolução da sociedade. E, como você falou, Ortiz, o desfavelamento, o marco que deixou mais realce, que é mais comentado, que nós, Campo Grande, nos tornamos uma capital sem favelas. Isso gratifica. Nós merecemos, por parte da Folha de São Paulo, pela família Frias, naquele tempo, o Velhão, que já faleceu, disse: mas não acredito que tenha cidade, que tenha capital sem favelas. E nos honrou com duas folhas do jornal Folha de São Paulo, gratuitamente, fazendo menção que é a única capital brasileira sem favelas. Então, é gratificante estar ouvindo a população e executando o que a maioria da população pensa.
11: E hoje tem em torno de mais de 60 ocupações, né, favelas em Campo Grande.
9: As favelas voltaram, né?
11: E voltaram.
9: Força.
0: É uma pena. É uma pena.
11: Adilson.
9: Doutor André, o senhor fez um desafio aí, uma brincadeira, que o senhor deu 15 mil votos de lambuja para o Zeca do PT nessa disputa, entendeu? Por uma vaga na Assembleia Legislativa. E se eu manter isso, porque o senhor ganhou várias eleições dele, né? Em 96, o senhor ganhou por 411 votos. Né? A prefeitura de Campo Grande.
0: Primeiro embate, André Zeca.
9: Mas ali, nessa eleição que deu visibilidade ao Zeca, que dois anos depois foi eleito governador.
0: Perfeitamente.
9: E depois que você foi governador, você enfrentou o Zeca novamente.
0: E ganhei pela segunda vez.
9: Ganhou pela segunda vez. E agora você acha que consegue ganhar dele novamente? Agora embora são 24 vagos, né?
0: Tô falando para vocês que nos ouvem que o Adilson Trindade é cutuquento, né? Foi uma brincadeira feita com respeito. Eu respeito o deputado Zeca, ex-governador Zeca, porque, como eu disse anteriormente, numa pergunta que me foi feita aqui hoje, todos os governadores fizeram algo pelo nosso estado, pelas nossas prefeituras, né, os prefeitos. Então cabe ao povo julgar. Mas se as pesquisas prevalecerem e elas se mantiverem até 4 de outubro, que a eleição é no dia 4 de outubro, o pré-candidato André Putinelli venceria o pré-candidato José Orsílio Miranda dos Santos. É o que dizem as pesquisas. Agora eu não vou cutucar mais porque o Zeca ficou bravo. Tenho medo de apanhar dele.
13: Paraguai é bravo, é?
0: É bravo. Não, eu não. Ele disse que tomou água de camalote lá no Rio Paraguai, então enfrentou
13: isso. Ele sempre fala isso.
12: Agora, doutor André, o senhor já foi prefeito, já foi governador, agora pretende disputar, né, uma vaga para deputado estadual. O que ainda falta realizar na sua vida pública, né? Que o senhor vem novamente pedir um voto de confiança da população.
0: Faltaria, Mirtes, a burrada que eu fiz lá atrás. Quando eu saí do governo, eu deveria ter saído candidato ao Senado, poderia ter auxiliado mais o meu estado. Quem fez a burrada fui eu, não posso reclamar de mim mesmo, né? Mas eu não fui senador. Agora eu não tenho mais condições eleitorais de me tornar senador, apesar de ter alguns amigos, e aí é mais pela amizade que ele. Você tem que ser candidato a senador. Não adianta mais. Sobrou o parlamentar, ou federal ou estadual. Eu, como eu já disse, não gosto de Brasília. Brasília, eu brinco e digo que chamo a Ilha da Fantasia. Então, os anos de vida que me restam, eu pretendo, se eleito for, estar na Assembleia Legislativa, auxiliando ao governo do estado, fazendo críticas nunca destrutivas, críticas construtivas, analisando o orçamento e dizendo, ó, eu acho que um caminho melhor, esse é bom, mas ele melhor poderia ser assim, sugerindo pela experiência que eu tenho e auxiliando aos amigos que eu fiz nos diversos municípios do Mato Grosso. Então, o mandato de parlamentar na Assembleia Legislativa pode auxiliar muito. E eu pretendo, em agradecimento a que a população me deu, os dois mandatos de estadual, meio mandato de federal, prefeitura de Campo Grande do Governo, eu pretendo retribuir com o meu trabalho à população sul-mato-grossense, nos diversos municípios, para as entidades benemerentes que merecem ter apoio. E eu quero trabalhar os derradeiros dias. Se Deus me der vida até os 100 anos, até os 100 anos eu vou trabalhar.
11: Várias mensagens chegando aqui, doutor André. Bom dia, Jornal da Top. Estou aqui, parabéns, André Putinelli. Quando ele foi governador, ele fez aqui várias obras incríveis: asfalto, sentido Pontinha e Figueirão.
0: Pontinha do Coxo.
11: Pontinha do Coxo, Alvinópolis. Alcinópolis, está aqui, isso. Acho que ele escreveu errado. E o Glaucinei, lá de Camapuã, está falando. E também mais uma aqui, bom dia, Top FM, tô feliz, estou na Top, um abraço ao doutor André, do amigo Antônio Modesto.
0: Obrigado, Antônio Modesto, nosso companheiro, foi da Juventude MDB, ao Glaucinei, lá de Camapuã. Então, obrigado aos amigos que fazem referências elogiosas à nossa pessoa. Obrigado a todos da população pela honra, volto a repetir, que me deu, pela confiança de ter me tornado prefeito e governador.
11: Nós vamos rapidão pro break, doutor, e nos permita fazer o encerramento no próximo bloco dessa entrevista. Vamos ao break.
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5: 7:45.

0: E ele estava contando aqui uma história sobre os IPs, doutor André. Que, na realidade, para os mais novos, né? Na época, foi o prefeito que mandou plantar IP, todas as. Esses IPs que vocês têm aí nas saídas de Campo Grande, nas praças e tudo mais. Eis aqui o mandatário da época que disse: plante IPs. Mas aí o Caco, que era gaúcho, como que era, doutor?
1: O Caco era um rapaz que tinha uma floricultura, vamos chamar assim. Eu sei qual é o IP roxo, qual é o IP branco pela folha, não precisa nem dizer, sabe? Sei. Aí mandei plantar, eu queria plantar, claro, a maioria é roxo, rosa, mas eu queria que tivesse pelo menos uns 5 a 10%

0: tem peso branco.
1: Uhum.
0: Deu 70% roxo, 29% amarelo e 1% roxo. Conhecia nada. Cacô, escutou a história, estou divulgando a sua competência.
1: Vamos às últimas perguntas. Adilson Trindade.
2: Doutor André, o senhor, daqui dois anos teremos eleições para a prefeitura de Campo Grande.
1: Uhum.
2: Se o senhor receber uma missão, o senhor voltaria a disputar a prefeitura de Campo Grande para cuidar da sua filha?
0: Que
1: ele é
0: todo mundo amigo aqui no estúdio.
1: Mas a Dilson Trindade,
0: é amigo. O Coxim, apelido do Osney,
1: a Nath.
0: Nataniele, a Mirtes, o Ortiz, o Tony Wern, e o Adilson Cutuca. Deixa 28 para 28. Eu sou pré-candidato a deputado estadual e se eu tiver a honra de receber o mandato, vou honrar o povo sul-mato-grossense, não só Campo Grande, se possível, todos os 79 municípios do estado.
1: Mirtes.
3: Doutor André, o que o eleitor pode esperar do André Putinelli 2026?
0: Muito trabalho, Mirtes. Eu sempre fui uma pessoa de acordar cedo, agora com um pouco mais de idade, nunca velho, semi-usado com garantia de fábrica, eu me autodenomino, né? Trabalhar. Pela experiência que eu tenho, eu vou continuar andando na população, nos diversos municípios. O que que Paranaíba pretenderia? O que que Coxim pretenderia? O que Fátima do Sul, que foi meu berço político, pretenderia? O que a minha Vicentina, do meu amigo prefeito Kleber, que está indo muito bem, pretende? O que a Carapó, da Lourdes, Portugal, pretende? Andar. E, claro, cuidar da minha filha para tampar um pouquinho as cáries, ajudar a tampar. Eu estarei à disposição para fazer críticas construtivas, sempre apresentando solução, que quando você critica, você tem que apresentar a solução. Se você está achando que está errado, por que que está errado? Então eu vou trabalhar. E aí eu vou divulgar um sonho. De ver o André Filho, ou quem sabe o André Neto, continuidade política do Putinelão.
2: Você está carregando já seu neto já para visitar as obras e mostrar esse
0: o bichinho,
2: aqui. O senhor vou que construir isso aqui.
0: O bichinho tem 1,78m de altura, bonitinho. Então, todo gás, está no terceiro ano de direito neto e gosta. Eu já pus para dirigir a Ferrari, dirigiu como, porque eu tenho o sumo da Ferrari, o Fiat Uno, Mille, Coro Vermelho, Ferrari.
1: Tem lá?
0: Tenho, a quinta edição está lá comigo.
1: Quinta edição.
0: Pus ele para dizer, ele não triscou nenhuma calçada, nada, então, ou o filho, ou o neto, ou a filha, na continuidade política.
1: Olha só, a Dilson Trindade, então, a Ferrari vermelha pode circular daqui dois anos em Campo Grande. Não pode circular.
0: Pode circular.
1: Pode circular, né? Não digo que não, mas de repente. Doutor André, queremos agradecer muito a tua participação no Jornal da Top, as suas considerações, a sua mensagem ao Sul Mato Grossense.
0: Agradecer a vocês que estão no estúdio, ao Trindade, a Mirtes, a Nataniele, ao nosso amigo Coxim, ao Ortiz, ao Tony Ueno, a todos os companheiros. Obrigado pela gentileza de me emprestarem os microfones da Top FM para eu falar com a população do meu estado, de Caracol, de Campo Grande, de Camapuã e de Glória de Dourados. Obrigado a vocês e obrigado a você, população. Nos oriente. Eu vou continuar andando, ouvindo a população, porque se a gente ouve a população, erra menos ou não erra. Então, muito obrigado e um abraço a todos vocês, um abraço do amigo e companheiro André Putinelli, pré-candidato a deputado estadual.
1: Muito bem, assim foi a nossa entrevista do dia 7:50. O Brasil e China reforçam cooperação entre defensivos agrícolas. Vamos à informação.
4: Brasil e China reforçaram a cooperação na gestão de defensivos agrícolas. Representantes do Ministério da Agricultura e Pecuária e do setor produtivo participaram na última semana de uma visita ao país asiático para debater a segurança, a regulação e a qualidade dos produtos agrícolas. Arthur Gomes, diretor de defensivos químicos da CropLife Brasil, explica que, entre as principais discussões técnicas propostas no encontro, estiveram fiscalização de mercado, controle de qualidade e conformidade das exportações entre os dois países.
5: O principal objetivo da missão, organizada pelo Ministério da Agricultura, foi aprofundar o diálogo sobre mecanismos de controle e regulação de pesticidas, promovendo intercâmbio de experiências entre Brasil e China. São países que mantêm uma relação profunda comercial, tanto de produtos agrícolas quanto de produtos industriais, e ao longo da agenda, ao longo dessa última semana, em que a gente pode estabelecer uma agenda propositiva voltada ao fortalecimento da nossa cooperação bilateral.
4: Arthur afirma ainda que o grupo de trabalho e representantes do Brasil e da China terão um próximo encontro no Brasil previsto para setembro de 2020.
5: Brasil e CropLife Brasil participará ativamente, como participou dessa última missão, nos próximos passos dessa cooperação.
4: Também durante a visita, especialistas e representantes do setor conheceram o principal polo industrial agrícola da China. Neste itinerário, conheceram as instalações da indústria local e os sistemas de qualidade. Além disso, foi debatido práticas de rastreabilidade relevantes para as exportações do Brasil. Agência Rádio Web, produção e reportagem, Karina Chagas.
1: 7h52, a Receita lança canal único de atendimento digital, Mertz.
6: Isso mesmo, Ricardo, são informações lá da Agência Brasil, e esse canal de atendimento único, né, foi criado para concentrar em uma única plataforma o relacionamento do órgão com cidadãos e empresas.
1: Olha só, nesta primeira fase, o sistema passa a substituir a maior parte dos serviços atualmente prestados pelo Fale Conosco, principalmente para esclarecimentos de dúvidas e orientações sobre serviços administrados pela Receita.
6: Segundo o órgão, a mudança faz parte do processo de modernização do atendimento ao contribuinte e busca tornar os serviços mais integrados, seguros e eficientes.
1: Bom, a implantação do Receita Atende ocorrerá de forma gradual. A centralização também deve permitir maior controle sobre o histórico das interações, né? Além de contribuir também para reduzir o tempo de respostas às demandas e reforçar a segurança de informações compartilhadas.
6: Segundo o Fisco, o Receita Atende deverá se tornar, ao fim da implementação, o principal canal de relacionamento eletrônico entre os contribuintes e o órgão.
1: Muito bem, Adilson Trindade, informações sobre a política, atualização, você estava falando sobre a pesquisa Rank, né? Hoje, deputados federais, na tua avaliação?
2: Minha avaliação, eu não lembro se Mato Grosso do Sul teve uma eleição tão disputada e equilibrada para o Senado. Uhum. Eu lembro sim que alguns favoritos caíram. Eu lembro de uma eleição de 1990, quando o Ari Rigo era vice-governador do estado e perdeu a eleição. E a zebra, que era o Ramis Tebet, foi eleito senador, junto com o Lúdio Coelho. Uhum. E o Rachid Saldanha Dese, que tinha 50 anos de parlamento, perdeu aquela eleição também. Então, de lá para cá, todo mundo sabia quem que seria um senador eleito. Pelo menos um sabia que era favorito. E essa eleição, como as pesquisas indicam, não dá para cravar. Você viu, Mirtes, como são as coisas?
6: Sim, na
2: três
6: política.
2: Três vagas para duas.
6: É verdade.
2: Três nomes disputando duas vagas. E outra coisa, em Mato Grosso do Sul, a tendência é eleger dois senadores conservadores, tá?
1: Uhum.
2: Porque se for pela pesquisa, o melhor posicionado, que é o Wander do PT, tá 10 pontos atrás do Nelsinho, do Capitão Contar. Tá bem atrás.
1: Olha só.
2: Então podemos eleger dois senadores da direita.
1: Muito bem. 7h55, antes do esporte, quero mandar um abraço aí para o Luciano Lengruber, que agora vai estar com o Portal MS, que é um site, né? Um site parceiro com a Top FM também, transmitindo, falando e trazendo informações aí. Um abraço então para o Luciano e também o Cristiano do Portal MS. Bom, vamos agora ao esporte.
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1: Bom dia, Marcelo Cará.
0: Bom dia, Ricardo. Bom dia, Adilson Blitz e a gurizada aí da bancada. Vamos falar então de Portugal.

0: Os mais novos aí tratar de Tordesilha, né? Era a divisão do Brasil. Um lado era Espanha, o outro Portugal. Então a probabilidade de nós falarmos espanhol era
1: América, né?
0: Sim. É verdade. Nós iríamos falar o quê? O espanhol, se fosse o caso, seguir a Espanha.
2: É vero.
0: Mas vamos lá.
2: Vamos lá. E os Estados Unidos aí do Trump, aí, o que que aconteceu?
0: Será que ele vai anular o jogo?
2: Ai, céu. Foi 4-1 pra Bélgica, cara.
0: Ele vai anular o jogo.
2: Nossa, e a cerveja belga é gostosa. Gostosa, viu?
0: Sim.
2: Melhor que a cerveja americana.
0: Verdade.
2: Não é, Bitch? Porra, mais forte, mais encorpada.
1: Eu não conheço.
2: E se eu não me engano, tá sendo uma das melhores, né? Atualmente aí do mundo, viu? Tá ganhando vários prêmios. A cerveja Pilsen, belga. Pô, tá uma delícia. Já experimentei, tô falando de carteirinha.
0: Olha só.
2: Não sou cachaceiro.
1: Vou experimentar.
2: Mas vamos lá, hoje nós temos Los Hermanos.
0: Sim.
2: E Egito. E também a Suíça. E também nossos compatriotas, né? Tá certo, compatriotas? Colômbia. Ó, e também a amarelinha, Dilson.
0: Sim.
2: Vamos torcer pra eles ou vamos torcer pros argentinos? Quem que você escolhe?
1: Cada pergunta difícil você faz, hein?
0: Mas eu estou falando faz horas isso. A Argentina está com 17 jogadores da última Copa que ela foi campeã.
2: Você é suspeito pra falar que você é de família argentina.
0: É, mas eu penso que a Argentina leva.
1: Mas essa Copa, viu, Ricardo, vai aposentar várias estrelas. Messi, o Cristiano Ronaldo, Neymar.
2: Já aposentou.
1: Já primeiro dos jogos.
2: O Cristiano Ronaldo já aposentou.
1: Hoje a Argentina e o Egito, né?
2: É, Messi.
1: Tem o Messi, tem o Salah.
2: O Salah.
1: Mohamed Salah. Exato, que é uma estrela mundial.
2: Baita de um jogador.
1: Do Liverpool.
2: Isso. Então, a meio-dia nós vamos ver Argentina e Egito. E às 16h nós veremos Suíça e Colômbia. E olha só, já temos. Esperando o jogo de hoje, já temos 6 times nas quartas de final. França contra Marrocos, vai ser um baita de um jogão, hein? A França sofreu um pouquinho pra ganhar do Paraguai. Eu acho que o jogo contra o Marrocos também vai ser um pouco mais difícil.
1: Mais difícil.
2: Vamos ver qual vai ser o comportamento da França em campo com relação a Marrocos, né? Aí teremos, olha, esse jogo também vai ser maravilhoso. Espanha e Bélgica. Nossa, esse aqui, segunda-feira da semana que vem, hein? E nessa quinta-feira já, França e Marrocos, tá? E no sábado, esse também vai ser top.
0: Olha,
2: né? O duelo dos gigantes, Noruega e Inglaterra. Holland contra Harry Kane. Ei, beleza, hein? E ficamos por aqui e vamos ver o que nos trará de interessante essa Copa 2026.
0: Ótimo. Vanderlei Cabeludo, um grande abraço. Tá aqui na nossa audiência, falando que tá curtindo a gente. É, corintiano. Olha só, mais informações: Jornal da Top, segunda edição. Amirtes, Rogério, o Tony Bueno, né, Osney, toda a nossa equipe aqui junto com você, o Marcelo, enfim. Eu quero encerrar essa edição dizendo o seguinte: os caminhos são vários, as escolhas certas dependem de você. Escolha aquele caminho que vai levar você às vitórias e prepare-se, porque a caminhada começa agora. Que todos os dias você possa dizer: tô feliz.
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6: 8 e 5.

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1: Bom dia. Tô feliz, tô na Top, bom dia. Bom dia pra você, 7/7 hoje, hein? Hoje é o dia que muitos consideram aí bastante, dizem que é um portal, 7/7, né? Agora, pra onde que vai esse portal aqui, eu não sei, né? Não me falaram ainda.
2: Surtou, miserável.
1: Hoje é dia mundial do chocolate. Quem gosta? Quem que não gosta, né, de um chocolate? Ainda mais esse friozinho que amanheceu hoje, o chocolate quente ia mudar a minha manhã aqui, viu? Ó, também é o dia de você comemorar sempre, né? Com chocolate é todo dia se deixar, né? É uma maravilha, mas é claro que é calórico, então, hello, não pode. Todo dia não pode, né? Vamos começar a nossa programação já com muita gratidão no coração, né? Que Papai do Céu abençoe seu dia, onde quer que você esteja, que você tenha uma manhã repleta de positividade, de energia positiva e, claro, de muita gratidão, porque a gratidão abre portas, né? Eu, Fabi, fico contigo até às 11 da manhã, mandando aquele alô pra turminha do sítio, da Chácara da Fazenda, a galera que está passando pela nossa cidade, a turminha da rodagem.
2: Tô miserável.
1: A galera da rodagem, né? Os caminhoneiros e caminhoneiras, que também lugar de mulher é onde ela quiser, acertei?
2: Tô miserável.
1: E ó, já dedicando toda essa programação com muito amor, com muito carinho pra você que está com o seu radinho ligado desde cedinho, acompanhando as programações da Rede Top FM, que agora também você pode acompanhar aí através do nosso site www.topfm.top. Só clicar na unidade de Camapuã e que você já vai curtir aqui a rádio onde você estiver através do site, certo? Mas lá também tem as outras opções, tem a rádio de Caracol, tem Glória de Dourados, tem Campo Grande, enfim, fique à vontade, só fique feliz porque você tá na Top, não é verdade, DJ?
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1: Muito bem, vamos começar a nossa programação. É, chegar o rei já logo cedo, né? Eu não gosto muito de frio não, viu, gente? Tô me sentindo um picolé aqui, é a verdade. Deus é mais.
4: É a verdade, não minto.
1: Não gosto muito de frio não, sinceramente, não me serve. Mas tem gente que gosta, né? Vamos começar nossa enquete. Frio pra você é bom pra quê? Conta pra mim sua história. É, pra mim é bom pra um cafezinho, um bom vinho, aquele filminho legal também, né? Ah, tantas coisas, mas eu não gosto de frio, sinceramente falando, por mim, eu não gosto. Mas, né, a gente agradece aí, que é a vontade de Deus, então também tem que ser a nossa, né? Bora começar, bora começar. Eu quero começar, mas eu tô assim, meio milamecá hoje. Acho que eu vou começar internacional hoje. É, vou começar com essa de 2023. Chama! 8:11 na Top! Tô feliz? Tô na Top! Afinal, essa Top.
5: Essa Top? 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
1: hein? Bom dia pra você! 996114048. Manda aí! Chama aí!

0: Top, Amor e Fé, Hungria. Linda essa canção, né? A gente precisa mesmo desses ingredientes aí pra viver, né? Amor, fé e um pouquinho de café. Hoje tem café, DJ? Tem café na emissora? Conta pra mim se tem café.
1: Café? Tem.
0: Não tem.
1: Hoje tem café? Tem.
0: Não. Tomou Doril. Deixa eu mandar um alô especial pra Eliana. Eliana do Marrocos, ligadinha com a gente, pediu Erro Gostoso. Simone Mendes, amiga do céu, essa moda é boa, eu gosto, viu? Fabi, sobre sua enquete, eu não gosto de frio. Não me serve pra nada, fico nervosa. Meu Deus, amiga. É, a enquete de hoje é sobre isso, sobre o frio. Sobre o frio, epa, que não saiu? Nham, nham, nham, nham. Agora vai. É sobre o frio. Pra você, o frio é bom? Você gosta? O que você gosta de fazer no frio? Conta pra mim, vai. A enquete é essa. Vamos lá. Eu imagino que, né? A maioria das pessoas fez frio é sopa. É calda, é feijoada, é dobradinha, né?
2: Tô miserável.
0: 8h23 da Top, fala comigo.
3: Fabi, bom dia. Michael de Capri, o mais bonito aqui do João de Barro.
0: Ah, é?
3: Ô, Fabi, frio pra mim, Fabi, é daquele que você põe a blusa cedo e quem toma banho, faz tempo não tem frio do jeito.
0: Isso é verdade?
3: Você põe ela cedo, só tira na hora de tomar banho. Isso pra quem
0: nem
3: toma
0: me lembra
3: banho
0: dessa hora.
3: Ah, e senão você põe a blusa, daqui a pouco tá calor, você
0: bota
3: tira a blusa,
0: casaco, tira
3: a
0: casaco.
3: Põe a blusa de novo, aí
0: isso.
3: Fica como se diz o final do Jorge Carrinho, nem barro e nem tijolo.
0: É isso mesmo, nem barro e nem
3: frio
0: tijolo.
3: Frio mesmo é aquele que você põe cedo. Da blusa só tira na hora de tomar banho. Positivo?
0: Positivo. Gostei da sua opinião, viu? Gostei, Mikael. Obrigada pela participação, pelo carinho. Só faltou pedir uma música, né? Faltou pedir uma música. Cadê? Ah, já pede uma música aí pra mim também, né? Fazendo favor. Oiê!
4: Bom dia, minha linda.
0: Bom dia, meu amor.
4: Pra mim com Jade e Jadson. Amo você.
0: Ai, meu Deus. Eu coração chega a erras batidas.
4: Ainda estamos na cama, ainda te escutando aqui. Ai, tá friozinho hoje, né, Fabi?
0: Tá,
4: aí,
0: amiga.
4: Fabi,
0: tá
4: eu
0: assim.
4: Falei isso pra ele, pra você, familiares, amigos e quem gostar da música.
0: Aham.
4: Uhum. Se tiver sorteio, minha linda, coloca eu.
0: Coloco,
4: bom
0: sim.
4: Bom dia pra nós.
0: Isso mesmo, coloco sim, meu anjo. Beijo no seu coração. Já tem horóscopo do dia também, né? Essa música que você pediu é muito linda. Amo você de Jads e Jadson. É linda, linda, linda mesmo. Gente, olha só, deixa eu só mandar um beijo aqui especial pra toda a galera do Areado também, curtindo a Top FM. Obrigada pelo carinho, pela audiência com a Top FM. Gente, olha, um ícone aí da dramaturgia, né? O dramaturgo, né? O Benedito Rui Barbosa, autor de grandes sucessos da TV brasileira, morreu aí aos 95 anos em São Paulo. Ele, inclusive, foi o autor que escreveu O Rei do Gado, de 1996, Terra Nostra, de 1999, Velho Chico, de 2016, e Sim a Moça, né? Que foi lançada em 1986 e relançada, digamos assim, né? Refeita em 2004. Então, assim, perdemos um grande autor de novelas aí, Benedito Rui Barbosa. Triste, né? 8h26 na Top. Volto já!

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6: 8:28.
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7: 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Olha, já me pediram Renan e Raí aqui logo cedo, já foi, agora deixa, né? Já, Michael, vou colocar assim, viu? Fica tranquilo que eu vou colocar a música do Renan e Raí pra vocês já aqui na Top, tá? Enquanto isso, vamos curtir, sabe qual? Aquele erro gostoso da Simone Mendes. Bom dia!
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1: Idade vai responder. 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
3: 8:45.
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5: 93.

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0: 9, finalizando sequência por aqui, então pode ir. 9:19, intervalo e eu já tô de volta.
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2: 9:25.

0: Até quando, minha gente? Hein? Até quando, amor de emergência, Guilherme Santiago? Até quando que vai começar essa sofrência de novo aqui, né? Falta eu, mas não falta essa sofrência aiada que vocês gostam, né? Tô atrasada com o horóscopo? Tô. Tava em reuniãozinha ali, mas tudo para o bem, tudo para o, para as situações melhorarem, né? Tudo é coisa boa, tudo é evolução. Isso é ótimo, né? Bora. Deixa eu falar com essa linda, maravilhosa. Me mandou, olha, uma foto de fogão a lenha. Gente, se tem uma coisa que eu amo é cozinhar no fogão a lenha, viu? Adoro. Parece que a comida tem outro sabor. Amo de paixão. Fala comigo, minha linda.
1: Bom dia, minha
0: tudo
1: linda,
0: bem, meu favorita. Amor?
1: Tudo bem com você, Luciana?
0: Graças a Deus, tô bem.
1: Tudo, amor. Quero ouvir uma música com Panela Velha.
0: Panela Velha que faz comida boa, rapaz.
1: Ofereço pra mim mesmo, pra minha amiga Dona Olivia, a família dela, e pra minha amiga Quitéria, que Deus abençoe cada um de nós.
0: Amém, né, meu anjo?
1: Da rádio, continuo sendo vocês mesmo, essas pessoas maravilhosas que vocês
0: gratidão
1: são, tá bom?
0: Gratidão do seu coração.
1: Bom dia, Deus abençoe vocês.
0: Obrigada.
1: Esse
0: ferozinho
1: tá bem gostoso, eu já senti meu fogão de lenha hoje.
0: Tô vendo, tá lindo o seu fogão a lenha, viu? Adoro cozinhar aí no fogão a lenha, viu? Tô pensando seriamente em fazer um em casa, olha as ideias da garota. De vez em quando eu faço umas artes, gente. Eu sou artista.
2: É. Que é isso, meu filho? Calma.
0: Tô pensando seriamente em mandar fazer um fogão a lenha lá em casa, viu? Adoro cozinhar fogão a lenha. É maravilhoso. Deixa eu falar com essa pessoa maravilhosa que me mandou áudio aqui. Oiê.
3: Bom dia, bom dia, bom dia. Passa um modão pra nós aí, um louvor.
0: Um louvor.
3: Fazendo um favor, é o gordinho.
0: Fala, gordinho. Nós tem que emagrecer, gordinho. Eu também tô gordinha.
2: Tô miserável.
0: Tô com os meus 80 quilinhos, socorro Deus. Essa semana eu volto pra academia, pra Iron Space. Aí eu quero ver só se eu não vou emagrecer, né? Já encontrei ontem o Marlon no mercado e ele já deu uma olhada assim e falou, tá voltando, né? Vai tu, em nome de Jesus, amém? Eu ouvi um amém, amém? Bom dia, Fabi, quero ouvir Águia Dourada. Fechou, minha linda, beijo no seu coração. Cleonice, maravilhosa, gordinho do céu, rapaz. Eu vou mandar um louvor pra você aqui, mas você não escolheu, rapaz. Quem não escolheu, escolho eu, hein? Tô falando. Pois não vale ficar arrependido. Chegando, meu cowboy preferido, fala comigo.
4: Bom dia, Fabi, como é que tá o lado da... Também estou
0: tô bem do lado de cá.
4: Mas tô aqui pra não vir com o Zezé do Camargo Luciano, refém de mim é o nome da canção.
0: Isere das Cordas.
4: Vamos ver, Camapu em região e um bom dia. Todo dia abraço, tá bom? Tchau, obrigado.
0: Rapaz.
4: Eu quero sequestrar seu coração e fazer seu pensamento de refém.
0: Eita lasqueira.
4: E de resgate eu quero um abraço e um beijo também. Ô, potência. Tchau, obrigado.
0: Você tá demais hoje, hein? Hoje você tá daquele jeito, hein? Valeu, Naldo Moura. Obrigada pelo carinho. 9:38 na Top. Eu volto já.

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2: Você sabia que o Caminho do Piabiru é uma rota histórica que conecta o Oceano Atlântico ao Pacífico, atravessando o Brasil, Peru e outros países da América Latina? Utilizado há mais de 3 mil anos por povos indígenas e, mais tarde, por exploradores europeus, como portugueses e espanhóis, o caminho serviu para a busca de ouro e prata. 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O Piabiru facilitou migrações indígenas e teve um papel importante na colonização do sul do país. E as pesquisas continuam. 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
3: 9:41.

na top 954, gente do céu, essa música da Marília aí vai lá em casa hoje. É boa demais, né? Mas ela é com participação de Jorge Henrique e Rodrigo, com participação da Marília, né? A Marília que fez participação no negócio. Eu já tô invertendo tudo os trem aqui. Pera que eu não tô funcionando ainda. Depois das 10 eu funciono. Manda um alô especial aqui pro pessoal que está na escuta. Lucas, bom dia pra você, obrigada pelo carinho, pela audiência, excelente manhã aí pra você, bom trabalho, garoto, que Deus abençoe aí seu trabalho, tá bom? 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Vai perder essa? Eu não vou. 9:55 na top. Vai lá em casa hoje, vai. 9:55, bom dia.

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7: E se eu te disser que o caminho para a vida eterna está na sua alimentação, você acredita? 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Juntando uma boa alimentação com exercício físico e treinamento mental, nos tornamos super-humanos. 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
4: 10 e 2.
3: Tô feliz, tô na Top. 10 e 2, completando mais uma hora de programação ao som de muita sofrência por aqui. Haja coração, ainda bem que o doutor Eli Donizete vai atender, viu? Vai atender, fica tranquilo.
5: Haja coração.
3: Essa semana aí tem doutor Eli Donizete atendendo, hein? Já tô avisando, já tô avisando. Fala comigo!
6: Bom dia.
3: Bom dia.
6: Toca pra nós ouvir a música do Teodoro Sampaio, Tapete na Sala. Parece possível.
3: Tapete na Sala.
6: Meu irmão que trabalha lá no Cusco, que tá

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1: Aê, turminha de São Gabriel do Oeste! É claro que eu toco. Seus pedidos é uma ordem, viu? É claro que eu toco sucesso aí pra nós, né? Teodoro Sampaio, eu gosto muito também, viu? Fabi, bom dia, tudo bem? Manda hoje. Oi, é o quê? Manda a música hoje, meu aniversário, Mariana Fagundes. Vou beber até te esquecer no Cristo Redentor. Thaís, te controla, mulher! Feliz aniversário pra tu! Essa música é top. Hoje eu vou beber pra esquecer. Rapaz do céu. Ó, beber pra esquecer não funciona não. Diz a Fátima Leão. Não sou eu que tô falando. A Fátima Leão que falou, viu?
2: Que é isso, meu filho, calma.
1: Já tô tirando o meu da reta. Quem tá falando, quem falou isso aí é a Fátima Leão, não fui eu, viu? Já tô avisando. Mas não é bebendo que se esquece, não. A Fátima Leão falou que é em cima de outro. Se vocês concordam ou não, aí já não é culpa minha, né? Mas bora ser feliz com o amor dos outros? Porque vem chegando Henrique e Juliano. Amor dos outros. É... Sorriso que era meu, agora tá com ela, né? Deus tá vendo.
2: Tô, miserável.
1: 10 e 4 na top.

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3: 10:20.
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5: Tô feliz, tô na Top, de volta com mais sucessos pra você. Você que está aí do outro lado do radinho, curtindo a programação, tô devendo a música da Thaís. Já já eu levo uma... um puxãozinho de orelha de leve, né?
6: Acertou, miserável.
5: Amiga do céu, já achei a música, viu? Já achei aqui e já já eu toco pra você. Bom dia, fala comigo.
7: Bom dia, Fabi.
5: Tudo bem?
7: Como é que tá? Toda a paz de Deus?
5: Tô joia.
7: Tô Alex Silva da Industrial.
5: Fala, Alex. Acabei
7: de falar, queria que você fosse um meu amigão de mar.
5: Ah.
7: Nós estamos aqui com o Kemav, somos o operador da Bertoneira.
5: Aham.
7: Eu quero oferecer uma música pra ele, do Zé Neto Cristiano.
5: Aham.
7: Seu polícia, tá bom? E pra vocês e da rádio, então, um abraço forte. Até mais.
5: Rapaz, essa é pedrada, hein? Seu polícia que eu separei recentemente, rapaz. Essa é pedrada, hein? É, me pediram Dona também. Dona, eu tenho com Jads e Jadson, vou mandar, viu? Tem Ilusão de Ótica também nesse bloco. É muita coisa, viu, gente? Mas tem um pedido musical também que é da minha amiga Thaís, né? O computador travou aqui. Se ele não vai, eu também não vou. Vai. Se o computador não quer trabalhar, eu também não vou, não.
6: Você tô, miserável.
8: problema! Olha o problema aí!
5: E bora, bebê, pra esquecer! Mariana Fagundes pra você! Tô feliz, tô na Top, bom dia pra você!
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5: 10:43.

0: música boa e conversa interessante aqui na Manhã da Top.
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0: 11 horas em ponto por aqui. Vou deixar as minhas últimas, né, gente? Hora de dizer bye-bye, fazer aquele almoço pra criançada, levar as criançadas na escola. Uma loucura a vida de locutora, né? Locutor já começa com louco, não é à toa. Não é à toa, né, DJ?
1: Exatamente.
0: Então, já que vocês foram assim tão apaixonados durante a programação toda, eu vou encerrar com Hugo e Guilherme, Maiara e Maraísa. Meu coração tá em suas mãos. Cuida direito, viu? 11 e 1 na Top. Beijo, beijo. Tchau, tchau. Fui!

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0: Fábio Luciano. 11:18. Uma hora e meia de amor. Pra gente conferir os sucessos do Manhã da Top.
1: Na sequência, Flávia.

0: Zé de Camargo e Luciano. 11:18. Uma hora e meia de amor. Pra gente conferir os sucessos do Manhã da Top.
1: E no Manhã da Top, na sequência, Flávia Beck.

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0: reforçar as sinalizações para garantir mais segurança aos motoristas e motociclistas que passam pela rodovia. A recomendação, gente, é a seguinte: durante os serviços, os condutores redobrem a atenção no trânsito, mantenham a velocidade compatível com a via e respeitem as sinalizações. Tem trechos afetados na BR-163 aqui no Mato Grosso do Sul nessa terça-feira, ó. Pontos de desvio Dourados no quilômetro 254, São Gabriel do Oeste no quilômetro 634, né? Aí pontos de pare e siga e vem: Sonora, Coxim, Rio Verde, Campo Grande, Cidrolândia, Nova Alvorada do Sul, ali Rio Brilhante, Douradina, Dourados também, Carapó e Juti. Portanto, fiquem atentos a esses pontos, tá? Já que você tá pegando a BR aí, 163. 11:27.
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0: Ai, você que manda, olha só, participando por aqui, tudo bem, Jaqueline? Flavinha, bom dia pra você. Olha, eu vou precisar de número 2. Adoro esses meninos, né? Gosta do Chico Rei Paraná? Flavinha Becker, opção número 1, vou de João Paulo. Marcinha, deixa eu mandar um beijo pra dona Ivone, que é a mãe da Marcinha, que é fã do João Paulo Daniel. Para conferir as opções do você que manda dessa terça-feira, opção número 1.
2: Estou apaixonado.
0: João Paulo e Daniel.
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0: Estou apaixonado, tá?
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0: Essa é a opção número 1 do você que manda. Aí tem a opção número 2, Chico Rei Paraná.
2: Que sufoco.
0: Raio de medo.

0: participação, Paty. Tudo de bom por aí, tá bom? Quem mais tá aqui?
1: Bom dia, Flavinha.
0: Bom dia.
1: Sou Edna Mara, aqui do Santa Luzia.
0: Oi, Edna.
1: Quero desejar pra você e toda essa equipe Top FM um excelente dia.
0: Ai, brigadão.
1: Eu voto na opção número 1.
0: Número 1.
1: Um grande abraço pra você e toda essa equipe Top FM.
0: Obrigada.
1: Beijo no seu coração, Flavinha.
0: Milhões

0: Fernando Flavinha, na sintonia, pausa pro almoço, Becker. Opção número 2, com certeza. Chico Rei Paraná já tá registrado. Quem tá por aqui? Tudo bem? Bom dia. Ouvinte de Novo Horizonte do Sul. É, quem que é nosso ouvinte de Novo Horizonte do Sul? Lúcia, bom dia, princesa, tudo bem? Ela mudou aqui, ó. Menina, é tanta mensagem subindo e vai chegando, e vai chegando, e vai chegando. Bom dia pra Lúcia, que tá na sintonia lá Novo Horizonte do Sul. Milhões de beijos nesse coraçãozinho. Obrigada pelo carinho, tá bom? Mais uma participação, produção? Por favor.
1: Bom dia, Flavinha. Aqui é Kiki. Eu voto na opção número 1. Beijo pra você, Flavinha. Bom dia pra você, querida.
0: Beijo, Kiki. Milhões de beijos pra você. Obrigada pelo carinho. Roberta, linda de viver. Bom dia pra você. Obrigada pelo carinho, pela sintonia. Quem mais tá chegando aqui? Ela, maravilhinha.
2: Bom dia, maravilhosa. Eu fico com a número 1. Quero ganhar prêmios. Beijo, Albertina Arantes Serrato.
0: Maravilhosa é você, Albertina. Beijo, obrigada pelo carinho, pela sintonia. Minha amiga aqui, ó, deixa eu participar
3: também. Flavinha,
0: okay.
3: Que dificuldade, hein? Porque é dois musicão, mas é. Vamos na primeira, João Paulo Daniel.
0: Vamos.
3: Estou apaixonado.
0: Ah, tá nós, hein?
3: Obrigado, uma boa tarde. Estou bom feliz,
0: dia.
3: Tô na
0: top. Eu é que sou feliz em saber que você, Elizabeth, assim como esses ouvintes, top, foi demais a conta. Tá na sintonia, 11:30, capricha aí, 67992188550. Minha amiga, cuide desse arroz, pelo amor de Deus. Presta atenção nesse almoço. Não, porque daí você para votar, acontece algum imprevisto, aí fala, não, culpa da Flavinha.
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0: No Tegra Solimões. Maiara Maraíza.

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0: preferida do Você Que Manda? Agora a gente confere a campeã escolhida por você nessa terça-feira. Porém, antes, deixa eu mandar um beijo para duas pessoas que estiveram há pouco aqui no, nos estúdios, na sua PFM, com um agrado que, olha, é um dos meus preferidos. Dedé, bom dia para você. Beijo maravilhosa. Obrigada, Júnior. Obrigada pela sua presença. Obrigada pelo bom dia, pelo carinho. Obrigada pela sintonia. Um abraço carinhoso para toda Aquidauana e região. Pensa no lugar lindo. Obrigada, viu? Deus abençoe em todo o tempo. A Dedé e ao Júnior, que estiveram por aqui. Obrigada. Obrigada de todo o meu coração. Você sabe que vocês, os nossos aqui, já fazem morada, né? Pode ter certeza disso. Voltem sempre para um cafezinho top. Bom com Deus, meus amigos. Gratidão, viu? Agora sim. Agora a gente confere a campeã do Você Que Manda.
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0: concorrendo ao par de convites pro Circo Mundo Mágico. Você já foi? Já foi? Conferir, produção? Lindo, fiz mais da conta. Incrível, um espetáculo perfeito, mais perfeito que o outro. E quem faturou o convite pro Circo foi a Cláudia Carrilho. Aos demais, obrigada pelo carinho, pelas participações, por me permitir passar amanhã juntinha com você. Só sou gratidão, viu? De todo o meu coração. Aliás, nele eu estou levando todo mundo que tá na sintonia do Manda Top. Exato, pra amanhã, às 8 horas, novamente, a gente se encontrar. Tá bom? Nas minhas orações, vocês fazem parte. Uma ótima tarde, terça-feira, pra vocês. Um bom almoço, um bom descanso. Que Deus permita um amanhecer extraordinário e abençoado pra gente. Daqui a pouquinho tá chegando o Jornada Top. É informação em tempo real pra você conferir. É a Jornada Top, segunda edição. 11:52, Flavinha Becker tá indo, deixando as ultiminhas pra você no Manhã da Top. Cleito, bom dia. Becker, cadê o meu beijo? Menino, beijo pra você. Obrigada pelo carinho. Tudo de bom na sua terça-feira. No mais, podemos, produção? Assim?
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0: Meio-dia e dois. 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
1: Meio dia e quatro.
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4: Bom dia, Campo Grande, bom dia, Mato Grosso do Sul, bom dia para você ligado na rede Top FM, através da 90.9 em Camapuã, 102,3 Caracol, 98.9 Glória de Dourados em Campo Grande, 88,9 cobrindo mais de 40 municípios em todo o estado do Mato Grosso do Sul, e você pode acompanhar também aqui através do nosso site topfm.top, de qualquer parte do mundo. E por falar para do mundo, um grande abraço pro meu irmão, tá no Japão, nos assistindo a Top FM. Estamos indo lá pro outro lado.
5: E como planeta. Que ele assiste lá, Tony?
4: Através do YouTube.
5: Dê um endereço, por favor.
4: O YouTube é Rede Top FM Oficial.
5: Boa.
4: Ah, legal demais. E hoje é terça-feira, dia 7 de julho de 2026. Bom dia, Rogério Zanetti. Bom dia, Mirti Ramos.
6: Bom dia, Tony. Bom dia a você, bom dia aos nossos ouvintes.
4: Hoje eu estive lá na Assembleia Legislativa e o clima já é de campanha eleitoral. O Brasil perdeu e agora o pessoal falou, agora vamos ter que ir pra rua, né? Pedir voto, né?
5: Ou antecipadamente fazer
4: a pré-campanha. Vamos às datas comemorativas.
6: Hoje é dia mundial do chocolate e acredita-se que esta data marque aí a introdução do chocolate na Europa por volta do século XV. Antigamente, o chocolate só era conhecido e utilizado pelos maias e os astecas. E hoje também é dia da língua Swahili. Essa língua, né, ela é celebrada no dia 7 de julho e é uma homenagem às línguas africanas, uma das línguas africanas mais estudadas. Essa data foi proclamada pela Unesco em 2021.
4: Olha, nós devemos muito aos portugueses e espanhóis porque eles espalharam pelo mundo, né, os sabores, as árvores e também os condimentos. E aqui da América do Sul, dois produtos que foram levados para a Europa, que salvou a Europa, que é a batata, né? Que é a famosa hoje batata inglesa, que de inglesa não tem nada, é da colheira dos Andes, e o chocolate, né? Essa bebida deliciosa que todos nós amamos. Vamos agora para os destaques do dia.
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4: Reunião de cúpula da OTAN começa na Turquia com Ucrânia no radar.
6: ProUni 2026, a inscrição gratuita para o segundo semestre começa hoje.
4: Consórcio Guaicurus acumula mais de 20 milhões em dívidas em Campo Grande.
6: E o GAECO prende 16 na Operação Gutenberg, realizada em 6 municípios de Mato Grosso do Sul.
4: E a Copa do Mundo tá pegando fogo. Estados Unidos foi desclassificado por 4-1. Daqui a pouquinho também na hora do esporte. Vamos agora para o tempo e temperatura.
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6: Muito bem, vamos à previsão do tempo então para esta terça-feira. A gente teve uma mudança, então entre hoje e amanhã o avanço de uma nova frente fria deve favorecer o aumento de nuvens e a ocorrência de pancadas de chuvas isoladas, seguida por queda nas temperaturas, especialmente no sul do estado. As mínimas poderão atingir valores entre 7 e 8 graus. Nas demais regiões do estado, a previsão indica sol, variação de nuvens com temperaturas mais elevadas. As máximas poderão variar entre 28 e 31 graus, associadas também a baixos índices da umidade relativa do ar, que devem oscilar entre 25 e 45%.
4: 12:09, é aquilo que eu digo, sempre falo, né? Campo Grande tem dias que você tem as quatro estações num dia só, né? Hoje de manhã amanheceu uma neblina, parecia que estava chovendo bem fraquinho, né? Aí
7: aí já nasce esse sol. Ninguém aguenta, não tem corpo que aguente, né, Rogério?
8: Nós sabemos o que vem daqui a pouco. Tem sempre surpresa.
7: Muita informações aqui no programa do Jornal da Top. Reunião de cúpula da OTAN começa na Turquia com Ucrânia no radar.
6: São informações do G1 e essa reunião, né, da Organização do Tratado do Atlântico Norte, a OTAN, acontece em Ankara, na Turquia, num momento em que os membros da aliança discutem entre si, no qual a Ucrânia cobra ajuda para conter o poder de fogo da Rússia. Mais uma vez, a guerra da Ucrânia deve ser o principal foco da reunião. O presidente do país, Volodymyr Zelensky, terá uma reunião bilateral com o americano Donald Trump, que, por sua vez, abordará posteriormente o tema com o presidente russo Vladimir Putin. Na segunda-feira, Zelensky reclamou da falta de sistemas de defesa americanos Patriot prometidos pelo Ocidente depois de fortes ataques russos a Kiev. Trump também tem pressionado os parceiros a aumentar os seus gastos com defesa e não voltou atrás em suas pretensões de anexação da Groenlândia, pertencente à Dinamarca, outro membro da OTAN. Trump também deve ter uma reunião com o presidente interino da Síria, Ahmed al-Sharaa, ao longo dos dois dias da cúpula em Ankara.
7: Rogério Zanetti, a guerra não para, né? Parecia que ia ser um passeio para a Rússia na Ucrânia, e mesmo a Ucrânia ter devolvidos os mísseis, né, de longo alcance e também com bombas atômicas para a Rússia, a Rússia não conseguiu até agora vencer a guerra da Ucrânia, né?
8: Além dos mísseis, a Ucrânia cedeu territórios, né?
7: Sim.
8: Boa parte, alguns territórios muito ricos em minerais, inclusive petróleo, a Ucrânia cedeu. Mas aí tem outras discussões, porque já era um território que até boa parte das pessoas que ele vive na comunidade são pró-Rússia, né? Tem muitos russos lá. O fato é que a Rússia, o Putin, esperava uma vitória muito rápida, assim como também o Trump disse que resolveria a guerra, então, se vencesse as eleições dos Estados Unidos, com um único telefoninho. Não é bem assim, né? A OTAN é uma entidade criada após a Segunda Guerra, com interesses basicamente militares, né? Pelo menos esse foi o sentido que ela foi criada. Não inclui a gente, né? Porque nós somos no Atlântico Sul, né?
7: Sim.
8: Mas os países, Estados Unidos, Canadá e boa parte da Europa que fazem frente ao Oceano Atlântico. E a Rússia reclama muito com a possibilidade da Ucrânia entrar na OTAN.
7: Sim.
8: Porque tem um tratado da OTAN que, se você invadir um país da OTAN, você está invadindo todos, né? Então, com a Ucrânia sinalizando que poderia entrar na OTAN, o Putin imediatamente invadiu o território. E guerra, Tony, é assim, é que nem como dizem aqui no Brasil das CPIs, né? A gente sabe quando começa, mas não sabe nunca quando termina.
7: É,
8: tem muita bomba, muita água para passar debaixo da ponte e muita bomba para cair nos territórios ali até a gente enxergar uma possível solução para esse conflito.
7: Vamos acompanhar essa reunião. E por falar em notícias internacionais, Brasil e China reforçam cooperação em defensivos agrícolas.
9: Brasil e China reforçaram a cooperação na gestão de defensivos agrícolas. Representantes do Ministério da Agricultura e Pecuária e do setor produtivo participaram na última semana de uma visita ao país asiático para debater a segurança, a regulação e a qualidade dos produtos agrícolas. Arthur Gomes, diretor de defensivos químicos da CropLife Brasil, explica que, entre as principais discussões técnicas propostas no encontro, estiveram fiscalização de mercado, controle de qualidade e conformidade das exportações entre os dois países.
10: O principal objetivo da missão, organizada pelo Ministério da Agricultura, foi aprofundar o diálogo sobre mecanismos de controle e regulação de pesticidas, promovendo intercâmbio de experiências entre Brasil e China. São países que mantêm uma relação profunda comercial, tanto de produtos agrícolas quanto de produtos industriais, e ao longo da agenda, ao longo dessa última semana, em que a gente pode estabelecer uma agenda propositiva voltada ao fortalecimento da nossa cooperação bilateral.
9: Arthur afirma ainda que o grupo de trabalho e representantes do Brasil e da China terão um próximo encontro no Brasil previsto para setembro de 2027.
10: A expectativa é que a gente amplie esse intercâmbio. Devemos ter aí uma nova agenda aqui no Brasil e CropLife Brasil participará ativamente, como participou dessa última missão, nos próximos passos dessa cooperação.
9: Também durante a visita, especialistas e representantes do setor conheceram o principal polo industrial agrícola da China. Neste itinerário, conheceram as instalações da indústria local e os sistemas de qualidade. Além disso, foi debatido práticas de rastreabilidade relevantes para as exportações do Brasil. Agência Rádio Web, produção e reportagem, Karina Chagas.
7: 12 horas 14 minutos e vamos trazer agora as notícias mais para perto de nós. Campo Grande, consórcio Guaicurus acumula mais de 20 milhões em dívidas aqui na nossa capital.
6: A Junta Interventora do Transporte Coletivo de Campo Grande apresentou os dados na última segunda-feira, dia 6. Durante a reunião sobre a intervenção no sistema, segundo o levantamento preliminar, os débitos incluem empréstimos bancários, atrasos com fornecedores, financiamentos e impostos trabalhistas. Diante da situação financeira, vereadores já defendem o fim do contrato entre o município e o consórcio. Em nota, o consórcio informou que opera em desequilíbrio econômico-financeiro. O advogado e interventor Alexandre Adriano Lisandro de Oliveira afirmou que os atrasos tributários não são recentes. A junta interventora informou ainda que deve julgar mais dois balanços parciais sobre a situação do consórcio nos próximos 90 dias e o relatório final da intervenção está previsto para dezembro. Com o avanço das apurações, vereadores já consideram a possibilidade de o relatório final recomendar o encerramento do contrato com o consórcio Guaicurus. Segundo o presidente da Câmara, PAP, a relação entre o município e o consórcio está desgastada.
7: 12 horas e 16 minutos, situação complicada do transporte coletivo de Campo Grande, Rogério Zanetti.
8: É um verdadeiro e popularmente conhecido saco sem fundo, né?
7: Sem fundo.
8: É um problema que vem se arrastando já anos e anos e anos, né? Os contratos definitivamente não são cumpridos, né? Os ônibus são feios, são sujos, são fedidos, são atrasados e não atendem o que precisa atender. Os terminais, né, Tony, são verdadeiros depósitos de gente, né? O que eu tô falando aqui não é nenhuma novidade, isso é o senso comum da população campograndense. Houve essa CPI, né? A intervenção, mesmo com a CPI, foi decretada através da justiça e não sei se a gente vai ter alguma solução a curto ou a médio prazo. Né? Vai precisar de mais atuação, mais forte, tanto dos vereadores quanto da própria justiça, para que se ofereça um serviço de qualidade à população. Agora, uma coisa certa, né?
7: Sim.
8: Já deu pro consórcio Guaicurus, né?
7: Não dá mais, deu.
8: Não tem para onde ir, não tem nenhuma solução possível, não tem nenhuma novidade para ser colocada para a população e eu eu chego à conclusão de que o final do contrato e um novo contrato com o consórcio Guaicurus e uma nova empresa ou consórcio é mais do que necessário.
7: Vamos estar acompanhando. E olha, o GAICO prende 16 pessoas em operação na chamada Operação Gutenberg, realizada em 6 municípios aqui do Mato Grosso. Nós temos um áudio, vamos soltar um pedaço para entender melhor o que está se passando com esta operação.
11: A informação é que houve prisões em Porto Murtinho. Houve uma prisão em Murtinho realizada pelo GAECO. Ao todo foram cumpridos 16 mandados de prisão preventiva e 43 mandados de busca e apreensão na capital Campo Grande, Dourados, São Gabriel do Oeste, Carapó, Corguinho, São Paulo, Abadiânia, Goiás e Porto Murtinho. O GAECO investiga a prática de crimes contra a administração pública em licitação, com corrupção ativa, corrupção passiva, além de lavagem de capitais e outros delitos correlatos. A investigação aponta crime em Campo Grande e com a atuação em diversos municípios do estado de Mato Grosso do Sul com núcleos bem definidos, liderada por empresários que atuam como principais articuladores do esquema criminoso.
7: Muito bem, 12 horas 18 minutos. E realmente a situação não tá fácil, né, Rogério Zanetti? A polícia prende, corre atrás, o GAECO faz sua parte, o Ministério Público, mas parece que não assusta os grandes articuladores aí para arrecadar recursos de forma ilícita, né?
8: As polícias anticorrupção têm trabalhado muito no Brasil nos últimos tempos, né, Tony? E aqui no Mato Grosso não tem sido diferente, né? Não é a primeira grande operação do GAECO aqui pelas nossas terras ultimamente, dessa vez é com esse esquema que já se tornou até meio comum, que é você usar os livros didáticos, né?
7: Pra poder
8: faturar uma grana de forma ilegal, né? Aí tem a notícia que a gente tem é que tem almoxarifado de prefeituras, de governo, lotado de livros que sequer são utilizados, mas que são impressos em grande quantidade para gerar essa fonte de renda, fecha aspas, né? Ainda não temos todas as notícias, acredito que até o jornal de amanhã a gente vai ter grandes novidades, né, Tony?
7: Como é que é o nome da operação, Amir?
6: Gutenberg. Isso, faz referência a Johannes Gutenberg, responsável pela popularização da impressão de livros.
8: Olha só. A primeira impressão foi exatamente
7: Exato.
8: A Bíblia, né?
7: É.
8: A Bíblia.
7: É interessante. Eles usam os nomes assim interessantes para essas operações, né? Vamos para um rápido intervalo e voltamos já, e que a justiça faça a sua parte, que todos tenham a liberdade de se defender e provar as suas inocências. Voltamos já.
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3: Meio-dia e 23.
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3: Meio-dia e 25.
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5: 12 horas 25 minutos, Jornal da Top, segunda edição, Campo Grande 88,9, Glória de Dourados 98,9, Camapuã 90,9 e nossa querida Caracol 102,3. Rogério Zanetti, no jornal, mas com um olho na Copa do Mundo, Argentina perdendo de 1-0.
6: Argentina perdendo para o Egito, começa perdendo pênalti, né?
5: É, daqui a pouquinho mais informações no momento do esporte aqui na Top FM. Vamos para a entrevista do dia.
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7: Muito bem, nós vamos conversar com ele, que é descendente de nordestinos, servidor público, formado em letras pela Universidade Federal de Mato Grosso do Sul, músico e poeta popular. Também é vereador em Nova Andradina, líder do PT também no município. Nós vamos conversar com Josenildo Ceará. Seja muito bem-vindo.
8: Obrigado, agradeço muito a receptividade da Top e de todos que nos ouvem.
5: Josenildo, você, como é ser vereador em Nova Andradina?
8: Olha, é uma missão gratificante, né?
5: Sim.
8: Que eu quis muito, né?
5: Sim.
8: E Nova Andradina me acolheu muito bem e eu tento retribuir a acolhida que eu tenho na cidade de Sorriso, tentando ser um parlamentar à altura daquilo que meu povo merece, que minha gente tanto sonha com serviços públicos, com educação, com saúde, e é o que a gente tenta representar.
5: Com quantos anos você chegou em Nova Andradina, na região?
8: Nova Andradina mesmo, eu cheguei em 2007.
5: 2007.
8: Para assumir concurso público. Sim. Agente de trânsito, primeiro agente de trânsito de Nova Andradina, aí depois, dois anos posteriormente, já assumi concurso público na Câmara em 2009.
5: Então,
8: estou vereador, mas sou servidor efetivo da Câmara.
5: Que legal, né, Rogério Zanetti? Ele começou a ter assistindo ali as comissões. Não, eu quero isso aqui, eu quero ser vereador.
6: Tendo voto, claro, não tem problema nenhum. Ele precisa combinar com o povo. Infelizmente, ele conseguiu. Vereador, de qualquer coisa, quero lamentar aqui. Acabei de receber notícia do falecimento do professor Fábio Souza, né? Professor da Universidade Federal lá em Nova Andradina. Esposo da Regiane, chefe de gabinete da deputada Gleice Jane aqui.
8: Nossos
6: sentimentos. Deixa nossos abraços aqui, sentimentos mais profundos, né? Que façam a passagem para a luz, né? E falando em professor, você tem uma identificação, uma luta na Câmara pela educação, né? O que você pode falar para os servidores e para os professores da Andradina que o seu mandato possa ter oferecido para essa categoria tão importante?
8: Olha, a educação, eu sou formado em letras, mas ainda assim, ainda que não fosse, eu entendo que a educação é prioridade, para que você consiga ter, por exemplo, saúde, cultura, tudo tudo passa pela educação. E o nosso mandato milita muito. Eu, por exemplo, eu fui autor do projeto que, infelizmente, na época, o prefeito na época não sancionou, vetou, que foi para que nós fizéssemos rateio do Fundeb. Na pandemia, os cofres sobraram dinheiro e era uma forma de valorizar o professor, né? De dizer para ele muito obrigado pelo que você é, pelo que você representa. Mas, infelizmente, ainda somos poucos que militam pela educação e que entendem, né? Assim como os japoneses, que a educação, que as coisas passam pela educação e precisam ser assim. Se vocês verem, por exemplo, os servidores públicos da Câmara, eles têm auxílio saúde.
5: Sim.
8: Nós temos, se você tem ensino médio e o seu cargo exige ensino fundamental 5% a mais e assim sucessivamente, e foram coisas que o Ceará tem os dedos do Ceará, a mão e principalmente o coração do Ceará, e a gente milita nisso. Não basta se indicar. Quando eu faço alguma coisa pro executivo, eu mando a minuta. Agora, e se tratando de servidores, tanto da educação ou servidores públicos, eu não consigo ir lá e fazer um projeto e para o executivo executar. É vício de iniciativa, né? Uhum. Então eu não posso gerar despesa nesse quesito, né? Mas a gente mostra o caminho. E aí, um alerta, principalmente para a população, para o prefeito de Nova Andradina, que é meu amigo. E eu não divirjo, eu não milito no quanto pior, melhor. Nós falamos de representatividade do Vale do Ivema, temos representante? Peraí, mas um representante que torce para que Nova Andradina esteja quanto pior, melhor? Nós temos que ter representante que desencaixote, por exemplo, a aparelho de tomografia parado no hospital regional e nós não conseguimos colocar para funcionar. Ressonância funcionando sem atender a população, gastando energia, porque tinha que estar instalado, mas não tem condições de atender. Enquanto isso, uma mãe de 80 anos, você tem que botar num carro ou botar numa van, levar de madrugada até Dourado para ser atendida, passando o dia com todo esse transtorno. Então, voltando à questão dos servidores, não pode o prefeito de Nova Andradina, eu falo isso para ele, doutor, não copie Riedel, que cometeu com os servidores, principalmente esse ano, uma atrocidade. Nem sequer deu uma inflação de reposição. E quem toca a máquina pública são os servidores. Então nós precisamos muito combater ainda mais essa falta de valorização dos servidores públicos. E eu não falo só de Nova Andradina, eu estou falando de Mato Grosso do Sul e do Brasil de um modo geral.
5: Olha, falando de Nova Andradina, para que os ouvintes aqui da capital e das outras unidades que nós temos, as emissoras que retransmitem o programa do Jornal da Top, Nova Andradina fica bem no centro de vários municípios, né? E é um município grande, de 60 mil habitantes. Ela fica no Vale do Ivinhema e fica ali em volta a Naurilândia, tem Bataiporã, Taquaruçu, Novo Horizonte, Angélica, fica bem no meio, né?
6: Mirti Ramos.
7: Bom, eu quero saber, né, quais são os desafios de Nova Andradina e qual, na sua opinião, são os mais urgentes?
8: Para mim, sem sombra de dúvida, a saúde. Como eu disse aqui, vou repetir, nós temos aparelhos, ressonância, tomografia comprado há anos, né, uma falsa inauguração que foi feita em 2022 e nós não colocamos isso para trabalhar. Esses dias eu mostrei os caixotes empoeirados lá. Então nós precisamos de unir forças, né, e aí eu falo de cobrança num sentido geral. Nós precisamos de um governador que realmente regionalize a saúde, como prometeu na campanha anterior e não fez até hoje, porque Nova Andradina, que vocês falaram, é o polo daquela região, tem um hospital regional e que não consegue atender a contento aquela população toda, né? Nós temos um corredor ali que precisa de atenção. Eu queria que nós criássemos um dia um corredor cultural no Mato Grosso do Sul, né? Valorizando os nordestinos que fizeram a expansão agrícola. Mas antes precisamos desse olhar para a saúde. Nós temos um orçamento de 27 bilhões no nosso estado. Eu não disse 27 milhões, não, tá? 27 milhões é o que a GAEC mostrou hoje de desvios na saúde. Nós aparecemos no noticiário para isso, de escândalos na área da saúde, da educação. Nós tivemos secretário preso no estado de Mato Grosso do Sul. Nós precisamos falar disso. Eu não sou um vereador que vai chamar o outro de bolso lixo, o outro lado de esquerdopata, de boca disso ou daquilo. Não espere isso de mim. Mas nós temos que ter coragem para fazer diferente. E quando se tem argumentação, você não precisa tratar o outro com desrespeito. Você precisa mostrar que ele está errado e que é possível fazer diferente.
5: O que precisa para instalar esses equipamentos lá que está parado?
6: Ia perguntar isso.
8: Isso. sistema de refrigeração, conversei com o prefeito esses tempos, ele disse que era algo em torno de 3 milhões e mais outros em torno de 3 milhões para a estrutura, ou seja, 6 milhões de reais.
5: E vai atender toda a região?
8: Não é gasto, isso que eu tenho que dizer, porque só Nova Andradina é 53 mil habitantes, uhum. Mas se você pegar todo o entorno, nós estamos falando de uma região de potencial, se tivesse uma pessoa, já merecia respeito.
5: Sim.
8: Mas nós estamos falando de uma grande região do estado, que desguarnecida quanto a isso. Olha a filha desses exames, eu não estou falando só de Nova Andradina, não. Vai para Teporã, Taquaro Sul, veja quanto tempo uma pessoa tem que esperar para não ter um proctologista, por exemplo. Não estou dizendo de coisas, cirurgias de alta complexidade, não. Estou falando de coisas do dia a dia. Um neuro, vá uma mãe autista na nossa região e veja quanto tempo essa mãe tem que esperar por causa de um neuro, fazer vaquinhas, rifas, para conseguir levar o seu filho no especialista.
5: Ceará, você da região de Nova Andradina, toda aquela região, como você disse, uma região pujante, e você é pré-candidato a deputado estadual pelo PT. Por que você quer ser deputado estadual?
8: Justamente porque para observar essas coisas. Por exemplo, eu milito na área da cultura. Eu sou o único vereador nesses 6 anos de mandato a enviar emendas para a cultura. E eu fui o criador das emendas impositivas em Nova Andradina.
5: Assim.
8: Que dá liberdade. Agora, recentemente, eu estava na Tejim, na Copave, fazendo a entrega de um veículo, de um barracão, uma emenda deste vereador, para que o povo, os cooperados, né, da Tejim, tenha acesso a serviços. E aí você começa a perceber que a política, primeiro, mesmo que você seja vereador, ela tem que se fazer em conjunto. Nova Andradina não cresce sozinha, se Pataiporã não crescer, se Iviema não crescer, se a Naurilândia não crescer, Taquaro Sul, nós temos que isso. E eu tenho alguns projetos que dão certo e que a gente vislumbra pro estado, a Feira Cultural Nordestina, que nós fazemos. Sim. Lá em Nova Andradina, iniciativa minha. Eu sonho com um corredor cultural nordestino, onde a gente passe ali por Iviema, Deodatos, que é uma cidade Deodato é um cearense, né? Glória de Dourados, onde tem a Top FM lá, o Anísio, um abraço, é meu amigo, eu ouço ele sempre, né? Canhão de audiência, Vicentina, onde tem um cearense chamado Senhor Expedito, mais de 102 anos, né? E valorização com os costumes, com o cheiro, com a culinária nordestina, para você dizer assim, obrigado pela situação agrícola, você ter vindo para cá ajudar a construir o que nós temos no MS hoje. Tantas outras nações construíram. Hoje eu falo especificamente da nordestina, mas tem que valorizar os japoneses, os italianos, o povo paraguaio, nós somos uma mistura de tudo isso.
5: Rogério Zanetti.
6: Vereador, Nova Andradina sempre, pelo menos nos últimos 25, 30 anos, é considerada uma cidade muito progressista, uma cidade que todo mundo fala, passei por Nova Andradina, é uma cidade arrumadinha, toda asfaltadinha e tal. Como é que está hoje a cidade na questão da infraestrutura? Mantém isso?
8: Burá.
6: Não brinca.
8: Desculpe a grosseria, mas se você, hoje nós precisamos, eu falo isso com o prefeito, doutor, nós temos que avançar, tá? Precisamos corrigir algumas rotas e se você fizer uma pesquisa em Nova Andradina, saúde e buraco no asfalto serão os principais problemas que a sociedade vai nos mostrar hoje. Então nós precisamos de forças-tarefas nesse sentido. Consigo vislumbrar que o prefeito começou a avançar para solucionar principalmente a questão dos buracos, né? Nós vimos já saindo uma licitação para lama asfáltica. Eu consegui 1.087.000 com a deputada federal Camila Jara, justamente para infraestrutura. Porque nós não podemos, eu fui eleito pelo PT, o prefeito é lá dos tucanos, é da direita. Não. Nós temos que trabalhar, apontar os problemas, porque é a minha função, mas a gente tem que também trabalhar nas soluções juntos, né? Não dá para torcer para quanto pior, melhor, não. Isso é coisa da política antiga, deixa para lá.
5: 12 horas 37 minutos. Ceará, final do ano, eu fui para o Paraná, fui tomar água de sauna para aquela região e passei por Nova Andradina. Eu gosto sempre passar ali pelo Mini Anel e estava bem judiado. Como está o Mini Anel hoje em Nova Andradina?
8: Esperando o financiamento que o Lula autorizou, né? O empréstimo que o Lula autorizou que o governo Rídeo fizesse.
6: É o tal de 1 bilhão.
8: Exatamente isso. Se vocês olharem nas minhas redes sociais, vão ver eu caindo, fazendo vídeo no banquinho, caindo de banquinho, mostrando ali.
6: Então, esse Mini Anel da Andradina
5: está incluso.
6: Está incluso nesse projeto.
8: Esse 1 bilhão, se vocês olharem, é a área mais contemplada será o Vale do Ivema.
6: Sim.
8: Então, nós esperamos que isso
5: que saia. Que o Minionel seja recapeado e arrumado.
8: Seja arrumado, até porque é um importante acesso de escoação. Você disse Sim. que foi tomar água de sal lá no Paraná.
5: Eu passei ali pela.
8: Mas os nossos caminhoneiros descem para Paranaguá.
5: Sim. Né,
8: fazer o escoamento da nossa produção. É muito importante que tenha manutenção ali.
5: Eu passo por aquele caminho que vai pela usina, né? Sérgio Mota, né?
6: Bonito. Lembrando que o empréstimo foi assinado um mês e meio atrás. Parece que o dia já foi liberado e agora passa pelo processo licitatório, né?
5: Vamos acompanhar.
6: O governo do estado vai ter que licitar as empresas que farão todo esse trabalho de manutenção dessas rodovias, né? Vamos ter que aguardar.
8: Quando anunciou esse 1 bilhão, eu vi muitos políticos, inclusive da esquerda, aparecendo na foto. Ah, qual a conquista. É. Por favor, você que nos represente aí, acompanhe o processo licitatório. Nós não podemos deixar que aconteça como acontece na saúde aí, ó. Que esse dinheiro seja comprado livros para livros de gavetas e ser objeto da corrupção. Então acompanhe, vocês que apareceram na foto, façam isso, nós precisamos disso. Deixe um pouco de lado os cafés milionários da Assembleia Legislativa com o governador e faça seu papel de fiscalizar e de cobrar, por favor.
5: Muito bem, 12:39, vamos para um rápido intervalo e voltamos já, continuando esse bate-papo com o vereador de Nova Andradina, Jocenil do Ceará. Voltamos já.
4: 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Honra e glória ao nosso Deus que está aqui. 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
8: Você sabia que o Caminho do Piabiru é uma rota histórica que conecta o Oceano Atlântico ao Pacífico, atravessando Brasil, Peru e outros países da América Latina? Utilizado há mais de 3 mil anos por povos indígenas e, mais tarde, por exploradores europeus, como portugueses e espanhóis, o caminho serviu para a busca de ouro e prata. Urandir, um pesquisador brasileiro, começou a explorar esta rota na adolescência, investigando diversos trechos, como o que liga Cusco, no Peru, ao litoral brasileiro. O Piabiru facilitou migrações indígenas e teve um papel importante na colonização do sul do país. E as pesquisas continuam. Ficou curioso? Quer saber mais? 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
9: Meio-dia e 45.
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12: Tem 8 nessa campanha, muito propositiva. E o eleitor que fizer uma comparação com o governo Riedel e com as promessas que fez e aquilo que deixou de fazer, né, durante o mandato, eu acho que vai ser muito criterioso na escolha. E nós já estamos no segundo segundo turno. E provavelmente lá no segundo turno aí é outra eleição. Quanto ao Lula, o Brasil não foi hexa, mas eu tô convicto de que o PT será hexa, 6 mandatos, sendo o Lula tetra.
13: Rogério Zanetti.
14: O homem tá animado. Vou passar pra mim, a gente tem uma pergunta muito especial.
15: Eu tenho. Aqui no seu histórico, na sua biografia, a gente falou que você é músico e poeta popular. E você falando do Nordeste, né, da culinária, dos cheiros, me veio a lembrança de tudo que eu já vivi no Nordeste, porque é uma terra que eu amo muito. Não tem como não gostar da gastronomia, da cultura, né? E nós sabemos que você faz repentes, então eu queria que você fizesse um para os nossos ouvintes.
13: Nossa! Te falei, você tá preparada?
16: Pegou de surpresa, né?
13: Tem mais um, tem que usar o nome da Top e nesse repente tem que usar o nome da Top.
16: Sério, sem o violão.
13: Sem o violão.
15: A gente sabe o quanto a cultura ela é importante, que quando a corte de gastos, geralmente a cultura é um dos primeiros.
14: Inclusive
15: que
14: a gente, né? Pessoal?
15: Inclusive a gente, né?
14: Das coisas que a gente corta
15: é a cultura. E a gente sabe o quanto ela é importante, porque um povo que não tem cultura, que não tem uma história, o que que a gente vai contar?
14: Sem memória, né?
15: Não tem memória nenhuma.
12: Em Lavandadina nós começamos um projeto ano passado, que é o Festival da Juventude Escolar, com emenda do vereador Ceará. Premia poesia, música, dança. As pessoas acham, nossa, como o Nordeste tem talentos, isso aqui. Gente, não é só talento, não. Você vai nas escolas do Nordeste, tem o professor trabalhando poesia, trabalhando repente, dando aula de sanfona. É isso. Então nós precisamos dessa aposta. Não dá pra só achar que tudo é inspiração. O Chaves, Roberto Bolanos, ele falava assim: uma obra é 10% inspiração, 90% transpiração.
14: Mas não enrola, não. Bora.
12: Eu nasci no Bairro da Festa, em Bateporã. Eu sou um falso nordestino, né?
14: Bairro da Festa,
12: exatamente. Então, vamos lá. Eu nasci no Bairro da Festa, mas trago no peito esse coração nordestino. Cantador que me contesta, apanha de mim e do destino. Já usei roupa velha, também traje fino. Se hoje eu uso chapéu na testa, é porque não sou mais nenhum menino. Aos ouvintes da Top, essa rádio raiz, eu tô aqui, eu tô feliz.
14: Saiu bem.
15: Muito bem.
13: Josenildo, obrigado pela sua presença, suas considerações. E as pessoas que queiram conhecer melhor seu trabalho, quais são as redes sociais, telefone, como as pessoas podem fazer esse contato com Josenildo?

0: muito fácil, é arroba Josenildo Ceará. Entrou lá, tem até o número de telefone, se quiser entrar, contactar no WhatsApp. É, eu sou muito Instagram, sou de TikTok também, mesma coisa lá, Josenildo Ceará. E tem bastante poesia, quem gosta, todo domingo tem uma poesia lá do Ceará, porque eu acho que a poesia é uma forma da gente se abraçar mesmo estando longe.
1: Que legal, Josenildo com S, tá? Josenildo com S.
2: E as suas considerações finais, por favor?
0: Meu agradecimento, a Top, a todos os ouvintes, né? Um abraço especial. Eu queria dizer para vocês assim, que nós não conseguimos mudar nada se a gente manter os mesmos hábitos, os mesmos costumes e principalmente as mesmas ações. Então, se nós queremos transformar algo, a gente primeiro precisa transformar a nossa atitude. É uma nova atitude que eu espero de todos nós.
1: Muito bem, muito obrigado, hein? E esperamos aqui convidado para quando for eleito deputado, se Deus assim o permitir, você já está convidado aqui para dar uma entrevista na Top FM.
0: Será a minha primeira, então.
1: Tá convidado. Vamos agora à informação da Priscila Mendes. Apostas afetam o desempenho e acende alerta nas empresas.
3: O crescimento das apostas esportivas no Brasil trouxe para dentro das empresas um desafio que já não pode ser ignorado. Para as organizações, o tema passa a integrar o padrão de comportamento sobre prevenção, acolhimento e promoção do bem-estar no ambiente corporativo, exigindo atenção crescente das áreas de recursos humanos. Levantamento da Unifesp, Universidade Federal de São Paulo, identificou quase 11 milhões de brasileiros que apostam de forma a gerar prejuízos emocionais, familiares ou profissionais. Alexandre Perê, administrador e coordenador do grupo temático Gestão de Pessoas no CRAMG, Conselho Regional de Administração de Minas Gerais, fala sobre como o vício em apostas pode afetar a rotina e o desempenho de um trabalhador, sendo um desafio para o setor de recursos humanos.
4: O crescimento das apostas esportivas já é considerado um novo e grave desafio para empresas e trabalhadores, impactando os resultados das organizações. Se tornaram um desafio porque afeta o trabalhador na perda de foco crônica, na baixa produtividade, no aumento de erros e no absenteísmo.
3: No INSS, Instituto Nacional do Seguro Social, os pedidos de auxílio-doença por ludopatia, vício incontrolável em jogos de azar e apostas, cresceram 2.300% entre julho de 2023 a abril de 2025, segundo o levantamento da Intercept Brasil, afetando a saúde mental, a estabilidade financeira e o desempenho profissional dos trabalhadores. O especialista em gestão de pessoas destaca como o RH pode agir ao identificar um colaborador que apresenta sinais de dependência em jogos de azar.
4: Diante de um quadro de dependência, o RH deve focar na reabilitação do colaborador, com afastamento do trabalho, tratamento especializado com psicólogos e psiquiatras, intervenção familiar, monitoramento e retorno gradual ao trabalho. As organizações BETs contribuem fortemente para grandes prejuízos corporativos, pessoais e familiares.
3: Em 1.400.000 casos, o padrão de comportamento já configura transtorno do jogo, condição reconhecida pela OMS, Organização Mundial da Saúde, como problema de saúde. Agência Rádio Web, produção e reportagem, Priscila Mendes.
1: 12 horas e 53 minutos, Rogério Zanetti, as BETs. É o grande desafio hoje do Brasil.
2: Um grande desafio, Tony, e o mais estarrecedor, a gente vê que grandes comunicadores, influenciadores, jogadores de futebol, que inclusive estiveram recentemente com a seleção, fazendo propaganda ostensiva da BET, né, cara, das várias plataformas de BET, jogos eletrônicos. Inclusive, que eu queria que você citasse, Tony,
1: então,
2: você escreveu um artigo interessantíssimo.
1: Saiu na revista Impacto também, mas você pode encontrar no nosso site, né, que é o www.diariomsnews.com.br. O título é Bets, o jogo aonde a sua derrota já está programada.
5: Eu recomendo. Qual que é o endereço?
1: É www.diariomsnews.com.br. Interessante que já fiz um desafio, um ano que eu venho fazendo esse desafio aqui. A Bet, você que é jogador compulsivo, se você provar para mim que você ganhou mais do que jogou ao longo do histórico dos seus jogos, geralmente a pessoa tem aquele histórico, né, que ele joga várias vezes, 2 meses, 3 meses, 1 ano. Se você provar que você mais ganhou do que apostou, eu faço a propaganda de graça aqui na rede Top FM, mas você tem que me provar que você mais ganhou do que perdeu nesse jogo de bet. Até agora, 1 ano eu fiz esse desafio, não apareceu ninguém para provar que ganhou mais do que jogou nessas bet. Essas bet, infelizmente, é um meio de arrancar o dinheiro do bolso do trabalhador, das famílias, pessoas desesperadas fazendo dívidas com agiotas para jogar nas bet do Brasil. É uma vergonha. Deveria ser proibido em horários de jogos, como cervejas, bebidas alcoólicas, cigarro. As propagandas deveriam ser proibidas no Brasil em horário nobre na televisão e nas redes sociais. Mas o Congresso Nacional tem a palavra e com certeza vão estar debatendo. Vamos para o esporte.
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1: Marcelo Cará, tá dando zebra aí?
7: Bom dia, tá dando zebra e zebra dobrado, sabe por quê? É. O Messi perdeu um pênalti, cara. Mais um, né?
1: Será que o espírito esportivo do Brasil pegou da Argentina?
7: Olha, eu vou falar a verdade, o Rogério falou uma verdade, hein? Ele falou que pra estar na Copa é porque merece. E se tá acontecendo o que tá acontecendo é porque realmente os caras foram com esse intuito, né?
1: Esse jogador joga na Europa.
5: E vamos lembrar que o Egito tem vários títulos de Copa Africana, né? E a gente viu nessa Copa que o nível do futebol africano cresceu muito.
7: Demais,
5: né? Muita competitividade.
1: Que ele joga com raça, né?
5: E tem um craque, né? O Salah.
7: Eu vou fazer uma comparação que algumas pessoas podem não gostar, mas é verdade. Você percebe que onde o brasileiro frequenta, joga, os outros times, as outras seleções aprendem a jogar? Mas não é verdade?
1: Verdade.
7: Foi pro Japão, aprenderam. Foi pros Estados Unidos, aprenderam. Foi pra Europa, aprenderam até demais. E agora estão lá no Oriente Médio e se saindo super bem.
1: Mas essa não é só a zebra, né?
7: Ontem foram os bons professores.
1: Teve zebra ontem?
7: Nossa, 4-1 pra Bélgica. Eu não sei se foi zebra, porque a Bélgica pra mim é a minha favorita.
1: Sim,
7: com certeza. Né? Inclusive a Bélgica.
1: Deu pros Estados Unidos?
7: A Bélgica, inclusive, ela eliminou o Brasil também, né? Na Copa passada, né?
5: 2010.
7: É 2010, né?
5: 2010.
1: Muito
5: passe errado do Felipe Melo.
7: Exatamente.
5: Que deu no segundo gol do...
7: Não, essa aí foi a Holanda.
5: 2-1 pro
1: E o outro jogo ontem?
7: O outro jogo foi 1-0, né? Pra Portugal. Portugal perdeu de 1-0 pra da Espanha. Mas, cara, olha, foi um jogo truncado, feio. Ninguém queria ganhar.
5: Agora tem que lembrar que a Espanha não tomou nenhum gol nessa Copa.
1: Rapaz.
5: Já completou todos esses jogos. Não tomou, aliás, ela não tomou gol no último jogo da Copa passada também.
1: Meu Deus.
7: Já acabou assim. O segundo tempo da Argentina. Vamos pro segundo tempo, né?
1: 1-0 ainda pro
7: Argentina. 1-0 ainda. E a Suíça logo vai, às 4 da tarde, pega a Colômbia.
1: Finalizando as oitavas.
7: E amanhã começa. As quartas de finais.
1: Daqui pra frente, é só pra frente.
7: Só pra frente. Então amanhã nós teremos França e Marrocos às 4 da tarde. Espanha e Bélgica às 3 da tarde. Quase tudo junto hoje.
5: A Espanha já joga amanhã, ontem.
7: Amanhã, cara. Perdão, ouvintes. É
1: quinta-feira.
7: França e Marrocos. Sexta-feira. Obrigado, Rogério. Espanha e Bélgica. E sábado, Noruega e Inglaterra.
5: Espanha e Bélgica. E aí vai faltar os vencedores de hoje, que é o próximo confronto. Pode ser Argentina e Colômbia, inclusive. Caso a Argentina
1: supere. Agora, a Suíça. Espanha e.
7: Espanha-Bélgica.
1: Nossa, é de arrancar o pica-pau.
7: Não, esse aqui vai ser jogão.
1: É jogão, é.
7: Aqui os dois vão ter que partir pra cima, né?
5: É. Ô, Marcelo, aqui o Ceará flamenguista tá muito feliz com a atuação dos 6 flamenguistas na seleção. Parabéns.
1: Sem perder, o Ceará foi o Palmeiras e vem entrando.
0: Zanetti, amanhã tem Flamengo, assiste.
7: Ô, Tony.
5: Eu assisto, você me diverte muito.
7: Ele, quando ele vem pra cá,
5: inclusive o último Flamengo e Palmeiras me divertiu muito.

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1: Tô feliz, na Top 1 e 4. Boa tarde pra você, bora! Meninas, senhoras e senhores, estamos chegando nesta tarde gostosa de terça-feira, dia 7 de julho de 2020.

0: escrevendo Leão, o palco é meu.
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6: 1 e 8.

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0: Rosa do Rádio Sul Mato Grossense. Humilde residência pra começar muito bem essa terça-feira aqui no palco da Top. A tarde gostosa de terça-feira. Comecinho de tarde, né? Como é que você tá? Fala aqui com o Pai Vinho.
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0: Popurri de Murilo Huff aqui no palco da Top, começando muito bem a nossa terça-feira, comecinho de tarde, né? Agradecendo já a sua audiência, a sua companhia, já tem gente mandando um recado aqui pro Wesley Paiva. O Marrom falou, você tá lá no alto a audiência, e tá mesmo, né, Marrom? Ó, boa tarde, sou o Erasmo da Sapataria Sugoi, manda um alô especial pra nós. Ah, meu neto Eduardo tá de aniversário hoje, quer ganhar alguma coisa. E aí, Erasmo? Fala, Eduardo, parabéns pra você, felicidade, hoje e sempre. Também quero mandar um alô especial pra Renata Paiva, minha mana, tá fazendo aniversário hoje, né? Tá comemorando mais um ano de vida, agradecendo aí por Deus, pela sua saúde, pela sua vida e pela sua família, tá bom? Beijo no seu coração, tamo junto e misturado, e um alô especial pra todos que estão completando mais um ano de vida nesse dia 7 de julho de 2026. É isso, bora, quem tá falando aqui com Wesley Paiva?
1: Boa tarde, meu amiguinho do terça-feira, já estou com você, pai.
0: Tamo junto.
1: Já tô aqui te ouvindo. Tenha uma boa tarde. Como você passou a semana? Eu passei bem. Melhor agora te ouvindo já.
0: Que maravilha.
1: Sua fã número 1.
0: Tamo junto.
1: Deolete.
0: Valeu, Deolete.
1: Fica com Deus, Pavinho.
0: Valeu, tamo junto, misturado. Obrigado sempre pela companhia. Todas as terças ela tá aqui, né? Grande Deolete, acompanhando a nossa programação e mandando ver. Quem mais?
2: Fala, Pavinho. Jogou na escuta, meu jogo.
0: Fala, Diego.
2: Vai ficar mais 1000 corações com o Jorge Giovanni, meu guri.
0: Boa.
2: E tamo junto, vai pro Corinthians. Também não tamo Jorge. Vamos torcer pro Egito, cara. Lá da mão
0: de Argentina.
2: Argentina. Que der sorteio, me traga sorteio, meu guri. Valeu.
0: Bora que bora. Valeu, Diegão. Grande abraço pra você. Tamo junto e misturado. Deixa eu ver quem mais tá falando aqui com o Pai Vinha do Rádio.
3: Oi. Bom dia, Pai Vinha. Olha aí a falta de respeito com os funcionários da Santa Casa, Pai Vinha. Não vão pagar sem previsão. Provavelmente vão entrar de greve novamente, viu, Pai Vinha? Tô feliz, tô na top.
0: Pois é, ele tá se referindo à diretoria financeira aqui, que mandou um informativo de atraso do pagamento na Santa Casa, né? Mandou aqui o ofício aí, a rapaziada já mais uma vez arriscando ficar entrar em greve parte do atendimento da Santa Casa. É um absurdo, viu? Manda um alô especial aqui pra NET. A NET mandou áudio, fala, NET.
4: Ai, Pai Vinha, querer pela Quinta Linha, município em Fátima do Sul. Toca pra mim a música no pátio do posto, ofereço meu esposo Eugênio pra todos que gostam da música. Uma tarde abençoada para todos nós, tô feliz, tô na top.
0: Valeu, NET, obrigado sempre pela companhia. Sou o Éder de Sales Alves, do bairro Nova Campo Grande, tô aqui curtindo a nossa programação, tô aqui curtindo a Top FM, bora que bora, tamo junto misturado, valeu.
5: Boa tarde, meu amigo Pai Vinha.
0: E aí,
5: beleza?
0: Tô bom.
5: Bora mexer, tamo aqui mexendo a macaúba, fazendo a macaúba, 2 gols no Buriti.
0: Coisa boa, hein?
5: Aí, ó, o Messi também arragou. É só a seleção brasileira, não.
0: Verdade.
5: Mas vamos que vamos. Vida que segue, né?
0: Vida que segue. É isso aí, meu irmão.
5: Tá com o Gustavo Lima pra nós aí. Retrovisor positiva.
0: Positiva, câmbio.
5: Tô feliz, tô na top.
0: Aê, você arregaçou, meu jovem. Grande Max fazendo macaúbas lá em Dois Irmãos do Buriti, sempre acompanhando e sempre participando. Também tá chegando junto com o Pai Vinha aqui, o Pedro, o Luiz, o seu Pedro Luiz, agradecendo a audiência, a companhia de sempre. Ele tá dizendo assim, ó, boa tarde, Pai Vinha, perdemos a Copa, mas não perdemos a fé. 2030 tá logo aí. É verdade, é verdade. Toca pra nós uma música do Jades e Jadson. Qual delas? Qual
6: Pai Vinha
0: delas?
6: Do rádio. Tocando as modas que o povo gosta de ouvir.
0: Essa aqui? Alô, Campo Grande.
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Lajados e Jadson atendendo o pedido musical do Pedro Luiz. Fala, Pedro! Como é que tá o bonança? Fala nisso, ó. No dia 10 e 11 vai acontecer o arraial tradicional, a tradicional festa julina lá do Bonança, né? No centro comunitário. E a gente vai estar lá. A gente se encontra, né, Pedro? Comer um milho assado, tomar um quentão, comer uma pipoca, dançar um baile lá no centro comunitário do Bonança, dias 10 e 11 de julho. É a tradicional festa julina. É isso. Já convidando todo mundo, né? Pra gente se encontrar, pra gente bater um papo. Tá combinado? Tamo junto, misturado. Bora que bora, bora pra cima. Tá chegando aqui a nossa primeira parada obrigatória, o nosso break. Já eu volto com mais moda pra você. Segura aí, segura aí.

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6: 1:25.

0: Thaís Carolina, lá do bairro Piratininga. Se Deus quiser, vai dar tudo certo, tá bom, Thaís? Tá bom, Carolina? Obrigado aí pela audiência, pela companhia de vocês. Vamos ficar na expectativa para que tudo dê certo e vocês possam receber o salário que já foi trabalhado para ganhar, tá bom? Quem fala?
1: Oi, Paivinho, boa tarde, tudo bem? Sou
0: tudo
1: Maria
0: bem.
1: José de Camapuã. Se tiver sorteio de Pix, coloca meu nome no sorteio.
0: Hoje eu tô
1: quero
0: durinho.
1: Quero ouvir a música Retrovisor, adoro.
0: Retrovisor, Gustavo Lima. Hoje eu não tenho Pix, até agora eu não vi o chefe. Quando eu vejo o chefe aqui, eu falei aí, daí ele libera. Hoje ele não passou por mim, né? Eu não sei como é que tá. Vamos ver, vai participando aí. Se tiver o Pix, o chefe aparecer aqui antes do encerramento do programa, a gente faz um sorteio, mas manda ver. Vai participando, vai pedindo a sua música, e as participações sempre valem prêmios aqui na nossa programação, tá bom?
2: Boa tarde, Paivinha, aqui é o Luiz do Aeroranco.
0: Fala, meu jovem.
2: Tô no trampo aqui, Paivinha, só na escuta, hein?
0: Tamo junto.
2: Eu boto no sorteio aí, se quiser.
0: Valeu.
2: Tô feliz, tô na toca.
0: Valeu, meu jovem, tamo junto e misturado. Bora atender pedido musical da galera que participa e interage. Bora que bora, então, né, senhoras e senhores, meninos e meninas, quem tá chegando por aqui pra te fazer companhia nessa tarde de terça-feira é pedido musical? É isso mesmo? Bora.
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0: Pátio do Posto Zé Neto Cristiano, atendendo o pedido musical da NET, lá da Quinta Linha de Fátima do Sul, sempre acompanhando, sempre interagindo, né, NET? Obrigado aí pela sua companhia de sempre. Tamo junto e misturado. Bora pra cima, bora pra cima, bora pra cima.
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0: Mil corações. É mais um pedido musical aqui no palco da Top.

0: corações atendendo o pedido musical e a Argentina tá tomando taca do Egito, 2-0 pro Egito nesse exato momento. O gol foi feito agora por quê?
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0: Será que nossas irmãs também vai pegar o avião daqui a pouco pra voltar aqui pra pro nosso continente? Será?

0: chorei de saudade, ainda hoje chorei também. E se não matar a saudade, amanhã eu vou chorar de novo. Bora que bora com participação, quem fala com o Pai Vinha?
1: Boa tarde, Pai Vinha. 3-0, Brasil vai ganhar da Noruega.
0: Ah,
1: beleza? E o Alexandre. Brincadeira, ó, Pai Vinha. Isso daí é só em 2030, beleza?
0: Você me assustou. Eu falei assim, mas que coisa é esse negócio aqui? Será que o cara tá atrasado? Será que o áudio dele chegou atrasado? E o cara tá com palhaçada pra cima de mim. Ô, Alexandre, poxa, você me pegou nessa aí, meu irmão. Um grande abraço pra você e pra toda a rapaziada aí da Pacaembu, né? Tamo junto, abençoado. Falou, o Brasil vai ganhar de 3-0 da Noruega. Falei, uai, mas o Brasil tá vindo, já tá em casa, já. Olha, brincadeira, esse é em 2030. Então tá bom, já tá jogando pra 2030. Boa tarde, sou a Eliamar. Tô curtindo a programação, manda um ciúme bobo pra gente ouvir. Ah, tô com meu neto Eduardo que tá fazendo aniversário hoje. Ô Eduardo, você é o cara hoje, viu? Você é o cara mais lembrado hoje aqui. Ah, tá comemorando mais um ano de vida, né Eduardo? Eduardo tem quantos anos aí? Só pra gente ter uma noção aqui. É pequenininho ainda? Já é mocinho ou já é rapazão? Hã? Ah, grande abraço pra você, tá bom Eduardo? Vamos junto misturado. Deixa eu ver quem mais. Aqui, ó. O Diegão já mandou aqui, a Argentina tá tomando pau do Egito. 2-0, né? Pois é, bora que bora, bora que bora.
2: Boa tarde, amigo Paiva.
0: Tarde.
2: Tudo bem? É o Marcelo da Castelo. Manda um abraço pro pessoal da Castelo aí, Edson Lima e companhia. Manda uma moda sonada pra nós aí, Chitãozinho e Chororó. Tá bom?
0: Beleza.
2: Parabéns pelo programa aí.
0: Valeu, Marcelo. Marcelo Rocha, lá da Castelo Automóveis, curtindo a nossa programação. 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Valeu, Marcelão. Grande abraço. Fala, Edson Lila, o Diamante Negro. E aí, cara? Você tá bom? Tá faltando hoje. Está faltando então 1.433 dias, né? Para o Brasil começar a sonhar com o Hexa novamente, que é o começo da Copa de 2030, não é isso mesmo, Edson? Grande Edson, um abraço para você, tamo junto, meu jovem. Bora que bora, bora para cima. Agradecendo aqui a audiência também da Fabi, curtindo a nossa programação em Mundo Novo. Ô, Mundo Novo, tá ouvindo através de que frequência aí em Mundo Novo, hein? Tô imaginando aqui, que será que pega em Mundo Novo? Será que é um aplicativo? Será que é FM? Agradecendo a audiência e a companhia Mundo Novo, que é um dos lugares em relação a Campo Grande, se não me engano, o segundo lugar mais distante da capital é Mundo Novo, né? Perde só para Paranhos aí, 500 e pouquinhos, alguma coisa aí, não tem um número exato, mas é o segundo lugar mais longe da capital, é Mundo Novo. Agradecendo a audiência, a companhia de todo mundo aí, rapaziada, tamo junto, alô Mundo Novo! Na divisa ali, né? Bem na fronteira, divisa com Paraná, com...

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9: 1:43. 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

música, essa moda, né? Meninos e meninas, senhoras e senhores, quero te amar, Eduardo Costa aqui na parada. E você não vai acreditar se eu falar pra você que a Argentina empatou o jogo, 2-2. Ah, meu Deus do céu, vamos respeitar, vamos tirar o chapéu pra esse Messi, né? Que é

0: automaticamente vai pra prorrogação e aí vem pênalti na parada. Que é isso? Tem que respeitar o cara, né? Tem que respeitar o cara, tem que respeitar o argentino aí. Eu vou falar um negócio pra você, é melhor do mundo. Quantas? 6 copas o Messi tá jogando, essa é a última dele. A Copa passada de 2022, ele, no qual ele foi um dos protagonistas aí do campeonato da Argentina, né? Ele disse que era o último campeonato dele e tá aí, já se destacando novamente, artilheiro da Copa do Mundo e já fez história nessa Copa também, é o maior goleador de Copas de todos os tempos. Conseguiu, tá tudo empatado, 2-2, Argentina e Egito. Meu Deus do céu, meninos e meninas.
1: Aqui é bruto mesmo.
0: Bora.

0: se eu falar pra você que a Argentina acaba de virar pra cima do Egito.
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0: Nesse exato momento, senhoras e senhores, a Argentina vira pra cima do Egito e vai mandar o Egito embora pra casa. Vou falar um negócio pra você, é isso que eu tô falando. Você acha que o Messi precisa provar mais alguma coisa pra alguém? E o cara tava ali dando sangue pelo time, né? Fez um golaço e agora vou falar um trem pra você. Agora ninguém tira da Argentina mais. É isso que falta na seleção brasileira, é vontade.

noite, minha Guilherme. Santiago, aqui na parada mais gostosa do Rádio Sul Mato Grossense. É tarde de terça-feira, senhoras e senhores. Que é isso, hein? Meninos e meninas, meu Deus.

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5: 2 e 8.
6: A rapaziada do Puxa do Frango. Vamos lá, quem mais?
7: Opa, aí do rádio, boa tarde. Tamo por cá na saída do Rochedo, sintonizado na melhor, 88.9. Será que sai aí pra nós em pé florido?
6: Rapaz, vamos tentar, né? Vamos tentar. Eu soltei até uma música fora da hora aqui, meu jovem. Bora que bora, um alívio depois do drama, um alívio dos irmãos aí que continua. Ô, Messi, o Messi nesse exato momento tá chorando aí, né? A diferença, né? Não tem nem comparação, gente, não, é até piada querer comparar a seleção aí, as seleções que estão com a nossa seleção brasileira. Vocês vão me desculpar, mas o Brasil, se não mudar a postura, se não mudar a forma de política da CBF aí, já era, viu, gente? Vocês me desculpem a nova galera que tá chegando aí, mas não tem pra ninguém, não. Se não tiver raça, se não tiver sangue, se não tiver vontade e se não tiver autonomia pros técnicos aí, as comissões técnicas trabalharem, pode esquecer a seleção brasileira, pode esquecer o Brasil, o futebol do Brasil já era. Se não mudar a postura, meu jovem, é só continuar assistindo a Copa que vocês vão ver do que eu tô falando aí, vocês vão entender. Se você não assistiu o jogo da Argentina, assista os melhores momentos. A Argentina tava perdendo por 2-0, fez uma virada sensacional em cima do Egito aí, com o Messi dando sangue, o cara não precisa provar mais nada pra ninguém, fala a verdade. Hã? Hã? Fala comigo.
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0: 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Marília Mendonça, a rainha da sofrência, aqui na parada mais gostosa do Rádio São Mato Grossense. Esse é o seu palco da Top. E aí? Fala comigo. Bora com um alô aqui pra rapaziada participando e interagindo nessa tarde especial de terça-feira.
1: Opa, Eva do Rádio, boa tarde, boa tarde.
0: E aí, beijão? Bom demais.
1: Por cá na saída de Rochedo, sintonizado na melhor 88.9.
0: Beleza,
1: vai,
0: meu irmão.
1: Sair aí pra nós em Florido.
0: Ah, essa aqui eu já toquei na programação.
2: Boa,
0: né,
2: tarde, Paivinha.
0: Fala, meu jovem.
2: É o Carlos da Mata de Assis.
0: Fala, Carlos.
2: Feliz estar na Top.
0: Bom.
2: Paivinha, coloca nós em sorteio aí, se for sortear alguma coisa aí.
0: Beleza.
2: Carlos Alberto Carneiro Feliz da Mata de Assis.
0: Tamo junto, Carlão,
2: e
0: da Mata.
2: Toca mais aí, um chamamé na varanda.
0: Vamos que vamos, tamo junto, misturado. Quem mais?
3: Boa tarde, Paivinha.
0: Tarde.
3: Estou feliz, estou na Top, estou na Top, estou feliz. Paivinha, me coloca no sorteio do, nos sorteios que tiverem aí, e pedir pra você tocar um modão pra mim, que eu gosto de moda raiz, essas moda antigas. E um beijo no seu coração e que Deus te abençoe. Sou a Eliane de Camapuã, sua ouvinte de todos os dias, de segunda a segunda, das 4 da manhã às 16 horas da tarde.
0: Tamo
3: um
0: junto.
3: Beijo no seu coração.
0: Valeu, ela trabalha mais que o pai vinha aqui, né? Ela trabalha de segunda a segunda, eu trabalho só de segunda a sexta. De madrugada eu também não tô na ativa não, Eliane. Muito obrigado pela audiência, desculpa a brincadeira, tá bom? Tamo junto, misturado. Bora que bora. Alô, Dudu! É o Dudu que tá fazendo aniversário hoje. Agora eu recebi a foto do Eduardo aqui, né? O Dudu tá completando 11 anos hoje aí, tá com o vovô e a vovó, a Eliamar e também o Erasmo. Tá trabalhando hoje aí, né, Dudu? É isso, cara. Parabéns pra você, felicidade, tá bom?
4: Boa tarde, paizinha. Boa tarde, meu amigo. Tudo beleza, tudo bom? Esse é raça e fibra tem Argentina, né?
0: Você viu, cara?
4: Sei sim, os caras têm amor à camisa, fibra, raça.
0: É isso, é só isso. Mais nada.
4: Mário Aparecido da Silva, Jardim Monte Alegre.
0: Que beleza. Só isso, seu Mário. Falou tudo, é raça, é fibra, independentemente da posição que ocupa aí no cenário do futebol, né? Não tem que provar mais nada pra ninguém, tá lá dando sangue pelo seu time e fez uma virada histórica aí, em cima do Egito, mandou o Egito embora pra casa.
5: Boa tarde, Bahia. Beleza, companheiro. Manuel Aparecido da Silva, Glória Dourados.
0: Fala, Manuel.
5: Tamo junto, participando do sorteio do Pix hoje.
0: Valeu, abraço. Meu irmão. Obrigado aí pela audiência, galera de Glória de Dourados. Tamo junto, misturado. Tô feliz, tô na Top. Participando aqui com Wesley Paiva, a Nádia dos Santos de Almeida, do Residencial Otávio Pécora. Abraço pra todo mundo aí. Vamos que vamos. Vamos pra cima. Deixa eu ver quem mais tá chegando junto no pé do Eito. Quem fala?
6: Boa tarde, Paivinha. Eu não torço pra Argentina, não, mas eu torço pro Messi. É. Igual eu torço pro Cristiano Ronaldo, mas ele saiu também,
0: né? Saiu. Foi embora.
6: Esse Brasil não vai mais pra frente, né? Os caras tão lá só por causa de dinheiro. Só dinheiro, dinheiro, dinheiro. O técnico, se ele pudesse, tinha tirado muitos desses que ele teve que,
0: é verdade,
6: obrigatoriamente escalar aí, né? A seleção tá toda errada. Esse jogador brasileiro tá tudo errado.
0: Tudo errado.
6: Eu tô acompanhando a Copa, cada jogaço, França, Argentina, até os norueguês, outras seleções aí menor, a Costa do Marfim, deram sangue. O Brasil já era.
0: É verdade, falou tudo, hein? Falou pouco, mas falou bonito. vamos que vamos. Tamo junto, misturado, agradecendo aí a audiência, a companhia. Bora pra cima, né? Fazer o quê? A seleção já foi, já não tem mais jeito. Agora é 2030. Tentar fazer uma política aí pra nesses 4 anos conseguir chegar com uma seleção à altura pra gente poder disputar com essas seleções que estão aí disputando, indo pras quartas de final, entre outras, né? Pois é, senhoras e senhores. É difícil, mas a esperança é a última que morre. Bora de moda.
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0: Bora de moda. Se é moda que você quer, toma. Se é moda que você gosta, você tá no lugar certo. Aqui é o palco. Escreveu no leão, o palco é meu.

Cristo na Top, com as melhores tocam aqui, Papo de Papel, de Paulo e Paulino, aqui na parada mais gostosa do Rádio Sul Mato Grossense. Eu sou Wesley Paiva, prazer. Pode me chamar de Paivinha se você quiser, fica à vontade aí. E aí, como é que você tá? Bora que bora, tem participação, gostaria de um recado, deixa eu ver aqui, como é que é esse negócio? Nesse número eu falo com o Robson Ramos. O Robson tá aqui das 16 até as 19, tá bom? Aí você acha ele nesse mesmo número das 16 às 19 horas. O Robson Ramos com um balaio total, combinado? Aí você pode chamar ele, às 16 e 2, 16 e 3, ele já tá no pé do eito, chegando junto no balaio total. Combinado? Bora que bora. Tá chegando o break. Já eu volto com muito mais aqui na parada mais gostosa do rádio.

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9: 2:26.
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0: artista aqui no palco da Top, fechando mais uma sequência musical. Eu quero é namorar.
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5: 2h47.
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0: Mato Grosso e Matias na parada, seguindo seus passos. Essa música é simplesmente lindíssima, né? Agradecendo a audiência, a companhia, bora com participação aqui no Pé do Ente. Quem fala com o Pai Vinha? Opa!
1: Boa tarde, Pai Vinha.
0: Tarde.
1: Boa tarde a todos os tops ouvintes. Sou a Genoa, Genoa de Souza da comunidade Negra São Benedito, tia Eva. Acabei de chegar em casa agora, Pai Vinha, por isso que tô mandando mensagem só agora.
0: Você tá bom mesmo?
1: Se você puder, toca o Frio da Madrugada pra nós aí, com o Negro Solimões.
0: Boa.
1: Agradeço pra toda a galera que tá em sintonia com a Top. Top FM, a caçulinha que já nasceu grande, que já não é mais caçula. Tô feliz, tô na Top. Pix é na Top. Me coloca um sorteio, Pai Vinha. Tô aqui, tá? Tô na escuta aqui. Acabei de chegar, já abri minha casa e já liguei o rádio.
0: Grande abraço. Tamo junto, meu jovem. Grande abraço pra você. Obrigado sempre pela companhia, pela audiência.
2: Pai Vinha, sou eu de novo, Eliane de Camapuã. Pai Vinha, em relação ao Brasil ter perdido, eu fiquei triste que eu sou brasileira. Mas eu já sabia que eles não iam pra frente. Eu fico com dó é dessas crianças que compraram os álbuns e comprar essas figurinhas tão cara, porque vieram cara, né? R$7 cada pacotinho, R$25 o negócio do álbum lá. E agora ficaram tudo aí, ó. Adeus, mercê, né? Que a gente fala, né? É, ficaram uma tristeza danada, que agora o que vai fazer? Comprar mais figurinha? Não tem como, né?
0: Acaba a graça, né, Eliane? Acaba a graça totalmente, né? A gente tá seguindo a Copa aqui porque a gente precisa seguir, mas que acabou a graça geral, acabou, né? Agradecendo aí a audiência, a companhia, bora que bora. Tem mais participação, quem tá falando aqui com o Pai Vinha, a Patrícia Alessandra de Abreu. Grande abraço pra você, tamo junto, misturado. Boa tarde, aqui é o Luiz Fernando, motorista de aplicativo. Toca o João Bosco e Vinícius, tô feliz, tô na Top, tá falado, meu jovem. Deixa eu ver quem mais, o Dercy da Nova Campo Grande. Fala, Dercy, como é que você tá? O Luiz Machado chegou por aqui.
3: Feliz, tô na Top. Boa tarde, Pai Vinha.
0: Fala, Luiz.
3: Luiz Machado, motorista de aplicativo. Pai Vinha, tô na sua escuta, hein? Na região da Vila Nasser. Se puder tocar aí pra nós, Chico Rei, Paraná, Canarinho Prisioneiro.
0: Boa.
3: Ficarei muito feliz e agradável. Boa tarde pra você, um bom trabalho.
0: Valeu,
3: tô feliz,
0: meu jovem.
3: Tô na Top.
0: Valeu, meu jovem. Tamo junto, misturado sempre.

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2: Você está esperando algo grande e perdendo o que é sagrado. O cérebro se acostuma com o bom e começa a achar pouco. Isso se chama adaptação. Por isso, você conquista e logo quer mais. A fé te ensina a santificar o simples, o hoje, o pão, a família, o trabalho, a chance de recomeçar. Hoje, escolha perceber três coisas pequenas que te sustentam. Quando você treina o olhar, você treina o coração. Quem percebe o simples, encontra a alegria sem barulho.
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4: 3:10.
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5: Quem mais tá falando aqui com Wesley Paiva? Ok, chegou, rapaz. Ele demorou, mas chegou.
6: Boa tarde, paizinho.
5: Fala, meu jovem. Você tá bom?
6: Isso que o Brasil tinha que fazer, igual a Argentina, igual o camarada falou aí.
5: Exatamente.
6: Tem raça. Nosso jogador brasileiro não tem raça.
5: Não tem. Verdade.
6: Tamo junto.
5: Valeu, meu jovem. É isso, é isso. É só isso, né? Mais nada. Agradecendo também aqui a audiência da Adriana Alves. Tá pedindo a música Loira do Carro Branco. É isso mesmo, Adriana? Obrigado pela audiência, pela companhia. Maria Aparecida Cida tá lá no Jardim Monte Alegre, participando, curtindo e acompanhando a nossa programação nessa tarde gostosa de terça.

0: Chitãozinho chorando na parada mais gostosa do Rádio Sul Mato Grossense. E aí, tudo certinho? Agradecendo aqui a audiência, a companhia da Patrícia. Manda o áudio aqui pra nós. Fala, Patrícia, boa tarde pra você.
1: Boa tarde, Paivinha. Eu tô feliz, eu tô na top. Me coloca no sorteio desse Pix, que Deus te abençoe.
0: Valeu, tamo junto, misturado. Obrigado pela audiência. Quem mais fala com o Paivinha? Tainara. Oi, Tainara.
2: Olá, boa tarde, Paiva. Parabéns pela programação. Manda pra mim a moda do Henrique Juliano. Coloca meu nome no sorteio de hoje. Tô feliz, tô na top.
0: Valeu.
2: Tainara Aparecida, aqui que te ajuda do Bairro Rancho.
0: Valeu, Tainara do Aero Rancho. O Marcos Paulo tá chegando junto no pé do eito. Boa tarde, Paivinha. Toca Raça Negra com a participação do Milionário Zé Rico, Solidão. Rapaz do céu, essa moda é bruta, hein? Agradecendo aí a audiência, a companhia. Tamo junto e misturado, bora!
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0: programa de fim de semana. Eu quero é ter você. Promoção do Insta, MCA Ultra Sonografia, saiu aqui pro Oswaldo Dias, underline. Bora que bora, meninos e meninas, senhoras e senhores, agradecendo aí a audiência, a companhia, tamo junto e misturado, bora pra cima, porque pra baixo só se cavar, né? Deixa eu ver quem tá participando aqui com o Pai Vinha. Oi, boa tarde, fala comigo.
1: Tarde, meu amigo Pai Vinha, aqui é o Antônio.
0: Fala, Antônio.

0: Deixa eu ver quem tá participando aqui com o Pai Vinha. Oi, boa tarde, fala comigo.
1: Boa tarde, meu amigo Pai Vinha, aqui é o Antônio.
0: Fala, Antônio. Deixa eu ver, a Berta. Oi, Berta. Ela tá pedindo pro Pai Vinha tocar a música Quatro Fases do Bruno Marrone. Tá bom de pedidos. Pô, vou falar um negócio pra você, né? O Diego Araújo da Vila Marli me coloca no sorteio. Fala, Diego, como é que você tá? Abraço, Paiva. Aqui é o Claudinei Barbosa de Camapuã. Me coloca no sorteio. Estamos junto e misturado. Valeu, Claudinei.
2: Boa tarde, Paivinha.
0: Tarde.
2: Eu não liguei mais, mas eu fico ouvindo aqui a rádio. É porque eu ando meio dodói. Aí eu quero participar do sorteio do Pix. Maria de Lourdes do bairro Monte Líbano. Um abraço.
0: Oi, Maria de Lourdes. O que, que foi com você que você tá dodói, menina? Já tomou um xaropinho? Já tomou um chazinho da vovó? Obrigado pela audiência, pela companhia. Espero que você fique bem aí, tá bom, querido? Vamos que vamos. O Éder tá curtindo a nossa programação. Éder de Sales, tá na Nova Campo Grande. Fala, Éder de Sales, você tá bom? Tô feliz, tô na top. Ó, quem que mandou um tô feliz, tô na top aqui pra, pro Pai Vinha hoje? Mandou mais cedo hoje, né, Benhur? Como é que você tá, meu jovem?
3: Boa tarde, meu amigo Paiva. Eu vim pro FM Top. Tô feliz, tô na top. Toca pra nós, irmão, uma música Leandro e Leonardo, tem festa de rodeio.
0: Essa é boa.
3: Até mais, coloca meu nome no sorteio, meu amigo, bom restante de Deus, abraço.
0: Beleza, meu jovem, tamo junto, misturado, obrigado pela companhia de sempre, tá bom? Bora, quem mais tá participando aqui comigo? Ele chegou aqui, ó. Ah, fala, José.
4: Ô, meu amigo Pai Vinha, boa tarde, aqui é o Josimar, de Santa Emília.
0: Fala, meu irmão.
4: Sorteio aí, tô feliz, eu tô na top. Mandar um alô aí pro meu amigo Antônio, cabeça de sacola aí, ó, se encontra lá com meu amigo Michael aí, por cima.
0: Positiva.
4: Ficar só sobrevoando as ruas largas de Campo Grande aí, por cima.
0: Positiva.
4: Dá um mundo do Eduardo Costa pra nós aí.
0: Beleza, meu irmão, grande abraço pra você, tamo junto e misturado, tá bom? Bora aqui, bora, deixa eu ver quem mais tá curtindo a programação, o Rodrigo, motorista de aplicativo na rodagem, sempre ligado na Top FM. Fala, Rodrigão, você tá bom, meu brother? Tamo junto e misturado. Bora que bora. Bora nessa. Nessa pegada gostosa, a gente dá sequência. Quem que chega agora aqui?
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0: César Menotti Fabiano. Nova York. E o Jack vir virar. Bora.

0: Fabiano na parada mais gostosa do Rádio Sul Mato Grossense, agradecendo aí a audiência, a companhia, tamo junto, tem participação, quem fala com o Paivinha?
1: Alô, meu amigo Paivinha.
0: Fala, meu irmão.
1: Seu amigo Leandro Ávila, o cowboy de Portugal.
0: E aí, meu jovem?
1: Mandar um abraço especial pra você, pra todos os ouvintes da Top FM.
0: Tamo junto,
1: seu
0: sempre.
1: Sucesso tá grande, meu irmão.

sucesso. Olha o sucesso do cowboy de Portugal, Leandro Ávila. Que amor é esse? Presta atenção na melodia dessa música. Presta atenção na letra dessa música.

Ávila, aqui na parada mais gostosa do rádio, eu sou Mato Grossense, o cowboy de Portugal. E aí, Leandro, obrigado pela audiência, tá bom, meu irmão? Tamo junto, misturado sempre. Tá chegando aqui a parada obrigatória, o break já tem.

0: O analista iraniano-americano Lutfa Afrazyabani entrou com um processo na justiça norte-americana contra a FIFA e o seu presidente Gianni Infantino. Ele pede uma indenização de US$ 1 bilhão pela eliminação da seleção do Irã na Copa do Mundo. O iraniano diz que representa os interesses de 91 milhões de iranianos. Segundo o processo, a seleção iraniana foi vítima de discriminação flagrante durante a Copa. E o principal argumento, após uma revisão do árbitro de vídeo de um gol marcado por Calizabê no jogo contra o Egito, o lance foi invalidado de forma injusta por impedimento. Isso retirou o Irã da vitória que garantiria a seleção nas oitavas de final. Eu sou Wesley Paiva e a qualquer momento volto com mais informações da Copa FIFA 2026.
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0: Com a sua participação, com a sua interação aqui com Wesley Paiva nessa tarde. Deixa eu ver quem que tá falando aqui comigo. Oi! Quem fala?
12: Oi, eu tô aqui também, eu ouvi a colega aí que tá dodói. Ah. Eu também tô dodói, mas tô por cá.
0: Mais
12: bora
0: uma dodói?
12: Bora, paizinho. Bora. Jocelene
0: Marcelino. Oi, Jocelene, tá dodói também, menina? Bom, uma boa recuperação pra você, beleza? Espero que todo mundo que esteja meio dodói aí, que fique bem logo para que a gente possa fazer aquela bagunça saudável aqui no rádio, né? Bora, boa tarde, Paiva, a Cláudia Carrilho, uma ótima tarde, beijo a todos, valeu, Cláudia, o Júnior Cedrão, e aí, Júnior, como é que você tá? Tá pedindo a música da saudade, tamo junto, misturado, a Gislaine Gasparello chegou por aqui também, já chegou fazendo barulho, deixa eu ver quem mais, boa tarde.
13: Alô, Paivinha, aqui é o Ney da Morada do Rui Forte.
0: Fala, Ney.
13: Tamo por aqui na cidade de Morena de novo aqui, pra cá, pra lá, por ali, por lá.
0: Pra cá,
13: pra galera do agro brasileiro aí, pra
0: aí, rapaziada do agro, a galera que movimenta o nosso país aí, como é que você tá? A galera, tinha que pegar uma hora aí, se ele fazer uma seleção do agro, né? Pra colocar, pra jogar a Copa do Mundo, que aí esses caras jogam demais, né? Conta, rapaz. O agro é o agro, é o que veste a camisa de verdadeira na mente do Brasil aí, né? É isso, bora com moda.
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0: Que é essa, hein? Abrindo a nossa última sequência musical do palco da Top desta terça-feira, ponto G, é de Brito Samuel.

0: G, fechando a participação do Pai Vendo Rádio nesta terça-feira especial e gostosa, agradecendo a audiência, a companhia, tamo junto misturado sempre, rapaziada que ficou colado no rádio, a galera que participou, interagiu, muito obrigado pela audiência e pela companhia de cada um de vocês, tá bom? Agradeço demais a participação. E gente, ó, agora acabou pelo menos pra nós, né? Pro Brasil acabou a Copa do Mundo, a Copa continua aí, mas pra nós já era. Ainda essa semana a gente vai trazer de volta os prêmios aqui, chapéus, kit tereré, radinho, os radinhos ficaram sensacionais, rádios personalizados aqui da rede Top FM, e a gente vai começar a sorteá-los aqui na nossa programação a partir de amanhã, já começaremos os sorteios, além daquele Pix tradicional que você já conhece, né gente? Então é isso, agradeço então a audiência, a companhia, a participação de todo mundo nessa terça-feira, pra mim foi muito bom estar junto com você, espero que você tenha gostado também do outro lado do rádio. E a gente volta amanhã a partir das 13 horas, sempre com muita moda, sempre com muita alegria e com prêmios na tarde de quarta-feira amanhã, meiuca da semana. Já já tem a turma do Balaio, Robson Ramos e equipe fazendo aquela bagunça gostosa no finalzinho de tarde e começando a noite com muita interação, com enquete e com muita música boa, né? Já já tem o Marrom aqui comandando a máquina sonora e o Robson fazendo aquele barulho dele. Mulher de Deus, homem do céu. Já já, turma do Balaio, junto com você. Tchau, gente, forte abraço pra todo mundo. Vou nessa, vou deixar as minhas últimas de hoje aqui pra você curtir. Valeu, tchau.
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1: Cheguei.
2: Ai, tem vergonha
1: Cheguei, Brasil.
2: Ontem nem chegou, né? Mas hoje chegou atrasado, agora 16:05. Começando o Top Sertanejo a partir de agora, com aquela música que você já sabe, né? Sempre com a música gospel pra começar bem o nosso finalzinho de tarde, comecinho de programação por aqui.
0: Gospel.
2: Hoje com o Fernandinho, viu? Nada além do sangue. Aumenta aí. Boa tarde.

0: só garoto Gustavo Mioto com ela, hein? Paula Fernandes. Não te troquei por ela. E aí, diz aí.
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0: Será?
1: E retorna a dizer.
2: Exatamente.
0: Grande sucesso fechando a primeira sequência do Top Sertanejo de hoje, desta terçona. Aqui é claro. Isso mesmo. 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Brasil! É nóis. Agora 16:20, fechamos com Paulinho Fernandes e Gustavo Mioto, não te troquei por ela. Também o Zé Henrique, mas o Gabriel passaram por aqui acelerando essa turma, hein? Zezé, e ali o Luciano, irmão da Lua, amigo das estrelas. Nada além do sangue foi a primeirinha. Fernandinho começando bem por aqui. 16:20, a Eliana já chegando no pé do Eito por aqui. Ela, boa tarde, amor, e tudo bem? Toca aí qualquer uma música da Fátima Leão. Olha, boa e romântica, viu? Tá bom. Mil beijos pra você, adoro você e seu programa. Top beijo no seu coração, lindeza. Obrigado pela top companhia de sempre por aqui, viu? Olha, intervalo rapidinho. Já. Olha, mas quero deixar uma boa tarde pra você e dizer que nós estamos começando agora. Até às 19, você é meu convidado, ó, minha convidada, pra fazer esse programa acontecer, tá bom? Tá aí o 9611-4048 pra você ter like comigo e pedir a sua preferida. Daqui a pouquinho, tô de volta com muito e muito mais aqui, ó.
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4: 4:24.

0: que garoto Luan Santana, fechando mais uma top sequência, hein? Adrenalina, essa moda aí, vou te falar, viu? Rapaz, grande sucesso, um dos grandes sucessos dos primeiros também aí do garoto Luan Santana, aquele DVD que explodiu o mundo, cê tá doido, hein? Cê é top? Com certeza a gente toca por aqui, só pra relembrar e matar sua saudade de moda boa. Muito que feliz, terçou família, terçou, como é que vocês passaram de ontem, tudo certo? Então vem comigo, ser feliz aqui ó, na top 16:43 em Camapuã, por aqui também, o Tchê Garotos com o garoto Michel Teló, só se for agora, música de 2017, hein? Top demais, Lomé, pega a senha, 2022, o ano dessa moda, Manute, se é pra chorar, eu choro, viu? 2018, aí o Manute regravou essa moda, ficou top com ele, viu? E começamos pra Eliana, a música agora, Fátima Leão. Ó, Eliana, espero que você tenha gostado, tá bom? Essa música é linda, ou pelo menos eu gosto, ela é linda, né? Agora, Fátima Leão, aí vou te falar, além de ser uma grande cantora, uma das maiores compositoras também do nosso Brasilzão, hein? Show demais.
1: Exatamente.
0: Exatamente, você nem sabe, rapaz, tava aí dormindo, cochilando. 16:44, top sertanejo, volta daqui a pouquinho, com muito e muito mais pra vocês, viu? Então, sai da sintonia aí não. Aguenta aí que já já tem muito e muito mais.
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8: 4:48.

0: Roberto, mais o Gilmar com a Nayara Azevedo por aqui, fechando mais uma top sequência, hein? Modona chique, pimenta e flor. Cê é top, a gente toca por aqui.
1: Aô, potência.
0: Sim. Muito. Tô por aqui até as 19. Você é o meu convidado, a minha convidada pra fazer esse programa acontecer, hein? Vem com o de Oliveira por aqui. 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Feliz tô na top, 17:01 por aqui. Gilberto, mas Gilmar, viu? É, rapaz, nós cantamos a moda, mais Gilberto aqui com a Nayara Azevedo, é. Pimenta e flor, lindona, né? Olha, o Rogério, mas a região, os irmãos aí, nuvens.

0: tarde, Marzinho.
1: Tarde.
0: Aqui é Ginesse, corredor do Pedro Marcolino.
1: Tudo beleza?
0: Eu gostaria de ouvir a música com Chama Campeira, Pesadelo.
1: Três pensamentos
0: com os versos, pra também aprender a amortizar, pro padrão Chanel Vizolina, pra Geninho lá voltar no estrial. Tá, tu gostou da música, né? Gilmarzinho.
1: Sim.
0: Deseja tudo uma boa tarde, né? Que Deus abençoe o nosso final de tarde, que Deus abençoe também, uma boa tarde.
1: Valeu pra você também, uma ótima tarde, tá bom? 17:02. Um finalzinho de tarde maravilhoso, abençoado pra você curtindo a programação. Ó, quer pedir uma moda? Tá aí, tá em casa, tá de boa, tá no trabalho, dá um tempinho aí. Então só pedir, viu? 9611-4048. Aqui você pedir, sendo sertaneja, a gente toca pra você, ok? 17:02. Já já, tem mais.
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11: 5 e 6.

0: quê? Não acredito.
1: Bobão, aqui o Bobão, o nome da moda, com César e Paulinho. E aí, diz aí, rapaziada.
2: Ah. Acerca que nem boboca e bobão.
1: Aí fechando assim, mais uma top sequência por aqui.

0: 17h21 por aqui. Olha, César e Paulinho, fechamos assim, com o Bobó que o Bobão e também as mineirinhas, mulher, sempre mulher, pesadelo, atendendo o pedido aí da Genesi, corredor Pedro Marcolino, com a música do Chama Campeira, né? Pesadelo, Aire Juan, um gole a mais, 17h22 por aqui, Silvia Magalhães, como é que tá, menina? Tudo certo? Fala comigo.
1: Boa tarde, eu sou Marcelo.
0: Tarde. Tudo bem? Tudo jóia, graças.
1: Manda uma música bem boa aí pra Denise, hoje ela é minha filhada, minha sobrinha, minha comadre.
0: Eita!
1: Minha filha. Ofereço a música Luz da Minha Vida pra ela.
0: Ok.
1: Que Jesus ilumine o caminho dela cada dia mais, que ela continue sendo essa minha amiga, minha companheira. Beijo, Silvia Magalhães.
0: Valeu, Silvia!
2: Haja coração!
0: 17h22, daqui a pouquinho, Silvia. Se eu pedir uma ordem por aqui, mandando lá pra Denise daqui a pouquinho, depois do intervalo. Tô de volta aqui.
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10: 5:26.

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0: Felizona Top, tô de volta. Cresça em Ralph com você. Também por aqui o Delay, mas o Dorivão. Música, o Encontro. Olha só essa moda, hein? Fazia dias que não rolava ela por aqui. Chitãozinho, mas o Chororó com o Almir Sater. Amor Distante. Telefone Mudo, Bruno Marrone. E também Trio do Brasil com Bruno Marrone. Luz da Minha Vida. Música de 2003 aí. Essa moda é regravada aí pro Trio Brasil, viu? Trio do Brasil com Bruno Marrone. Olha, foi o pedido aí da Silvia Magalhães pra sobrinha, afilhada, filha, né? Parceira aí, a Denise. Beijo no coração de vocês, tá bom, meninas? Um bom finalzinho de tarde, comecinho de noite, que vocês tenham uma noite maravilhosa de descanso e amanhã renovado para mais um dia, né? Corre atrás aí do prejuízo. 17h44 por aqui. O Mário do Carmo tá chegando. Tô firme na escuta, sabe? Pega pra nós aí. Rainha do meu destino, o Mário. Aí machucou o osso do coração, meu filho. Top demais. 17h44. Daqui a pouquinho tem mais.
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17: 5:49.

0: a turminha do MDO, dando aquela chacoalhada nesta terça. Não é hora de parar, meu filho. Tô feliz. Tô na top, tô por aqui até as 19:18 pontualmente por aqui, hein? Já sabe, né? Na capital, as mulheres bonitas, não é hora de parar, MDO, também por aqui o Serjão, Sérgio Reis, peão de boiadeiro, hein? Tocando em frente ao Mir Sater e começamos atendendo o pedido do Mário, Ronaldo Viola, é o Ronaldão aí, saudoso, ele e o João Carvalho, aí, ó, do meu destino, hein? Top demais, se é top, a gente toca por aqui, atendendo os nossos melhores. Falando nossos melhores, tá chegando, viu, Mário? Tá chegando, Naldo Moura. O homem é diferenciado, como dizia o meu avô. É pedreiro, servente, pintor, carpinteiro e poeta ainda, hein, Naldo Moura? Fala comigo.
1: Olá, boa noite, Mar. Como é que tá o lado?
0: Boa noite.
1: Estou bem aqui do lado de cá, mas tô aqui pra não vir com o João Paulo e o Daniel. Louco de desejo é o nome da canção.
0: Mas, rapaz.
1: E pra todos, vamos de Camapão região e uma boa noite a todos e um abraço, Naldo. Tchau, obrigado. Tá, cachorro? Aô, menina, os seus olhos me enlouquecem, sua boca me enlouqueceu. O meu lábio deseja beijar o seu.
0: Mas, rapaz.
1: Eu posso fazer você se apaixonar só com um beijo meu. Oh. E se isso não acontecer, eu repito o beijo e faço você enlouquecer. Oh, tchau,
0: viado. Tá, cachorro? Gente do céu, não do bom, tá falando. Como é diferente, rapaz. 18:02 por aqui. Daqui a pouquinho tem mais, hein?
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7: 6:05.

0: Meu Pai é o nome do sucesso na voz do Ivo de Souza e do Ed Nelson, hein? Fechando por aqui mais uma top sequência. Se é top, a gente toca por aqui. Sim. Camapuã, capital delas, hein? Show demais. 18:18. Por aqui também ouvimos o Divino, mas o Donizete chamando a cobrar. Fala alto, viola, na voz do Carreira e do Carreirinho Filho. E também o João Paulo, mas o Daniel, louco de desejo, atendendo o pedido do menino Naldo Moura. 18:20 por aqui, eita nós! Olha, quem tá chegando por aqui nesse horário é o menino Márcio. Ô Márcio, como é que você tá? Fala comigo aí, rapaz.
1: Boa noite, meu amigo. Uma roda pra nós aí, com o Teodoro Sampaio, cachorro Pitoco.
0: Pitoco.
1: Vai pra você, com o Naldo Moura. Rapaz, pra todo que estiver ouvindo aí, beleza? Abraço, boa noite, chama a polícia.
0: Não, menino, não chama não, rapaz. Chama o Pitoco mesmo.
2: Mas tu sai de problema, não, rapaz. Já te falei, moço.
0: A conversa aqui com meu amigo.
2: Meu super,
0: rapaz.
2: Amor de Deus, moço. Sai de problema, rapaz.
0: Não se intrometa.
2: A vida tua é caçando um problema, meu irmão.
0: Ah, sai pra lá, Zay.
3: Ai, ai, ai.
0: É fácil não, hein, rapaz.
3: Ai, ai, ai.
0: Fácil não, fácil não. 18:21 por aqui, daqui a pouquinho tô de volta.
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11: 6:23.

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0: Feliz Dona Top, Teodoro Sampaio, fechamos por aqui com Pitoco, o cachorrinho, hein, rapaz, é inteligente esse pedido, hein? Também o Pedro Bento, mais o Zé da Estrada, herói sem medalha, hein? João Boiadeiro, só pra matar a saudade com o Moreno e o Moreninho, também por aqui, ouvimos aí, mais uma moda chique do último, né? Olha, Maciel Correia, Jesus Cristo, Pantaneiro, 18h40, daqui a pouquinho tem muito mais, mas ó, quem chegou por aqui, menino Valdomiro, fala aí, diz aí meu filho, fala comigo, o que que acontece?
1: Boa noite, Gilmar.
0: Oba.
1: Gilmar.
0: Oi.
1: Manda aí o tapete da sala com Francilei Montenegro, Fernando Maria Pires, Marciano Família, Sejão, Doninho lá na carro de boi e o chinelada. Falou, meu amigo.
0: Chinelada. Ô, Valdomiro, o Mário também pediu por aqui, o Chicamado Xodó, tem alguém no seu lugar? A gente toca pra você, vamos deixando de último por aqui. Ah, o tapete da sala, eu tenho o Teodoro Sampaio, com o Chanceler Montenegro, eu tenho o sofá da sala, tá bom? Vou tocar então, com o Teodoro Sampaio pra você, tapete da sala, tranquilo? 18h40 por aqui, é hora de ali, e volta já com a última sequência da programação, hein?
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3: 6:43.

0: Menino Valdomiro, deu dar mais um Sampaio Tapete da sala, fechando por aqui.
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0: Por aqui também o Chico Amado, mais o Xodó. Tem alguém no seu lugar atendendo Mário? Mário do carro. E aí, meu companheiro? Top demais, hein? Olha, dona Sebastiana, rapaz, quando ela ouve um Pedro Bento Zé da Estrada, tocou na parte, na sequência anterior. Rapaz, ela falou: Gilmar, que obrigado, viu? Toca aí o Pedro Bento Zé da Estrada. Valeu! Gente, 18:50 é hora de dizer que eu tô indo nessa, viu? Mas quer deixar um beijo no seu coração? E o convite para estarmos juntos amanhã, viu? Olha, não se esqueça de agradecer a Deus aí hora que você for colocar a cabeça no travesseiro, tá bom? Pelo dia que você teve. Ô Gilmar, não foi tão legal. Poderia ter sido pior. Agradeça. Quando acordar, faça o mesmo, tá bom? 18:51. Fechando por aqui hoje, assim.
2: Vamos cantar tudo do final.
0: É, meu filho, com os meninos. Cadê? Tá de plantão aí? Uma boa noite para vocês. Até amanhã. Boa noite.

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2: Você está esperando algo grande e perdendo o que é sagrado. O cérebro se acostuma com o bom e começa a achar pouco. Isso se chama adaptação. Por isso, você conquista e logo quer mais. A fé te ensina a santificar o simples. O hoje, o pão, a família, o trabalho, a chance de recomeçar. Hoje, então, quando você treina o olhar, você treina o coração. Quem percebe o simples encontra a alegria sem barulho.
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4: Muito bem, 7:05. Boa noite. 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E aí, gente, estamos chegando.

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1: Muito Clube bem, tô chegando, Clube do Bidu. O Bidu tá por aqui. Boa noite. E aí, como é que tá a vida aí? Tranquilo? Bora pra cima, terça-feira.

0: alguém de rede.
1: O jacaré caiu.
0: Rapaz.
1: Oi, ó, mas vocês são o sabão que eu usei.
0: Rapaz.
1: É original mesmo, essa
0: é originalista.
1: Que eu fiz aí na etiqueta que é made in Caruaru.
0: Não, esquece
1: mas,
0: isso aí.
1: Mas desconfiando dos seus próprios, então você que é um capa bom.
0: Eu sou bom.
1: Mas tem não como trocar por outra coisa.
0: Ai, não tem não, já foi. Inclusive.

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0: 7:23.
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1: E aí, tô de volta
2: com você.
1: Clube do Bidu está de volta com a banda Brasil Poderosa. Boa noite. Pode carimbar aí, Bidu.

minha mensagem, não tô lendo porque estamos sem internet, né? No nosso estúdio aqui. Então, né? Aí você manda mensagem, pede sua música. Você quer ouvir você aqui falando na rádio, não consegue? Não aguenta aí, já deve voltar a internet, belezinha? Tá falado assim, combinadíssimo. Olha, gente, mandar um alô aqui, mandar uma boa noite para os meus amigos curtindo a Rede Top em Campo Grande, ouvindo pela nossa 88,9, você que é da nossa região aqui de Cidrolândia, tendo Jaraguá ligado no Bidu, também nossos amigos lá de Caracol, ouvindo pela nossa 102,3,

0: música aí, quem regravou essa música também, né? Quem gravou primeiro foi o Roberto Carlos, depois ele regravou com o Bruno Marrone, ficou linda na voz dele, bem brincadeira, essa música gostosa, boa de estar apaixonado, perna morena do lado, hein, Emerson, Bidu? Ouvindo Cavalgada, ai, ai, ai. Gente, olha, são 7h39. Daqui a pouco eu volto com muito mais música. Mas antes quero mandar um alô aqui pro meu gordinho que tá na estrada ouvindo a Rede Top. Ô gordinho, como é que tá por aí, tranquilo? Como é que tá as nossas vias do nosso interior aí, a nossa estrada aí, tá tranquilo? Na paz? Muito buraco, gordinho, não. Já que eu volto com muito mais, eu vou ali e volto da Rede Top.
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9: 7:48.
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Vamos lá então, mandando alô aqui, Samir, mandando abraço pros meus amigos que estão ouvindo, né? A Rede Top de Rádio em Camapuã, oeste do nosso estado, São Gabriel do Oeste, Bandeirantes, interior de Ribas, Ribas do Rio Pardo, distrito de Pontinha do Roxo, Congonhas. Também quero mandar um alô aqui, Bidu, mandar um zoom todo especial pros meus amigos lá da região de Caracol, Bela Vista, Antônio João, Porto Motinho, Alto Caracol, pessoal ligado na Rede Top por lá também. Ligado no Bidu, pessoal de Viema, Angélica, distrito de Amandinha e Pensal. Obrigado pela audiência, pelo carinho. Tamo junto até as 21h.

up, hein? Já voltou ao normal aqui, gente. Ai, ai, ai. Olha, são 7h57 já, né? Passa a hora. Manda uma hora com o meu amigo Robson Rocha. Alô, Robson, como é que tá por aí? Tranquilo? Como é que tá a vida aí, boiadeiro? Sossegado? Ah, tá de boa aí? Como é que foi o jogo aí do Brasil? No domingo, o Brasil ganhou ou perdeu aí? Lá em casa perdendo. Grave Robson, lá curtindo o biduzinho nessa super noite gostosa de terça-feira. Já terça-feira, dia 7 de julho. Como passa ligeiro o tempo, hein, Bidu? Ah, agora vai voar, né? Que tem a eleição daqui pra frente. Coisa boa vindo por aí. É isso aí. 992-1880-550 pra você participar. Mandar aquele alô, aquele recadinho. Né, solicitar sua música. Participe aí. Vamos mandar um alô aqui, seu Bidu? Mandar um zo aqui pros nossos amigos da Top Viema ouvindo lá em Angélica pela 103,1. Também quero mandar um alô também pros nossos amigos de Camapuã, né? Top 90,9, aliás, 90,9 Camapuã.

0: estamos aqui em Campo Grande falando para 40 municípios do nosso estado aí e o pessoal participando de montão aí. Você não participou ainda? Participe, manda sua, pede sua música, né? Manda aquele abraço, aquele alô, aquele recadinho bacana. Vou te dar a dica aí, ó. 992188550. Eu vou ali. E já volto com mais moço. Segura a onda aí. Sai daí não. Você vai mudar de rádio. Não vai encontrar nada lá, viu? É, não vai encontrar nada. Só comercial. Aqui não. Aqui tem sempre muita música ainda.
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0: O analista iraniano-americano Lutfi Afrazyabani entrou com um processo na justiça norte-americana contra a FIFA e o seu presidente Gianni Infantino. Ele pede uma indenização de US$1 bilhão pela eliminação da seleção do Irã na Copa do Mundo. O iraniano diz que representa os interesses de 91 milhões de iranianos. Segundo o processo, a seleção iraniana foi vítima de discriminação flagrante durante a Copa. E o principal argumento, após uma revisão do árbitro de vídeo de um gol marcado por Calizade no jogo contra o Egito, o lance foi invalidado de forma injusta por impedimento. Isso retirou o Irã da vitória que garantiria a seleção nas oitavas de final. Eu sou Wesley Paiva e a qualquer momento volto com mais informações da Copa FIFA 2026.
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